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1: Para conter a alta dos preços dos combustíveis desencadeada pela guerra no Oriente Médio, o governo do Brasil decidiu prorrogar por 2 meses uma série de medidas.
0: Entre elas, uma nova subvenção para conter a alta nos preços do diesel e novas ações de fiscalização.
1: A repórter Gabriela Noronha tem os detalhes dessas medidas. Boa noite, Gabriela.
2: Boa noite, Luciano, Mariana, boa noite a todos que nos ouvem. Olha, a partir desta segunda-feira, o governo passará a pagar uma subvenção de R$ 1,12 por litro do óleo diesel às refinarias nacionais e também aos importadores do combustível. A medida substitui 2 auxílios que se encerraram no último domingo. E também, a partir de hoje, passa a valer uma nova subvenção de 35 centavos por litro ao óleo diesel A de uso rodoviário. Essa medida substitui a desoneração de impostos sobre o combustível que perdeu a validade neste domingo. E olha, a Petrobras já informou que este desconto está valendo e reduzindo aí o preço médio de venda para as distribuidoras de R$ 3,65 para R$ 3,30.
0: Ô, Gabriela, e em relação ao gás de cozinha, como é que fica?
2: Também foi prorrogada, Mariana, até 31 de julho, a subvenção destinada aos produtores e importadores de gás liquefeito de petróleo, o gás de cozinha. Os recursos federais para a medida foram ampliados de R$ 330 milhões de reais para R$ 660 milhões. E para o consumidor, a medida significa um benefício equivalente a R$ 11 por botijão de 13 quilos. Também foi prorrogada a desoneração dos PIS/COFINS sobre o querosene de aviação e sobre o biodiesel utilizado na mistura obrigatória ao diesel rodoviário vendido nas bombas. E o governo também ampliou a carência para o pagamento das tarifas de navegação aérea.
1: Gabriela, e sobre as fiscalizações do setor?
2: Elas continuam, Luciano. A Agência Nacional do Petróleo, Gás Natural e Biocombustíveis continuam todas essas operações de fiscalização nos estados, com foco em preços abusivos, qualidade dos combustíveis, irregularidades nas bombas e documentação. Essas irregularidades podem acarretar multas de até R$ 5 milhões e a interdição dos postos. Vale lembrar que as denúncias podem ser feitas pelo número 0800-970-0267. Mariana, Luciano.
0: Muito obrigada, Gabriela Noronha, pelas informações ao vivo aqui na Voz do Brasil.
1: Filmes, desenhos, documentários, um conteúdo brasileiro de graça com garantia de acesso a todos.
0: É a plataforma Tela Brasil, o streaming público e gratuito voltado à exibição de obras audiovisuais do nosso país, que foi lançado pelo governo do Brasil.
3: A Tela Brasil, plataforma pública de streaming do governo federal, estreia com mais de 550 filmes, séries, documentários e produções históricas feitas entre 1910 e 2025. O lançamento aconteceu no Rio de Janeiro, reunindo representantes do setor audiovisual com a presença do presidente Lula, que destacou a importância da cultura para o país.
4: Vai contribuir para a elevação da compreensão de um país chamado Brasil. Por que que nós somos assim? Por que que nós fazemos assim? Mais importante é a gente conhecer o nosso país por dentro, conhecer a nossa cultura, a razão das coisas que fizeram a gente chegar onde nós chegamos.
3: No catálogo tem de tudo. Clássicos do cinema brasileiro, obras indicadas ao Oscar, produções infantis, conteúdos educativos e filmes indígenas e o melhor, sem assinatura, sem publicidade e com acesso gratuito pelo gov.br. O lançamento também contou com a presença da ministra da Cultura, Margarete Menezes.
5: Teremos ali uma diversidade grande da produção, desenhos animados, filmes premiados, né? Então, esse é o primeiro passo para a gente conseguir também fazer com que o povo se reconheça e fortalecer, né, a nossa identidade.
3: Por enquanto, a plataforma funciona na versão web, mas os aplicativos para para Android e iPhone devem chegar nos próximos dias. A iniciativa promete colocar a rica diversidade do audiovisual brasileiro ao alcance de todos em qualquer lugar do país.
6: A Tela Brasil é a nova casa do cinema brasileiro, de graça, no seu computador, no seu telefone, na sua vida. Sejam muito bem-vindos e bem-vindas. O cinema é nosso e a casa é sua.
3: Reportagem Vladimir Platonov.
1: No último sábado, os 45 hospitais universitários do país fizeram mais um mutirão de atendimentos para consultas e procedimentos.
0: A prioridade dessa vez foi atender idosos que já estavam na fila do SUS aguardando para cirurgias e consultas.
1: Hoje nós conversamos com o presidente da rede HU Brasil, Arthur Chioro, para saber mais dos resultados dessa iniciativa. Boa noite, presidente, bem-vindo.
7: Boa noite. Tivemos um resultado fantástico. Estamos muito satisfeitos. Os 45 hospitais universitários federais vinculados ao MEC conseguiram neste quinto mutirão, dessa vez destinado aos idosos. Tinha sido um pedido do presidente Lula para que a gente pensasse e fizemos assim com as mulheres, o primeiro deste ano, esse segundo destinado aos idosos, e mais de 52 mil atendimentos em todo o país. 1.219 cirurgias, quase 7 mil consultas e muitos, muitos exames especializados para idosos que aguardavam às vezes 10 meses, um ano na fila de espera, encurtando o tempo de espera, né, e produzindo diagnóstico e tratamento, o que é muito bom e ajuda o programa Agora Tem Especialistas do Ministério da Saúde, reforça o SUS e, ao mesmo tempo, as atividades de ensino dos hospitais universitários.
0: Foram mais de 50 mil procedimentos, né?
7: Mais de 52 mil procedimentos. Nas 5 edições, nós já passamos de 200 mil procedimentos nos nossos hospitais universitários. E a cada mutirão nacional, o entusiasmo, né, a integração com a comunidade, o envolvimento, né? Então, se nós tivemos, por exemplo, vários dos nossos hospitais que se articularam com as secretarias de saúde e reforçaram a vacinação dos idosos e dos familiares, além então de consultas especializadas, exames, procedimentos e muitas cirurgias, nós tivemos a oportunidade de produzir este espaço de formação dos médicos residentes, dos alunos internos da medicina, da enfermagem, porque também é um momento de formação, mas o mais importante é a diminuição do tempo de espera e, naturalmente, a oportunidade de diagnóstico. Vou dar um exemplo do que eu estou falando. A dona Amenaides Matos Pinto foi atendida no Hospital Universitário Getúlio Vargas, que foi o hospital que fez mais cirurgia dessa vez, no Amazonas, na Universidade Federal do Amazonas. Ela tem 97 anos e pôde fazer seus exames, seu atendimento. Ou o seu Ângelo Costa, de 71 anos, paciente do Lauro Vanderlei, Hospital da Universidade Federal da Paraíba, em João Pessoa, que fez um procedimento muito importante, que foi a retirada de um tumor de pele, um melanoma. Então, assim, a gente oportunizar para muitos idosos a este acesso a exames, ultrassom, tomografia computadorizada, ressonância, endoscopia, colonoscopia, hemodinâmica, podendo fazer atendimento, evitando complicações, e muitas cirurgias de pequeno, médio, inclusive de grande porte. Portanto, uma contribuição para o SUS, mas acima de tudo para a qualidade de vida, né, desses idosos do nosso Brasil, que têm todo o direito à saúde e são cuidados pelo governo federal através dos nossos hospitais universitários federais.
1: Como o senhor disse, é uma estratégia para reduzir as filas do SUS, né? Vocês já conseguem medir o impacto?
7: Ah, sim. O Ministério da Saúde, que coordena toda essa ação, né, de diminuição do tempo de espera nas filas dos brasileiros e brasileiras, vem observando uma diminuição objetiva no tempo de espera, mas, acima de tudo, uma ampliação da oferta. O ano passado, nós batemos um recorde em todo o Brasil do número de cirurgias eletivas. O ministro Alexandre Padilha tem sempre destacado, né, essa conquista do SUS, e os hospitais universitários federais vinculados ao MEC, as universidades públicas, têm dado uma grande contribuição. Porque, veja, diminuir o tempo de espera, diminuir as filas, é muitas vezes garantir o diagnóstico no tempo adequado, né, e um prognóstico que garanta as pessoas poderem ter o tratamento realizado, né. Portanto, isso é fundamental, né, e é um esforço do governo federal, é a marca do Agora Tem Especialista, esse programa que veio para enfrentar esse problema muito crônico, mas que tinha se agravado durante a pandemia de Covid, trazendo ainda uma carga ainda maior de desafios para o Sistema Único de Saúde.
0: Agora, o senhor mencionou brevemente na sua resposta anterior o aspecto educativo desses mutirões, né? E eu queria voltar nisso porque a gente está falando aqui de hospitais universitários, né? A gente tem aqui, presidente, o depoimento de um dos enfermeiros que participaram do mutirão no Rio de Janeiro. O nome dele é Cauã Henrique Silva. Vamos ouvir.
8: É muito importante, né, nesse início de carreira, participar de um mutirão como esse, porque é uma devolução para a sociedade daquilo que eles nos proporcionam, que é a oportunidade de me especializar, né? Sou formado por uma universidade pública e me especializar também por um hospital público. E garantir também promover a saúde dos idosos. E um fator muito importante é que a gente trabalha aqui com uma equipe multiprofissional. Então contamos com, além de médicos e enfermeiros, fisioterapeutas, nutricionistas, psicólogos, farmacêuticos, terapeutas ocupacionais e assistentes sociais.
0: Então existe também esse objetivo, né, presidente, de colaborar para a formação dos profissionais de saúde.
7: Ah, sim, o depoimento dele é perfeito. Foram mais de 1.100 estudantes, entre internos, residentes da medicina e das outras áreas, que aproveitam este momento como uma oportunidade ímpar de aprendizagem, de treinamento, ou seja, nós estamos formando os futuros especialistas que o SUS tanto precisa, e uma experiência que fica marcada na vida, não só dos estudantes, mas também dos seus professores, dos seus preceptores, ou seja, nós envolvemos a universidade e o SUS junto para poder dar mais saúde e qualidade de vida para a população, particularmente para os idosos.
1: Presidente, amanhã o senhor estará com o presidente Lula em Goiás para marcar o início de novas atividades lá no Hospital Universitário de Catalão. O senhor pode falar mais para a gente dos serviços prestados por lá?
7: Olha, nós estamos também muito felizes porque amanhã inauguramos oficialmente o novo Hospital Universitário de Catalão. É uma universidade federal nova, é a HU Brasil, o MEC, chegando ao Brasil profundo. Nós estamos inaugurando um hospital de 206 leitos. Ele começa a ser ativado progressivamente, já com os 33 primeiros leitos já funcionando desde a semana passada. E será um hospital, à medida em que ele for sendo implementado ao longo desse ano, de alta complexidade, inclusive com atendimento oncológico, né, com atendimento das principais especialidades clínicas, cirúrgicas. E por ser um hospital fundamental para uma região de 55 municípios, ele também proporcionará a formação dos futuros profissionais, programas de residência, que são fundamentais para que depois os formandos, os alunos de graduação, façam a residência e se fixem naquela região. Ou seja, nós estamos agindo tanto para fortalecer o SUS, como o processo de formação dos especialistas. Há um investimento muito importante, o Ministério da Saúde entrou com 27 milhões, o Ministério da Educação 40 milhões. Nós vamos ter só com o pagamento de pessoal um investimento de 261 milhões, ou seja, uma prioridade do governo do presidente Lula, dos Ministérios da Saúde e da Educação que estão envolvidos diretamente através da HU Brasil, para proporcionar desenvolvimento, fortalecer o SUS, formar profissionais de saúde e também produzir ensino, pesquisa e inovação, que são papéis das universidades públicas federais e que agora se fortalece, né, nesse investimento que o governo federal está fazendo. E há aspecto muito importante, né? Nós também teremos a chegada de mão de obra qualificada. Afinal de contas, nós estamos falando de 1.527 trabalhadores, né, que poderão transformar a região de Catalão num polo de desenvolvimento na área da saúde e vão contribuir com o desenvolvimento econômico de toda aquela região.
0: Muito bem, nós conversamos com Arthur Chiouro, presidente da Rede de Hospitais Universitários HU Brasil. Presidente, muito obrigado pela sua entrevista aqui à Voz do Brasil.
7: Eu que agradeço e espero de volta numa outra oportunidade, trazendo mais boas notícias para a saúde e para a educação do nosso país.
0: A gente vai cobrar, hein?
1: O Enem, Exame Nacional do Ensino Médio, é a principal porta de entrada para a educação superior no Brasil.
0: Dados do Ministério da Educação mostram um aumento na procura de estudantes que precisam de atendimento especializado para realizarem o exame.
1: Em 3 anos, o número triplicou e chegou a quase 90 mil em 2025, um crescimento de 191%.
0: E para tornar a prova ainda mais acessível, o edital desse ano inclui condições relacionadas aos transtornos mentais e fibromialgia.
9: O Instituto Nacional de Estudos e Pesquisas Educacionais Anísio Teixeira, o INEP, amplia o atendimento especializado no Exame Nacional do Ensino Médio Enem 2026 e passa a incluir participantes com fibromialgia e transtornos mentais, como ansiedade e transtorno obsessivo compulsivo. A mudança consta no edital do exame e reforça a política de acessibilidade da prova. Entre as novidades, candidatos com histórico de crises de ansiedade vão poder contar com acompanhante em sala reservada. O espaço também poderá receber familiares ou profissionais responsáveis por auxiliar participantes com necessidades específicas, como alimentação e deslocamento durante a aplicação das provas. O pedido exige apresentação de laudo médico e documentação comprobatória. O Enem já oferece recursos como prova em braille, videoprova em libras, leitor de tela, tempo adicional, auxílio para transcrição e mobiliário acessível. O exame também atende gestantes, lactantes, idosos e estudantes internados em classe hospitalar. O Enem é a principal porta de entrada para o ensino superior no país e dá acesso a programas como Sisu, ProUni e Fies. Em Brasília, Claudimário Carvalho.
1: E as inscrições para o Enem seguem abertas até o dia 5 de junho pela página do participante. O prazo também vale para solicitações de atendimento especializado.
0: Alunos da rede pública têm inscrição pré-preenchida, mas precisam complementar os dados, como local de prova e língua estrangeira.
1: O exame já tem data marcada e será aplicado nos dias 8 e 15 de novembro.
0: E um lembrete para estudantes do programa PED Meia que concluírem o ensino médio esse ano.
1: Além de não pagarem a taxa de inscrição, aqueles que participarem dos dois dias de prova vão receber um incentivo extra de R$200.
0: O pagamento vai ser efetuado na mesma conta bancária utilizada para o recebimento das demais parcelas do programa.
1: Para mais informações, acesse enem.inep.gov.br/participante.
0: A Procuradoria da Fazenda Nacional vai passar a cobrar, de forma unificada, as empresas que deixam de pagar o FGTS mensal dos funcionários.
1: Somando toda essa dívida ativa no país, o valor passa de R$66 bilhões.
0: A expectativa é facilitar esse pagamento, reduzindo a burocracia para as empresas.
1: E garantir que os valores cheguem ao trabalhador.
10: Com a mudança, a Procuradoria-Geral da Fazenda Nacional será responsável por cobrar as empresas que deixaram de pagar valores referentes ao Fundo de Garantia do Tempo de Serviço, FGTS, dos trabalhadores. Antes, a gestão dessa cobrança era compartilhada com a Caixa Econômica Federal. Hoje, a dívida ativa do FGTS no país é de mais de R$66 bilhões. O objetivo de unificar a cobrança é reduzir a burocracia para as empresas, facilitando o pagamento e garantindo que os valores devidos cheguem ao trabalhador. Como explica o Procurador-Geral Adjunto de Gestão da Dívida Ativa da União e do FGTS, Theo Lucas Borges.
11: A gente já vê um aumento muito expressivo da recuperação dos créditos do FGTS e a nossa perspectiva com essa migração é que esse valor continue crescendo, porque a gente vai imprimir um ritmo muito maior nessa cobrança e a facilitação da forma de pagamento e negociação deve contribuir significativamente para o incremento do valor recuperado.
10: O FGTS funciona por meio de contas vinculadas ao contrato de trabalho. No início de cada mês, os empregadores precisam depositar o equivalente a 8% do salário de cada funcionário. Quando esses pagamentos deixam de ser feitos, entram na dívida ativa e passam a ser cobrados pela União. Até o fim do ano, uma nova função vai mostrar diretamente ao trabalhador se ele tem créditos a receber, como disse o Procurador-Geral Adjunto de Gestão da Dívida Ativa da União, Theo Lucas Borges.
11: O crédito do FGTS não pertence à fazenda pública, pertence ao empregado, pertence ao trabalhador. Só que hoje ele tem dificuldade de saber que crédito ele tem. Nós vamos disponibilizar um canal exclusivo no portal Regularize para que qualquer brasileiro entre e verifique se tem créditos de FGTS que são de sua titularidade e estejam sendo cobrados. E nós vamos notificar esse trabalhador todas as vezes que nós recuperarmos crédito que pertence a ele.
10: As empresas que queiram consultar e regularizar os débitos devem acessar o portal de serviços da Procuradoria. O endereço é o regularize.pgfn.gov.br. A expectativa é que o processo agora seja mais ágil, levando em média 6 minutos. Reportagem Graziela Mendonça.
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0: Facilitar o acesso dos cidadãos aos serviços públicos de forma rápida, segura e ainda com economia para os cofres públicos e para a população.
1: Esses são os impactos do Conecta.gov.br, que promove troca automática de informações entre os sistemas do governo do Brasil.
0: Desde que foi criado, em 2020, o programa já acumula 15 bilhões de reais em economia.
1: E tem evitado que usuários enfrentem uma verdadeira peregrinação para emitir certidões e documentos.
13: Com conectagov.br, as pessoas não precisam perder tempo nem dinheiro para buscar informações ou documentos em diferentes órgãos públicos. Não é necessário passar horas e horas indo de órgão em órgão se os registros estiverem integrados no conectagov.br, programa que possibilita a troca de dados dentro do governo. O secretário de Governo Digital do Ministério da Gestão e da Inovação em Serviços Públicos, Rogério Mascarenhas, explica como a integração das bases facilita a vida de quem precisa do benefício.
14: A gente usa, por exemplo, para efeito do passe interestadual para pessoa com deficiência, a gente utiliza, né, a base do CadÚnico, integra com o CPF, integra com a informação dela lá no CadÚnico, no BPC, para você franquear a passagem daquela pessoa. Então, tudo isso hoje é tudo feito por uma integração. A gente já consegue fazer essa integração para que a pessoa tenha uso aí do serviço.
13: Se a pessoa for se inscrever num concurso público e já estiver registrada no Cadastro Único, por exemplo, a isenção da taxa de inscrição é aplicada automaticamente. Foi assim nas duas edições do Concurso Público Nacional Unificado. O conectagov.br agrega, por exemplo, bancos de dados do Bolsa Família, Cadastro Nacional da Agricultura Familiar, Receita Federal, cadastros ambientais, registro de veículos, infrações de trânsito e muitos outros. Nos últimos 3 anos, já são mais de 13 bilhões de reais de economia para os cofres públicos e para a população. Desde a criação do conectagov.br em 2020, o valor chega a 15 bilhões. Esse cálculo estima o gasto que a população teria com deslocamento e ausência de trabalho e a economia na administração pública caso os dados não fossem integrados. De acordo com o secretário Rogério Mascarenhas, a meta agora é ampliar a adesão dos municípios e estados ao programa. O conectagov.br está disponível em todas as regiões do Brasil, com participação de 22 estados e 15 municípios. Reportagem Carlos Oliveira.
0: A Receita Federal recebeu mais de 44 milhões e 300 mil declarações de imposto de renda sobre pessoa física 2026.
1: O resultado supera a expectativa inicial de 44 milhões, um recorde para a entrega dentro do prazo que se encerrou na última sexta-feira.
0: A declaração pré-preenchida alcançou a maior participação, com quase 60% das declarações.
1: E a Receita alerta que o contribuinte que não entregou a declaração dentro do prazo deve providenciar o envio e quanto antes. A multa por atraso ou não entrega é de no mínimo R$ 165,74.
0: Mais de 1.500.000 moradores do Pará e do Amapá passam a contar com internet de melhor qualidade.
1: Foi inaugurada hoje a Infovia 03, nova rota de fibra ótica da Amazônia, que integra o programa Norte Conectado, coordenado pelo Ministério das Comunicações.
0: Com cerca de 800 quilômetros de cabos instalados no leito dos rios amazônicos, a nova Infovia cria um corredor digital entre os dois estados e amplia a capacidade de conexão para escolas, hospitais, órgãos de segurança pública, comércios e residências.
1: A tecnologia também reduz falhas no serviço e aumenta a velocidade da internet oferecida à população.
0: E essas foram as notícias do Governo do Brasil.
1: Uma realização da Secretaria de Comunicação Social da Presidência da República.
0: Com produção da empresa Brasil de Comunicação.
1: Fique agora com as notícias do Poder Judiciário e do Congresso Nacional. Boa noite.
0: Uma boa noite, até amanhã.
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17: STF determina que a União apresente em 90 dias plano de desocupação da terra indígena Cachoeira Seca, no Pará.
18: STJ entende que ex-policial que sofreu ataque homofóbico ao postar foto com o namorado tem direito à indenização.
17: TST faz campanha para garantir o acesso seguro ao primeiro emprego.
18: Boa noite, eu sou Marcelo Della Libera.
17: E eu, Marcela Luiza.
18: O presidente do Supremo Tribunal Federal, ministro Edson Fachin, deu prazo de 90 dias para que a União apresente um plano de desocupação da terra indígena Cachoeira Seca, no Pará.
17: Segundo o processo, apesar de passados 10 anos da homologação da terra indígena, a retirada dos invasores não foi realizada. Pelo contrário, a situação se agravou com novas invasões, expansão do desmatamento e avanço de atividades garimpeiras.
18: O governo federal também deve criar um comitê de monitoramento externo para proteção territorial, a regularização fundiária e a atenção à saúde dos povos indígenas isolados e de contatos recentes.
17: A União ainda precisa apresentar em até 15 dias um cronograma atualizado do plano de trabalho para a criação do Parque Nacional Tanaru. A área fica em Rondônia, na fronteira com a Bolívia, e será destinada à preservação da memória do povo Tanaru.
18: Ex-policial que sofreu ataque homofóbico após publicar foto com o namorado em rede social terá direito à indenização.
17: A decisão é do STJ. Fátima Uchoa.
19: O homem publicou no Facebook uma foto beijando o namorado depois da cerimônia de formatura como soldado da Polícia Militar do Distrito Federal. Após mensagens homofóbicas, o ex-policial deixou a carreira militar e pediu reparação moral contra o autor da ofensa. Ao reformar sentença que fixou indenização de R$ 1.850, o Tribunal de Justiça do DF considerou não haver justificativa para a condenação. Já no STJ, a terceira turma estabeleceu os danos morais em R$ 10.000, avaliando que, embora os comentários ofensivos não se enquadrem nos tipos penais clássicos dos crimes contra a honra, o conteúdo e o contexto em que foram proferidos violam direitos da personalidade. A relatora foi a ministra Nancy Andrighi.
18: Aprendizagem é a palavra-chave da campanha do TST para garantir o acesso ao primeiro emprego.
17: Com o slogan Vida de Aprendiz, começar certo faz toda a diferença. A ideia é mostrar que estudo e trabalho devem seguir juntos. Mila Amaral.
20: Com foco na geração Z e no setor empresarial, a campanha mostra que é possível entrar no mercado de trabalho de forma segura, com todos os direitos garantidos e sem abandonar os estudos. A programação faz parte das ações desenvolvidas pelo Programa de Erradicação do Trabalho Infantil e de Estímulo à Aprendizagem, em alusão ao Dia Mundial contra o Trabalho Infantil, realizado em 12 de junho. Com a campanha, a Justiça do Trabalho visa conscientizar jovens e crianças sobre a importância da garantia do primeiro emprego, por exemplo.
18: A propaganda eleitoral no rádio, na televisão e na internet só começa em 16 de agosto.
17: Mas a partir de 5 de julho, os pré-candidatos já podem fazer a chamada propaganda intrapartidária. Estevão Furtado.
21: Esse tipo de divulgação é permitido apenas dentro dos partidos durante as prévias e convenções, que neste ano acontece entre 20 de julho e 5 de agosto. O objetivo é apresentar nomes que vão disputar a indicação da legenda para as eleições. Quem descumprir as regras pode ser multado em valores que variam de 5 a 25 mil reais.
18: Justiça Federal condena poder público a recuperar o complexo histórico de Fordilândia, no Pará.
17: A ação foi movida pelo MPF, Amanda Nascimento.
22: O local foi construído em 1927 pelo empresário norte-americano Henry Ford para a exploração de borracha na Amazônia. Mas depois do fim do projeto, em 1945, as terras e benfeitorias passaram para o governo brasileiro, mas o complexo ficou abandonado. E agora, para garantir a preservação do que restou de Fordilândia, a Justiça Federal determinou a criação de um plano de recuperação e conservação para os imóveis e ruínas e a regularização das terras do distrito, que devem ser realizados de forma solidária pela União, IFAM, Governo do Pará e Município de Aveiro, sob pena de multa diária de 5 a 10 mil reais.
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18: Boa noite.
17: E até amanhã.
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4: Eu sou Paula Groba.
5: E eu sou Ricardo Nakaoka.
4: E estes são os destaques de hoje do Jornal do Senado, que começa agora.
5: O Congresso analisa propostas que buscam reduzir desigualdades raciais expostas em atlas da violência.
4: Parlamentares defendem ação contra facções, mas alertam para a soberania do Brasil.
5: Inteligência artificial e desinformação desafiam eleições de 2026, segundo especialistas.
4: Boa noite.
5: Boa noite.
4: 3 em cada 4 vítimas de homicídio no Brasil são negras. O dado por si só revela a dimensão da desigualdade apontada pelo Atlas da Violência 2026. O levantamento mostra que pretos e pardos são as principais vítimas da violência letal no país e também a maioria das mulheres assassinadas dentro de casa.
5: No Congresso, propostas buscam financiar políticas de reparação e promoção da igualdade racial. A repórter Marcela Diniz tem os detalhes.
23: O Atlas da Violência 2026 revela que 77% das pessoas assassinadas são pretas ou pardas e 67,5% das vítimas de feminicídio também. Para a doutora em filosofia e professora Catiúcia Ribeiro, os dados devem ser entendidos numa perspectiva histórica, a que leva em conta que o racismo é um princípio organizador da violência estatal e social no Brasil e que isso é herança direta dos quase 4 séculos de economia escravocrata. Catiúcia cita o Fundo de Promoção da Igualdade Racial em debate no Senado e a PEC da Reparação em análise na Câmara como contribuições que o Congresso pode dar na reparação dessas disparidades raciais.
24: Que não haverá paz enquanto a maior parte da população desse país estiver submetida à subalternização econômica e à violência física. Colocar esses projetos como prioridade é demonstrar que o parlamento está disposto a sair da retórica e passar para uma ação concreta de reconstrução do Brasil.
23: O autor da PEC que institui o Fundo de Promoção da Igualdade Racial é o senador Paulo Paim, do PT do Rio Grande do Sul.
25: O racismo estrutural ainda define o destino de milhões de brasileiros e brasileiras. É por isso que precisamos ter um instrumento concreto, permanente e com financiamento garantido para enfrentar essas desigualdades históricas.
23: A criação do Fundo de Promoção da Igualdade Racial foi proposta há 10 anos. Desde março de 2023, a PEC aguarda designação de novo relator.
4: A senadora doutora Eudócia, do PSDB de Alagoas, defendeu a criação de uma comissão parlamentar mista de inquérito, a CPMI BMG Master, para investigar supostas irregularidades no sistema de crédito consignado do INSS e a atuação de instituições financeiras envolvidas.
5: Ela afirmou que há indícios de um esquema que precisa ser apurado nas instâncias adequadas. A senadora anunciou a coleta de assinaturas para viabilizar a instalação da CPMI e pediu apoio dos parlamentares para a iniciativa.
4: E o senador Confúcio Moura, do MDB de Rondônia, comemorou acordos entre a FUNAI e o INCRA para regularizar áreas ocupadas por produtores rurais do estado. Segundo o parlamentar, a medida beneficia famílias que vivem há décadas em regiões classificadas como áreas de interesse indígena.
5: Confúcio afirmou que muitos produtores de Rondônia enfrentavam dificuldades para obter crédito rural e regularizar propriedades por causa da indefinição fundiária. O senador destacou a atuação conjunta de parlamentares, prefeitos, técnicos do INCRA e representantes da FUNAI na construção dos acordos.
26: Então esse pessoal estava uma aflição, sem crédito, trabalhando na unha, tirando leite, plantando café, plantando cacau, fazendo suas pastagens. Está lá dentro dessas áreas há muito tempo. Mas aí conversamos aqui, vem há uns 2 anos trabalhando, a FUNAI entendeu isso, o INCRA foi maravilhoso em apresentar os mapas.
4: 2026 será um ano de eleição marcada pela inteligência artificial e pela disputa de narrativas nas redes sociais. O desafio será garantir que a tecnologia não comprometa a confiança do eleitor.
5: Faltando 2 meses e meio para o início da propaganda eleitoral gratuita de 2026, o Conselho de Comunicação Social do Congresso debateu as regras para as campanhas políticas na internet e os riscos do uso de ferramentas de IA. A repórter Patrícia Oliveira traz as informações.
27: Em março, o TSE
3: TSE editou as novas regras sobre o uso de IA na propaganda eleitoral, nas postagens de conteúdo político e a responsabilidade das plataformas digitais na recomendação e moderação desse conteúdo. Maria Paula Almada, especialista em tecnologia digital, destacou a dificuldade da população em geral em diferenciar conteúdos reais dos gerados por inteligência artificial.
6: Apenas 27% dizem conseguir identificar fake news com facilidade. É difícil até para os especialistas identificarem o que é verdade e o que é manipulado.
3: Para os debatedores, o maior desafio é combater a desinformação, garantindo a liberdade do eleitor ao exercício do voto e a proteção do processo eleitoral. O advogado e professor Diogo Reis cobrou a participação do legislativo.
7: Talvez uma revisão das leis que é do tempo do Orkut e para a legislação atual, considerando o cenário de inteligência artificial generativa, redes sociais extremamente dinâmicas.
3: Nenhuma plataforma digital avaliada no Índice de Transparência de redes sociais oferece condições significativas de acesso a dados de anúncios, inclusive de conteúdo político eleitoral.
8: E a decisão de enquadrar o PCC e o Comando Vermelho como organizações terroristas pelo governo dos Estados Unidos abriu uma nova discussão no Senado sobre o enfrentamento ao crime organizado.
5: Parlamentares defendem medidas mais rígidas para combater o financiamento das facções, mas alertam que a cooperação internacional não pode comprometer a soberania e a autonomia das instituições brasileiras. Repórter Marcela Cunha.
9: Para o senador Sérgio Moro, do PL do Paraná, a decisão pode facilitar o bloqueio de bens das facções no exterior e ampliar a cooperação internacional contra o crime organizado.
10: Uma vitória diplomática para o Brasil. Essa classificação vai ter um impacto principalmente na facilitação do congelamento dos ativos, ou seja, dos bens dessas organizações terroristas que muitas vezes são mantidas no exterior.
9: Já o presidente da Comissão de Relações Exteriores e Defesa Nacional, senador Nelsinho Tradi, do PSD de Mato Grosso do Sul, afirmou que toda medida que ajude a melhorar a segurança pública será apoiada, mas defendeu que o Congresso discuta os limites da decisão para evitar interferência externa.
11: Ninguém aqui quer passar a mão em cima de cabeça de bandido. Agora, usar esse mecanismo para poder ferir a soberania nacional, isso nós não vamos também aceitar e não vamos admitir.
9: Nelsinho Tradi informou que pretende promover uma discussão sobre o assunto na Comissão de Relações Exteriores e Defesa Nacional e na Comissão Mista de Controle da Atividade de Inteligência. O tema já passou pelo Senado durante a análise do projeto Antifacção, que endurece o combate a organizações criminosas. Na ocasião, os senadores discutiram a tentativa de equiparar facções e milícias a organizações terroristas, mas a proposta não foi aprovada.
8: A partir de hoje, o conteúdo da Rádio Senado ganha um novo espaço para chegar ao público. Entrevistas, debates e as principais notícias produzidas pela emissora passam a estar disponíveis em uma playlist exclusiva no canal da TV Senado no YouTube.
5: Os internautas poderão acompanhar quadros do programa Conexão Senado e também do Jornal do Senado, exibido diariamente na Voz do Brasil. O repórter Rodrigo Rezende conta os detalhes.
27: Perdeu alguma entrevista do programa Conexão Senado ou quer indicar algum conteúdo do programa para um amigo? Ou quem sabe ouvir novamente com mais atenção o Jornal do Senado transmitido durante a Voz do Brasil. Agora você pode acessar esses e outros conteúdos da Rádio Senado em uma playlist exclusiva no canal do YouTube da TV Senado. Fernanda Nardelli, coordenadora de distribuição da Rádio Senado, ressalta que a presença da emissora no canal da TV Senado, que tem mais de 1,8 milhão de inscritos, é mais uma forma de disseminação de conteúdos do Senado para os cidadãos brasileiros, além de demonstrar a integração dos veículos de comunicação do Senado Federal.
28: Eu falo assim que é um jogo de ganha-ganha, né? A rádio vai ganhar em alcance, a TV vai ganhar na variedade de conteúdo e, assim, o nosso principal objetivo, claro, o cidadão vai ganhar tendo mais acesso aí a outros programas, outros formatos.
27: Gesiel Carvalho, apresentador do programa Conexão Senado, destaca que a iniciativa de postagem dos cortes dos quadros e entrevistas no YouTube irá facilitar a vida do cidadão e contribuir com o compartilhamento dos materiais.
29: Facilita muito também a vida do ouvinte que quer espalhar o nosso conteúdo e até compartilhar o Conexão do Dia se ele perdeu alguma coisa.
27: Para acessar todo esse conteúdo, basta ir até youtube.com/TV Senado, clicar na guia Playlists e localizar Rádio Senado.
5: Com edição de Paula Groba e trabalhos técnicos de João Lira, o Jornal do Senado fica por aqui. Acompanhe agora as notícias da Câmara dos Deputados. Boa noite.
0: Boa noite e até amanhã.
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12: Avança entre os deputados discussão sobre redução da maioridade penal.
13: Projeto inclui tratamento do câncer infantil em cursos nas áreas de saúde.
12: Comissão aprova novas categorias de reserva de vaga em estacionamento.
13: Boa noite. Comissão aprova aumento do número de vagas de estacionamento reservadas para pessoas com deficiência e para idosos com mais de 80 anos. A repórter Daniele Lessa tem as informações.
14: A Comissão de Desenvolvimento Urbano da Câmara dos Deputados aprovou o projeto que amplia a reserva de vagas em estacionamentos para pessoas com deficiência e faz ajustes nas regras para vagas reservadas aos idosos. Atualmente, a legislação garante pelo menos 2% das vagas para veículos que transportem pessoas com deficiência e 5% para pessoas idosas, tanto em estacionamentos públicos quanto privados. Com a aprovação do projeto, o percentual para pessoas com deficiência passa para no mínimo 3% do total de vagas, respeitando as normas de acessibilidade, como espaço adequado para a circulação de cadeira de rodas. No caso das pessoas idosas, o texto mantém o percentual mínimo de 5% das vagas, mas cria uma regra específica para estacionamentos com mais de 100 vagas. Nesses casos, deverá haver pelo menos uma vaga exclusiva para pessoas com 80 anos ou mais, posicionada de forma a garantir maior comodidade. Para o relator da proposta, deputado Saulo Pedroso, do PSD de São Paulo, o aumento no número de vagas deve acontecer junto com o respeito às normas de acessibilidade, inclusive nos estacionamentos privados.
15: Não só nos espaços públicos, nos espaços privados também. Teve até uma certa resistência em relação aos empreendimentos privados, mas a gente precisa conscientizar todo mundo que eles precisam de uma atenção especial, né, que é merecida, e que a possibilidade que a gente tenha aí vagas disponíveis que atendam com qualidade e com tamanho adequado dentro da norma é fundamental para que o dia a dia das pessoas com deficiência seja um dia a dia comum como o nosso.
14: A proposta que aumenta o número de vagas de estacionamentos reservadas para pessoas com deficiência e para idosos com mais de 80 anos altera o Estatuto da Pessoa com Deficiência, o Estatuto da Pessoa Idosa e a Lei de Acessibilidade, e agora será analisada nas comissões de Viação e Transportes e de Constituição e Justiça. Da Rádio Câmara de Brasília, Daniele Lessa.
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1: Saúde.
12: Avança na Câmara projeto aprovado que inclui o tratamento do câncer infantil em conteúdo de cursos de saúde. Acompanhe na reportagem de Luiz Cláudio Canuto.
20: A Comissão de Educação aprovou o projeto que inclui a oncologia pediátrica como tema a ser tratado nas disciplinas dos cursos das áreas de saúde. A exigência seria incorporada à Política Nacional de Atenção à Oncologia Pediátrica. O projeto é do deputado Eduardo da Fonte, do PP de Pernambuco, e o texto foi aprovado com mudanças propostas pelo relator, deputado Dr. Fernando Máximo, de Rondônia. Máximo explicou que a criação e a alteração do currículo dos cursos são atribuição do Conselho Nacional de Educação. Por isso, em vez de prever uma disciplina, o projeto trata o tema como conteúdo. Para ele, a mudança resolve o impedimento de mudar o currículo ao incluir a matéria como um tema transversal.
21: Porque nós sabemos que hoje o câncer infantil tem acometido milhões de crianças Brasil afora e tem levado à morte muitas delas, e um dos problemas sérios que nós temos é o diagnóstico tardio. Muitas das vezes, se a gente consegue diagnosticar numa fase mais preliminar o tumor, numa fase mais inicial, a gente acaba conseguindo tratar e curar totalmente a criança. Mas quando esse diagnóstico é feito tardiamente, infelizmente, às vezes tem metástase para outros órgãos, tem mais dificuldade de diagnosticar e de tratar.
2: Pelo texto aprovado, os cursos em funcionamento teriam prazo de 12 meses a partir da entrada em vigor da lei para adaptar os currículos. A proposta vai ser analisada em caráter conclusivo pela Comissão de Constituição e Justiça. Para virar lei, precisa ser aprovada pela Câmara e pelo Senado. Da Rádio Câmara de Brasília, Luiz Cláudio Canuto.
1: Segurança Pública.
13: Relator conclui a leitura de parecer que une propostas sobre a redução da maioridade penal. A repórter Silvia Munhato acompanhou a reunião da Comissão de Constituição e Justiça da Câmara, em que o tema foi discutido.
4: As três propostas de emenda à Constituição que reduzem a maioridade penal no Brasil de 18 para 16 anos avançaram na Comissão de Constituição e Justiça da Câmara. O relator, deputado Coronel Assis, concluiu a leitura do seu relatório favorável à mudança e foram concedidas vistas aos textos. Os pedidos de vistas pelos deputados permitem que as propostas sejam discutidas e votadas após duas sessões do plenário. Os deputados que se opõem à mudança tentaram barrar o avanço por meio de requerimento de retirada de pauta, mas ele foi rejeitado por 42 votos a 7. A deputada Talíria Petrone, do PSOL do Rio de Janeiro, disse que os adolescentes que cumprem medidas socioeducativas representam menos de 2% do total de pessoas cumprindo penas.
16: Quando nós olhamos os indicadores de reincidência no socioeducativo, eles estão em torno de 13%, aqueles que voltam a cometer infrações. Quando nós olhamos para o sistema prisional, que o Supremo já disse que é um estado inconstitucional de coisas, nós vemos que há uma reincidência de quase 50%.
4: Já o deputado Kleber Verde, do Maranhão, defendeu a redução da idade.
17: Até diante de vários crimes praticados no nosso país por adolescentes, infelizmente, delinquentes, que precisam entender que uma vez envolvidos em crime, ele vai pagar por isso. Ele não pode ficar impune.
4: O deputado Coronel Assis disse que as propostas sobre a redução da maioridade penal são admissíveis perante o regramento jurídico atual. Segundo ele, a Convenção da ONU dos Direitos da Criança veda apenas penas cruéis, degradantes, prisão perpétua ou morte para crimes cometidos por menores de 18 anos. Mas ele retirou de uma das propostas dispositivos que concediam às pessoas maiores de 16 anos direitos como de casar e celebrar contratos, além de tornar o voto obrigatório. O relatório se alinha à proposta feita pelo deputado Capitão Alden, do PL da Bahia, que fala em responsabilidade penal para maiores de 16 e até 18 anos nas hipóteses de crimes hediondos e outros crimes graves, mas exige uma avaliação individualizada sobre a compreensão do jovem em relação ao crime cometido e assegura a separação entre jovens e adultos durante a execução da pena. Atualmente, jovens maiores de 16 anos que cometem infrações graves cumprem medidas socioeducativas de internação por no máximo 3 anos. Caso as propostas sejam aprovadas na CCJ, elas terão seu mérito analisado por uma comissão especial. Da Rádio Câmara de Brasília, Silvia Munhato.
1: Trabalho.
12: A Comissão de Trabalho da Câmara aprovou o retorno da assistência sindical obrigatória em rescisões de trabalho, alterando a reforma trabalhista. O texto ainda precisa ser avaliado por outras instâncias, como explica a repórter Emanuele Brasil.
18: A Comissão de Trabalho da Câmara dos Deputados aprovou proposta que retoma a obrigatoriedade da assistência sindical para validar a rescisão de contratos de trabalho de empregados com mais de 1 ano de serviço. A medida, que altera a consolidação das leis do trabalho, reverte uma das principais mudanças da reforma trabalhista de 2017, que havia tornado a homologação facultativa. O texto foi aprovado com mudanças sugeridas pelo relator, deputado Bongá, do PT do Rio Grande do Sul. O parecer restabelece que o instrumento de rescisão ou recibo de quitação só terá validade se firmado com a assistência do sindicato da categoria ou, na ausência deste, de uma autoridade do Ministério do Trabalho e Emprego, sem custos para o trabalhador. Segundo Bongás, a mudança visa corrigir um desequilíbrio na relação entre empregado e empregador no momento do término do contrato.
22: Quando a reforma trabalhista foi votada, eu votei contra. O sindicato foi afastado e o trabalhador ia com o patrão, ou da RH, e aí quando o cálculo era feito, muitas vezes era lesado, roubavam o direito do trabalhador. naquele momento o sindicato precisaria estar junto. E esse projeto, ele exatamente repõe a presença do sindicato na hora da rescisão. O sindicato tem os seus técnicos e os próprios sindicalistas sabem fazer esse cálculo corretamente para nenhum trabalhador ser lesado. E esta votação que nós fizemos, que eu pude ser o relator na Comissão do Trabalho, repõe este direito para o nosso trabalhador. Nenhum trabalhador pode ser lesado.
18: Entre as medidas, o texto estabelece a intervenção sindical prévia como um procedimento necessário para demissões sem justa causa, sejam elas individuais ou coletivas. A proposta também exige que a extinção do contrato por acordo entre empregado e empregador também seja homologada pelo sindicato ou pelo Ministério do Trabalho. Além disso, o texto determina que a cláusula de arbitragem em contratos de trabalhadores com remuneração superior a duas vezes o teto do INSS só será válida se tiver assistência sindical. A proposta deverá ser votada agora pela Comissão de Constituição e Justiça e depois pelo plenário. Da Rádio Câmara de Brasília, Emanuele Brasil.
1: Agricultura.
13: A comissão aprova a proposta que apoia práticas sustentáveis na agricultura familiar. O repórter José Carlos Oliveira explica as medidas.
3: Duas comissões da Câmara dos Deputados aprovaram o projeto de lei que inclui incentivos a práticas sustentáveis de produção agropecuária na Lei da Agricultura Familiar, que está valendo desde 2006. Se virar em lei, os incentivos de crédito e o apoio às mulheres agricultoras passarão a constar formalmente da Política Nacional da Agricultura Familiar e Empreendimentos Familiares Rurais. Relator na Comissão de Agricultura, o deputado Enderson Pinto do Pará, explica algumas das práticas sustentáveis previstas no texto.
6: Para recuperação de pastos e solos, por exemplo, que é cada vez mais trabalhar práticas sustentáveis que possam garantir o aumento da produtividade e redução aí nos desmatamentos e também recuperar as áreas degradadas, para nós é fundamental. O projeto, ele traz dois viés. O primeiro, para quem faz esse tipo de prática, ele incentiva ou doação financeira, como também acesso ao crédito com juros mais reduzidos.
3: A proposta também foi aprovada na Comissão de Defesa dos Direitos da Mulher, sobretudo em relação às linhas especiais de crédito rural destinadas às agricultoras, como ressalta Enderson Pinto.
6: Ele traz algo mais diferenciado ainda para as mulheres rurais, ou seja, as mulheres que também vivem do setor agropecuário, terem acesso a um financiamento com juros ainda mais baixos, porque hoje, de forma geral, há sim essa discrepância ainda nessa questão da equidade, nesse tratamento entre os gêneros, e isso é uma preocupação.
3: O projeto de apoio a práticas sustentáveis na agricultura familiar já foi aprovado pelo Senado e depende apenas da aprovação final das comissões de Finanças e Tributação e de Constituição e Justiça da Câmara. Da Rádio Câmara de Brasília, José Carlos Oliveira.
1: Meio Ambiente.
12: A comissão aprova projeto que incentiva a reciclagem e gera desconto nas contas de luz e água. A repórter Júlia Lopes nos conta como vai funcionar.
7: O Brasil produz mais de 77 milhões de toneladas de lixo por ano e cerca de 40% desse total ainda é destinado a lixões em todo o país. Para incentivar a reciclagem e enfrentar esse problema, a Comissão de Desenvolvimento Urbano da Câmara dos Deputados aprovou uma proposta apresentada pela deputada Fernanda Pessoa, do Ceará. O projeto de lei cria o programa Recicla Clash, que prevê a concessão de um tipo de cashback ou crédito financeiro para pessoas que realizarem a reciclagem correta de resíduos sólidos. Esse valor poderá ser convertido em descontos nas contas de energia elétrica e de água. O projeto tem como objetivo reduzir o descarte irregular de materiais recicláveis no meio ambiente, promover a educação ambiental e estimular o consumo consciente. A iniciativa também busca fortalecer a participação de cooperativas e catadores de recicláveis, além de incentivar a economia circular. Segundo dados da Associação Brasileira de Resíduos e Meio Ambiente, do total de lixo produzido no país, cerca de 72 milhões de toneladas são coletadas diretamente nas residências. Para se ter uma dimensão desse volume, ele seria suficiente para cobrir aproximadamente 3.400 campos de futebol. De acordo com o texto do projeto, o funcionamento do programa começa com o cadastro do consumidor em uma plataforma digital vinculada à iniciativa. Nesse momento, a pessoa informa seus dados pessoais e associa as contas de água e de energia elétrica. Em seguida, os resíduos recicláveis devem ser levados aos pontos de coleta credenciados como cooperativas de reciclagem, ecopontos ou estabelecimentos parceiros. Na entrega, o material é pesado e registrado no sistema, gerando uma pontuação proporcional ao volume e ao tipo de resíduo reciclado. Essa pontuação acumulada é então convertida em crédito financeiro, garantindo descontos diretos nas contas de água e de luz. Após a regulamentação pelo governo federal, a gestão do programa ficará sob responsabilidade do Ministério do Meio Ambiente, em parceria com as Agências Nacionais de Energia Elétrica, a ANEEL, e de Águas e Saneamento Básico, a ANA. Para o relator da proposta, deputado Cobalcini, do MDB de Santa Catarina, a medida, que já é adotada em outros países, traz benefícios tanto para a população quanto para o meio ambiente.
8: Será importantíssimo para o Brasil, porque premia, né, quem recicla, vai receber um valor como prêmio, e premia o meio ambiente, porque nós daremos o destino correto para todo o lixo, especialmente o lixo reciclado.
7: O projeto, que busca ampliar a reciclagem correta por meio de descontos nas contas de água e luz, segue agora para análise na Comissão de Minas e Energia. Da Rádio Câmara de Brasília, Júlia Lopes.
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0: diretórios centrais dos estudantes. O relator na Comissão de Educação da Câmara, o deputado Pedro Quizay, do PT de Santa Catarina, destaca a importância de garantir mecanismos que permitam que os estudantes possam conciliar seus estudos com a participação na política. Pedro Quizay explica que o projeto garante que os estudantes que compareçam a eventos oficiais, como assembleias ou congressos, possam recuperar as avaliações e o conteúdo das disciplinas em outro momento.
1: E não seja prejudicado porque está exercendo o direito à cidadania, à organização estudantil e à defesa dos direitos dos estudantes. Isso é muito importante porque reconhece, de um lado, a importância da escola, da educação, da sala de aula, da avaliação, mas ao mesmo tempo legitima e fomenta e apoia a organização estudantil, porque isso produz liderança e cidadania.
0: A proposta, que prevê tratamento diferenciado para os universitários que possuem mandato em entidade estudantil, ainda vai ser votado pela Comissão de Constituição e Justiça. Se for aprovado sem modificações, pode seguir direto para a sanção do presidente da República. Da Rádio Câmara de Brasília, Mônica Tati.
2: Termina agora o Jornal Câmara dos Deputados, produzido pela Rádio Câmara. O programa teve trabalhos técnicos de Wellington Teles e apresentação de Luciana Vieira e Tércia Guimarães. Boa noite para você.
3: Uma boa noite. Você fica agora com as notícias do Tribunal de Contas da União.
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4: 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Boa noite.

0: 10 e 1. 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
17: Boa noite, amiga. Boa noite, amigo. Que sucesso, hein? Agora 10h09 na Cobra FM.
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17: Tamo junto. Eu e você, você e eu. Super noite de segunda-feira. Segundou. Tá quase terço, né? Nossa senhora, mano.
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17: É muito rápido, né? Nossa. A gente não vê passar o final de semana, aí a semana também, ela corre muito rápido. Ainda mais tem feriado, né, essa semana, hein? Meu Deus do céu. Quinta-feira é feriado? Quinta-feira? Aí? Aí, rapaz, tem gente que vai emendar, né? Gostoso, é bom demais, hein? Mas o bacana é que tá sempre junto com a Cobra FM, isso que é legal. Hoje, segunda-feira, 1º de junho. Olha, 2026, metade do mês, metade do ano. Estamos na metade do ano, que loucura, hein? Fala comigo aqui no 43-33-16-40-06.
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17: Marcos e Belucci, Eu Era.

Então vamos lá. Vem pro show, São Paulo.

0: Sabe aquela casa branca no final da rua? Se você quiser, ela pode ser só minha e sua.
1: Aqui na Cobra FM tem, eu trouxe pra você, Fernando Sorocaba. Boa noite, obrigado você que tá no trânsito, obrigado pela carona, tá bom? 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
1: Agora tem Leonardo pra você. Boa noite. Quem é que...

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2: Oi, me responde. Você tá aí? O que tá acontecendo?

0: Tchau. Fica com Deus. Ó. Oh.
1: Maiara e Maraísa, nem tchum aqui na nossa programação no Top BR. Boa tarde pra você, seja bem-vinda, seja bem-vindo. 107.
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1: 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Agora 10:36 na Cobra FM.

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12: A noite é nossa da 107. É a noite da 107, a noite é nossa. Seja bem-vindo aqui, seja bem-vindo. Obrigado aí pelo rádio ligado. Muito obrigado aí pela sintonia. Tudo de bom. Você tá no trabalho aí? Tá na empresa? Bom trabalho pra você. Bom trabalho pra minha amiga, pro meu amigo. Boa noite. Tudo na paz de Deus aí? Que bom que você tá aqui com a gente na nossa programação 107.1. Vamos nessa, dando sequência aqui no Top R. Você pode mandar o seu salve aqui no 33 16 40 06. Um abraço aí pro O Osvaldo do Guincho, acompanhando a nossa programação. Valeu, Osvaldo Guincho, aquele abraço. Tá na 107.1. Valeu, amigo. Ed Brito e Samuel, Romance Rosa.

0: muito mais.
1: Tá aí pra você, sucesso de Fidu Menjeca, aqui na 107.1.

0: Gustavo Lima aqui na nossa programação. Finalizando já o Top BR. Essa hora é louca, né? Ó, já passou, rapaz. Eu tô achando que ainda nem fosse aí, né? Rapaz do céu, nem que fossem 10:30. 11:01 na 107. 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
20: Boa noite da 107 Cobra FM. Bom ter você por aqui. Cobra FM. Quero agradecer o seu rádio ligado. Muito obrigado aí pela sintonia. O nosso fim de noite aqui na 107.1 é começar, né? Nesta segunda-feira. E que fim de noite. Um abraço para a Andressa, que me acompanha na cidade de Arapongas. Oi, Andressa, boa noite para você. Tá ouvindo aqui a 107, a Cobra FM, tudo de bom. Abraço também aí para o Clodoaldo, que acompanha aqui a nossa programação. Valeu pelo rádio ligado. É o nosso fim de noite. Para você que tá aí saindo da empresa, tá voltando para casa, gostoso, né? Trabalhar depois de um dia de serviço. Voltar para casa, para ficar com a família, para o seu repouso. Que o Papai do Céu abençoe você. Não precisa pressa, tá bom? De boa, vai de boa aí ouvindo aí a Cobra FM e o seu amigo Sucesso. Deus abençoe. Tudo de bom, muita luz no seu caminho. Boas vibrações para você. Boa noite, é o nosso fim de noite. 107 Cobra FM. Roupa nova, amarela.

0: LS Check, sem radar aqui na 107, nosso fim de noite. Ele é especial demais, ele é feito de coração para coração. Boa noite.
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0: 107.1 11:31.

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Que bom que você está aqui no nosso fim de noite da 107.1. Preparei para você Lady Gaga, no nosso fim de noite Cobre FM. Boa noite.

Tim Maia, essa música é linda, né? Eu tava aqui ouvindo atentamente, né? Que coisa linda. Essa tal felicidade. Hoje a hora passou que eu nem percebi, rapaz. Ó, ó. Nossa senhora, tem que ir embora, viu, gente? Muito obrigado pelo carinho, obrigado pela audiência. Tô de volta amanhã às 2 da tarde e às 7 da noite. Vem aí a madrugada Cobra FM, às 4 o Renato Pedro Peruca te faz companhia. Aqui você sabe, um amigo, um campeão em cada horário. Obrigado, você que tá na empresa, no trabalho, você que tá saindo do trabalho, você que tá voltando para casa, tá em casa, tá no seu AP, tá por aí, tá na Cobra FM, aquele abraço, Deus abençoe a sua vida, tá bom? Muita luz, boas vibrações para você. Eu tô indo embora, sempre acreditando que amanhã será bem melhor do que hoje. Tenho fé e acredito, e eu partilho com você. Boas vibrações para você, tô aqui torcendo pelo seu sucesso, que tudo dê certo para você, para sua família, que Deus abençoe o seu trabalho, sua vida. Fique na paz. Na paz, eu tô voltando para casa. Lembre que você é muito importante para mim e para Deus. Meia-noite na Cobra FM. Cobra FM. Tchau, gata. Tchau, gato. Fui.

0: Hora certa, 12:04. 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

0: 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Conferindo, meia-noite 26.
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0: 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Acertando, uma hora mais um minuto. 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

0: 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Uma hora mais 28 minutos. 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
2: 1:56.
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0: 2:04. 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

0: 2:27. 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

0: isso, Brasil.
1: Obrigada, meus amores.
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3: 2 horas e 41 minutos.

0: Benuto, menos é mais.
1: Matheus Fernandes.
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2 horas e 53 minutos.

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3: Agora 2h57.
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0: 3:32. 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

0: 3:57. 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
3: Sejam todos bem-vindos ao mundo da música sertaneja. A partir de agora, você é o nosso convidado. Prepare-se, prepare-se. Aqui não toca modinha, é só modão ao universitário. Com ele, Renato Peruca. Aumente o volume, porque está começando mais um programa Só Modão.
5: Ah, falou tudo, que maravilha, ótima terça. É, meu filho, o caldeirão vai ferver e a poeira vai subir nesta madrugada de terça-feira aqui no programa Só Modão. E aí, como é que você tá? Ei!
6: Como é que você tá?
5: Como é que você tá?
6: Ô, minha de pão!
5: Ah, que maravilha!
7: Chamando pinga na
5: ô, doido!
7: E cantando os modão.
5: E tocando os modão!
7: Bom dia!
5: Ah, bom dia!

Ótima! Maravilha, que beleza, um abraço meu parceiro. Alô, alô, Cristiano Barbudo, ali dá trabalho no Paraná, hein? É, rapaz, ele gosta de pescar, ali pesca. Ali gosta de pescar.

0: Cabanão, não.
1: Cabanão, não.
0: Cabanão. Cabacim que é bom.
1: Cabanão, mundão, cabacim que é bom. Mais ou menos assim, ó.
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1: Muita moda pra você. Vai participando, mandando seu WhatsApp no 43-3316-4006. Um abraço, meu parceiro Simprão. Alô, alô, Carlão Simprão. Daqui a pouquinho essa pro você aqui, ó.
2: Os bebês cantando e dançando ao som da orquestra.
1: Moda boa demais. Vai mandando no zap aí.

0: Agora, 4:35, 4:35. 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
2: Sequestrar.
3: Que maravilha! Brasil!
2: Um abraço pra nossa amiga Ângela. Alô, Ângela. Alô, alô, Rock.
4: Bom dia.
2: Bom dia pra você. Obrigado pela audiência, pelo carinho. E por aqui você participa. Manda sua mensagem no 43-3316-4006 e pede o seu modão. Beleza, maravilha! Vai lá, vai lá. Vai lá, cabelo louco. Um abraço, meu parceiro Almir de Florianópolis, acompanhando a gente. Obrigado pela audiência, meu parceiro Zezinho de Bela Vista do Paraíso. Alô, alô, Zezinho. Obrigado pela audiência, meu parceiro Betinho. É, tá diante de nós lá em São Paulo. Acompanhando também o programa Só Modão, meu parceiro Marcelão de Maracaí. Obrigado pela audiência, pelo carinho. E você sabe.

0: abraço pra nossa amiga Neide. Alô, Neide!
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0: Tá lá na fazenda acompanhando a gente, curtindo moda boa. Um abraço, meu parceiro Beto Queiroz. Alô, alô, Betão, ótima manhã pra você de terça-feira. Obrigado pela audiência daqui a pouquinho, meu parceiro, meu amigo Dárcio Campos, o mais conhecido e o mais afamado em toda a região, sabe como? Como, Nego Lindo, daqui a pouquinho trazendo tudo que vai acontecer no programa Cobra Repórter. Daqui a pouquinho. E você manda o zap, participe e pede o seu modão, beleza? Maravilha. Um abraço pro meu parceiro, amigo Andrezão, Jefinho, borracheiro ou verdadeiro, meu parceiro Cabrão. Alô, alô, Cabrão. Ótima terça-feira pra você.

0: 5:13. 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

você participa. Lembrando que daqui a pouquinho tem programa Cobra Repórter a partir das 6 da manhã em Londrina e região muito bem informada a partir das 6 com muita, mas muita notícia pra você. Um abraço pro meu parceiro, meu amigo. Alô, alô, meu parceiro Ditão. Obrigado pela audiência. Ótima manhã pra você. Já tá na rabeira do galo acompanhando a gente também. Quero mandar um abraço pro meu parceiro Leandro. Alô, alô, Marlos. Quero mandar um abraço também pro meu parceiro, meu amigo Robertão de Munhoz de Mello, meu parceiro Jacaré. Alô, alô, Nestor de P. São Paulo. Obrigado pela audiência, pelo carinho. Ótima e abençoada terça-feira pra você. Nosso parceiro, nosso amigo Romeu. Alô, Romeu. Ele que é o Romeu de IP. Meu parceiro Nestor é de Guaianá, São Paulo. Beleza, maravilha. E por aqui você participa. Manda sua mensagem no 43-33-16-40-06. Vai pedindo o seu modão. Um abraço à nossa amiga Margarida, lá do Sítio Coqueiro, de agarradinho nas tetinhas da vaca e acompanhando o programa Só Modão desta terça-feira. Vamos de moda até às 6 da

0: maravilha, ótima terça-feira. Vai participando aqui no 43-3316-4006. Rádio Cobra FM 107.1, rádio do Nortão do Paraná. Que maravilha, aqui meu filho, nós acordamos, galera, das 4 até as 6 da manhã com o melhor confino da moda sertaneja. Vai participando, WhatsApp esse aqui, ó, 43 é o código de área, 3316-4006. Alô, alô, caminhoneiro, já pulou, cê tá rasgando tapetão preto, ótima manhã! Bom dia pra você, e das 4 até as 6 é mais ou menos assim, ó!
1: Bom dia pra você, hein, gostado? Pega a chuva!

0: Galvão, na sua manhã de terça-feira, e aqui você vai participando, mandando sua mensagem 43-3316-4006 e vai pedindo o teu modão aí. Alô, Isaías Pedreiro, ótima manhã pra você, meu amigo. Obrigado pela audiência, rapaz. Olha aí, Sazão tá animado hoje, hein? Você tá doido, hein? Um modão desse aí rasga a garganta, hein?
1: Dia, dia. Oi, peruca. Opa. Bom dia.
2: Bom dia.
1: Tô aqui gripado, né? Peguei uma gripe e uma tosse.
2: Ô, louco, tia.
1: Ô, peruca, vê se você toca. Sérgio, é. O Daniel, menino da porteira.
2: Tá bom, é.
1: Pra vocês aí da rádio, que tiver tudo lindo, Duduzinho. Esqueci o nome da outra moça lá. É. A dona Maria Teresópolis, viu? Que ela é igual uma irmãzona pra mim.
2: Opa.
1: Nós duas é irmã, mas se dá que tá vendo, viu?
2: Olha que beleza!
1: E pra dona Preta, pra dona Preta, pra Rosa, que minha vizinha, tá? Já fiz meu café, viu? Eu levanto 4 horas, porque os meus filhos trabalham na Jandele.
2: Olha, que beleza.
1: Então já levanto. Tem vezes que eu volto pra cama, tem vezes que eu não volto, não, ficar aqui assistindo o rádio.
2: Tá certo.
1: Vocês, tá bom? Tchau e um beijo.
0: Valeu, um beijo no seu coração, dona Anitta. Obrigado pela audiência. Daqui a pouquinho tem um modão pra você, viu, meu amor? Ótima manhã. E daqui a pouquinho tem programa Cobra Repórter, é claro. Você muito bem informado a partir das 6 da manhã. É com muito notícia no seu rádio. Um grande abraço pra nossa amiga Claudinéia, ligadinha com a gente na cidade de Porecatu, sintonizadinha pela 90.3. Alô, Claudinéia, um beijo no seu coração. Ótima terça-feira pra você, meu amigo Sem Terrinha. Alô, alô, Sem Terra. Um pra cima, Sem Terra. Uma hora dessa dormindo ainda? Não é possível. Olha, mais ronca, hein? Olha, parece que é esse cachação, rapaz.

0: Cadê o povão?
1: Bom dia, ouvintes. Ótima terça a todos.
0: Bora!
1: Pela terça-feira, você não sabe se é terço, você não sabe se é quinta.
0: É verdade.
1: Mas é terça.
0: É terça-feira.
1: Mas com cara de quinta.
0: É verdade.
1: Forte abraço.
0: Valeu.
1: Deus abençoe. Tudo de bom.
0: Valeu, meu amigo Marcelão. É, hoje nós tá meio perdido, hein? Dá pra saber se é quarta, se é quinta. Tem feriadão pro meio do mês, da semana. Aí embola tudo, meu irmão. Um abraço, meu amigo Marcelão. Vamos pra cima.
2: Bom dia, Renato Peruca. Bom dia, os ouvintes da Rádio Cobra FM, ó. 107.1. Renato Peruca, vamos ouvir aí um modão de primeira qualidade. É o Tibagi e o Miltinho.
0: Opa!
2: Coração.
0: Beleza.
2: Essa vai pra você, viu, Renato? Vai pra todos os ouvintes aí que está
0: show de bola
2: sintonizado aí no programa. E vai pra todos os ouvintes lá também de Rolândia, de Cambé, família sertaneja em geral que tá ouvindo o programa. Porque eu vou ficando por aqui. Eu quero deixar o meu carinho, o meu abraço e o bom dia do Nestor aqui de Guaianás, São Paulo, capital. Fica com Deus, família sertaneja. E até o próximo programa, se Deus assim nos permitir. O bom dia do Nestor. Tchau, tchau.
0: Valeu, Nestor. Daqui a pouquinho tem a sua moda, beleza? Às 5h44. Olha o Dárcio Campos aí, o famoso Nego Lindo. Alô, Dárcio.
3: Muito obrigado, Peruca, muito obrigado, Peruca. Bom dia pra você também, Peruca. Bom dia pra todos os nossos ouvintes. É, Peruca, hoje terçou, hein? 2 de junho, ano 2026, a estação. Outono brasileiro, por enquanto, né? Terminando aí já na reta final do outono. Já já tem o inverno. Peruca, já já coladinho com o seu programa, tem um programa Cobra Repórter. Vamos repercutir as principais notícias, tudo que foi notícia nas últimas horas, setor policial, setor do trânsito, setor da política. O ouvinte fica sabendo aqui sempre com riqueza de detalhes. A gente fala, Peruca, sobre aquele rolo, aquela confusão lá na Vila Romana, a morte daquele jovem. A polícia falou sobre esse caso ontem. Daqui a pouco os detalhes. Delegado de Bela Vista do Paraíso abre inquérito para apurar grave agressão em frente à conveniência. Tá feio Bela Vista do Paraíso, hein? Meu Deus do céu. Operação em Biporã cumpriu mandado de busca e apreensão no caso do homicídio na PR-090. Você lembra daquele homicídio lá? É, até o rapaz foi morto por engano, viu? Daqui a pouco a gente também traz os detalhes aqui no programa. A gente fala também, viu, Peruca, de outras broncas que chamaram a atenção, né? O que mais tem aí é bronca, viu? Setor policial, setor do trânsito, já já a gente vai trazer as informações. Falando que um dado que chama a atenção é que mais de 500% teve aí um salto de apreensão de medicamentos ilegais só aqui na região de Londrina, viu? Daqui a pouco a gente traz esses dados também no programa. Peruca, a gente vai falar também da previsão do tempo, como que fica o tempo e a temperatura para esta hoje, terça-feira, ainda começo de semana. A gente vai falar de futebol, né? Seleção chega hoje às 7 da manhã em New Jersey, viu? Já na terra do tio Sam, quem sabe, né? A gente traz aí o hexacampeonato. Há 24 anos, Peruca, foi dessa forma, né? O Brasil chegava para a Copa dos Estados Unidos, desembarcava num dia assim como esse, e aí o sonho do tetracampeonato na época, né? E agora, quem sabe, né? 24 anos depois, o Brasil pode levantar o hexa, mas tem que estar na final, hein? No dia 19 de julho. A Copa começa na próxima semana, no dia 11. Peruca, tem aí todas as informações, você sabe, né? Trânsito nosso de cada dia, participação do ouvinte às 6 no programa Cobra Repórter.
0: Combinado então, Dárcio Campos, a partir das 6 da manhã você, muito bem informado.

0: Tá aí, modão com pena branco e chavantinho. É Cuitelinho e você participa. Cadê o povo?
1: Bom dia, meu querido peruca. Como é que você tá, meu considerado? Tudo beleza?
2: Tudo organizado.
1: Como é que era de Londrina?
2: Ai.
1: Tamo aqui quase vencendo o nosso expediente.
0: Aí, bonito.
1: Passando pra bater o cartão aí, né?
0: Opa!
1: Se der pra tocar, você toca. Se não, pelo menos o cartão tem que bater, né?
0: Tá certo,
1: toca
0: é.
1: Toca aí pra nós aí, se é pra chorar. Por você do peão do vale, Valentim.
0: Show de bola.
1: Manda pra toda a galera que curte aí. Manda pra toda a turmada aí da nossa Cobra FM. Fica com Deus, amigão.
0: Valeu. Um abraço, meu amigo Roberto Braquiaro. Obrigado pela audiência. Ótima manhã pra você. Tudo de bom.
3: Fala, peruca. Fala, peruca. Meu querido. Olha nós aqui, peruca, peruquinha, meu amor. Mas que saudade que eu tô no seu, peruca.
0: Não
3: se
0: é perigoso.
3: Se eu visse você nesse exato momento, eu lhe daria um abraço. Mas bem gostoso e apertado por trás, uai.
0: Você não tem coragem?
3: Tá no... Peruca, nós tá aqui, Flavão, motor de aplicativo.
0: Conversa que é
3: tamo
0: essa.
3: Tamo na rodagem.
0: Beleza.
3: Só carregando os bonequinhos pra lá, pra
0: chacoalha,
3: cá, pra
0: né?
3: cima, pra baixo. Tamo aí, meu querido. Peruca, põe aquele modão de qualidade pra nós.
0: Nós coloca.
3: Boneca cobiçada,
0: beleza.
3: Meu querido.
0: Peruca,
3: cadê minha cachaça,
0: tá
3: seu
0: aqui.
3: Bandido?
0: Tá aqui.
3: Já vai fazer aniversário essa cachaça, hein, peruca?
0: É cachaça envelhecida.
3: Minha mulher é confeiteira, peruca.
0: É mesmo?
3: Fazer um bolinho. Vai dar um ano que você me prometeu minha cachaça.
0: Nunca
3: eu
0: tá
3: vou
0: parabéns.
3: Levar aí pra você um bolinho e uma vela. Pra nós cantar parabéns pelo aniversário da minha cachaça que tu
0: graça.
3: Tá me devendo. Peruca, tu não quer dar pra mim?
0: A
3: dá cachaça. Pra mim minha cachaça,
0: eu
3: peruca.
0: Eu
3: peruca, nós não tá todo dia mandando mensagem, mas nós tá ligado.
0: Beleza.
3: Na programação da melhor programação
0: é
3: da
0: nós,
3: melhor
0: velho.
3: Rádio do norte do Paraná. Tamo ligado aí no Boteco e no Salmodão.
0: Beleza.
3: Todo dia. Abraço, meu querido!
0: Valeu, meu amigo Flavião. Vou ajeitar pra você, Flavião. Já traz

0: Aí, moda boa demais! E nós tá indo nessa! Agradecendo a todos pelo imenso carinho. Alô, Tânia!
1: Meu céu, caí da cama, cara. É a Tânia do Nobre.
0: Caiu?
1: Toca a música pra minha música do Rick Renne, Ao Lado de Deus. Eu tô ouvindo, tá? Senão eu vou aí.
0: Ô, meu amor. Não vai dar, filha. Você caiu da cama, dá uma descansada. Cadê o vô pra cuidar de você? À tarde eu toco essa moda, beleza? Na sequência agora tem programa Cobra Repórter. Eu volto ainda hoje às 16h, se Deus quiser, com o Boteco do Peruca. Beleza? Na sequência, muita informação no seu rádio. Um abraço e tudo de bom? Quando?

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0: Senhor, no silêncio deste dia que amanhece, venho pedir-te a paz, a sabedoria e a força. Quero olhar hoje o mundo com os olhos cheios de amor. Ser paciente e compreensivo, manso e prudente. Quero ver os meus irmãos e irmãs além das aparências. Quero vê-los como tu mesmo os vês, e assim não ver senão o bem em cada um. Cerra meus ouvidos a toda calúnia. Guarda minha língua de toda maldade. Que meu espírito viva só de paz. Seja eu tão bom e alegre que todos quantos se achegarem a mim sintam a tua presença, Senhor. Reveste-me interiormente da tua beleza e que no decorrer deste dia eu te revele a todos. Amém.
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1: 6:06, 6:06, horário da coincidência, hein? Bom dia, Norte do Paraná. Está começando mais uma edição do programa Cobra Repórter. Edição desta hoje, terça-feira, 2 de junho, ano 2026, a estação outono brasileiro, viu? Dia de número 153 do ano, restando 212 dias para terminar 2026. Hoje, dia de sair mais cedo, dia de sair mais cedo do trabalho. Tem até esse dia, hein, Pirulito? Nós temos que ir mais cedo hoje, hein? Tem esse dia, você já pensou? Dia Internacional da Conscientização dos Transtornos Alimentares e Dia Internacional da Trabalhadora Sexual também. 6:07, é mais um dia na vida da gente. 6:07 e meio agora, viu? Obrigado pela sua audiência.

0: obrigado pelo seu carinho. Rádio Cobra FM 107.1, Arapongas FM 88.9, Cultura de Rolândia 87.5, Rádio Cobra FM Vale do Paranapanema 90.3, juntas, irmanadas, para trazer para você as principais notícias que foram destaques nas últimas horas: setor policial, setor do trânsito, setor da política. Você fica sabendo aqui, vamos levantando, acordando, acordando para mais um dia na vida da gente. Ah, nós ficamos terça-feira, viu? Você tá pensando já no feriado? O feriado chega daqui a pouco, viu? Depois de amanhã é feriado. Então, vamos pra luta, pra labuta. Pula da cama, mira o chuveiro, toma aquela ducha caprichada pra você sair fresquinho, fresquinha. Vamos tomar nosso café gostoso, é o nosso café mineiro. Eu tô tomando meu aqui, viu? Café forte, encorpado, pra dar aquele levante. Ô, café gostoso é o café mineiro. 6:08 agora. E o cheiro de café tá vindo da casa de quem hoje, hein? Quem que tá passando aquele café gostoso, saboroso? Zezinho de Bela Vista do Paraíso. Ô, Zezinho, o programa tá uma beleza, hein? Bom dia pra você, viu? Tomando café gostoso, saboroso, delicioso. É, o Zezinho que tá tomando já cedo, né? Cafezinho pra dar aquele levante na terça-feira. 6:09 agora. Tá indo pro trabalho? Bom trabalho pra você. Tá voltando do trabalho? Bom descanso pra você. Você que trabalhou a noite toda, a madrugada toda, agora vai descansar. Agora a gente quer saber como que tá o seu caminho pro trabalho, viu? 3316-4006, você manda mensagem, interage conosco na programação, viu? 3316-4006, a polícia trabalhando. Os bombeiros em ação. Polícia Rodoviária Estadual, Polícia Rodoviária Federal, CIAC, SAMU, as forças de salvamento, as forças de segurança. Para mais um dia.
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0: 6:09 agora, e a apreensão de medicamentos contrabandeados explodiu em Londrina, viu? Impulsionada principalmente pela alta procura pelas chamadas canetas emagrecedoras. Apenas neste ano, a Receita Federal já retirou de circulação cerca de R$6 milhões em remédios ilegais na cidade. De acordo com a Receita Federal, o número representa um salto alarmante de mais de 560% em relação ao ano passado, quando as apreensões não chegaram a R$1 milhão. 6:10. Evandro Ribeiro está chegando com seu destaque. Evandro, bom dia.
2: Olá, pessoal, muito bom dia. Daqui a pouco os detalhes com o delegado Marcos Rubira, da cidade de Bela Vista do Paraíso. Ele fala a respeito das agressões severas que aconteceram no final de semana em que um segurança foi agredido e está internado em estado grave no hospital aqui em Londrina. O autor teve a prisão preventiva decretada.
0: 6:10 agora. Miro Silva com seu destaque. Miro, bom dia.
3: Muito bom dia, Darcio Campos. Bom dia, nossa equipe. Bom dia para você que está sintonizado aqui na rede de rádios. Daqui a pouco eu trago detalhes a respeito da Guarda Municipal que estava em patrulhamento pelo conjunto Vista Bela, Zona Norte de Londrina. Eles abordaram o indivíduo e contra ele 2 mandados de prisão em aberto, viu? Daqui a pouco os detalhes.
0: 6:11, Luiz César Jaimes com seu destaque. Luiz, bom dia.
4: Olá, muito bom dia para você também, bom dia a todos aí. Vou trazer o meu primeiro destaque para esta terça-feira. Já já eu trago informações a respeito de um grave acidente ocorrido na manhã de ontem na PR-323 que envolveu uma van com placas de Londrina e um veículo Gol. Esse acidente aconteceu entre Umuarama e Perobal e resultou em 3 pessoas mortas e outras 3 pessoas feridas, 2 delas em estado grave. Já já os detalhes deste acidente.
0: 6:11. Guilherme Gaspar com seu destaque. Gaspar, bom dia.
5: Opa, Darcio Campos, muito bom dia.
0: Tá, ó. Aperta o play aí, aperta o microfone 17 pro Gaspar. Bom dia, Gaspar.
6: Bom dia, Darcio Campos, agora sim. Então, muito bom dia à nossa equipe e um bom dia para quem está sintonizado aqui no Sistema Cobra de Comunicação. E olha, a temporada de incêndios florestais ainda nem começou, mas o Paraná já registra um número expressivo de ocorrências em 2026. De acordo com dados do Corpo de Bombeiros, desde o início do ano até o final de maio, mais de 2.300 casos envolvendo fogo em áreas de vegetação. Para se ter uma ideia do que isso representa, é o equivalente a mais de 15 ocorrências por dia. Já já eu trago os detalhes,
0: Darcio. 12:30 agora, um show de notícia para você que está nos acompanhando. Muito obrigado, viu, pela sua audiência, muito obrigado pelo seu carinho. Daqui a pouco tem aí o nosso momento do esporte, falando de futebol, Copa do Mundo que começa, hein? É, na semana que vem, Copa do Mundo. Caramba, hein? Copa do Mundo tá aí. 23ª edição do maior evento do planeta, que é a Copa do Mundo. A seleção brasileira, né, Gaspar? Ela acabou, portanto, indo ontem, né? Deve chegar essa manhã na terra do Tio Sam.
5: Brasil!
0: 7 da manhã. Aí começou ontem, até com o batismo da aeronave, né? No aeroporto ali. O Brasil rumo ao Hexa, Gaspar.
6: É, exatamente, Darcy. O Brasil que vai para esse último amistoso agora antes da Copa do Mundo, né? Último amistoso de preparação. A gente ainda não tem uma ideia muito boa do que o Ancelotti prepara para poder... com o time titular, né? Porque ele entrou com 2 times na semana passada. E ele, com certeza, com aquele segundo time, ficou dúvida na cabeça dele, que o segundo time jogou muito melhor que o primeiro. E acredito eu que o segundo time, acredito ou não, a maioria das pessoas acha, quase certeza, que o segundo time são as peças que seriam os reservas, né?
0: É, com certeza. Vamos aguardar. É sábado o amistoso, né? Contra o Egito?
6: Sábado contra o Egito. Deixa eu lembrar o horário aqui.
0: Já volta.
6: 19 horas.
0: 7 da noite. Portanto, contra o Egito, último amistoso, hein? Aí é só depois da Copa do Mundo, né?
6: Só depois da Copa do Mundo.
0: Que é no outro sábado, dia 13. Às 7 da noite também. É, 6:14. Lembrando que hoje, né, já reintegra aí nos Estados Unidos os jogadores, né? Que estavam na Liga dos Campeões, né? Na final.
6: Martinelli e Gabriel Magalhães,
0: né? É, tá aí, portanto. Vamos torcer, né? A seleção brasileira, quem sabe? 24 anos depois. Como aconteceu em 94. A gente ganhou em 70. Inclusive foi a última Gilles Rimet, não é? Aquela taça Gilles Rimet em 70. O Brasil foi o último a erguer. Inclusive essa taça foi derretida, né? Tem a história dela que roubaram ela, derreteram ela. Não acharam até hoje. Aí tem a réplica, né? Hoje tem uma réplica. Inclusive, ontem os jogadores passaram para ver todas as taças lá antes de embarcar e tal. Fizeram uma palestra, uns vídeos lá de animação. Como que chama mesmo?
6: De...
0: IA? Não, uns vídeos de...
6: Cartoon?
0: Não, não, eu sei que dos vídeos, mas eu digo para animar o cara. Como que chama? Me fugiu a palavra. Emotivos, assim, né? Fizeram bastante vídeos, assim, colocaram. Inclusive, eles foram ver as taças. Aí, a partir de 74, tem essa taça da Copa do Mundo, né? A partir de 74, essa taça tá aí até hoje. E aí, a taça mais cobiçada. E poucos, né? Ganharam essas taças, né? Poucas seleções. Você vê, o Brasil com 5. Depois, a Alemanha e a Itália com 4. Depois vem a Argentina com 3, Uruguai e França com 2, e depois Inglaterra, Espanha. E Espanha com 1. Só esses times ganharam, hein? Pouca gente, né? Se for ver, poucas seleções que ganharam. Então o negócio é difícil mesmo. Então vamos torcer aí para a seleção brasileira, como aconteceu, repito, em 94, depois de 70, 24 anos depois, quem sabe, 24 anos depois do título de 2002. Lá no Brasil e Alemanha, lá no Japão e na Coreia, quem sabe a gente ergue o hexacampeonato. 6:16.
7: Daqui a pouco o Capitão Castro chega falando a respeito do assassinato de um rapaz na Vila Romana, marido de uma influencer, e que ela foi atingida também. O caso está sendo investigado.
3: E olha só, eu trago detalhes daqui a pouquinho a respeito de 2 motociclistas que deixaram tudo de lado e saíram no soco, capacetadas. Área central de Londrina, Avenida Duque de Caxias, na tarde de ontem, viu? Muita gente presenciou essa baixaria na área central de Londrina. Os detalhes daqui a pouco.
4: Polícia Civil prende suspeitos de tortura e tentativa de homicídio na Vila Regina, em Apucarana. Já, já, os detalhes.
6: E olha, o Paraná vai criar um selo fiscal de controle e procedência para produtos do setor da água mineral. Foi o que decidiu a Assembleia Legislativa nesta segunda-feira ao aprovar uma iniciativa do governo do estado em primeiro turno. A medida busca fortalecer a fiscalização da cadeia de produção e comercialização, ampliar a rastreabilidade dos produtos e combater a informalidade no segmento. Os detalhes daqui a pouco.
0: 6:17, daqui a pouco tem um transtorno. o nosso de cada dia, previsão do tempo. Sua participação é sempre importante, viu? 3316-4006. Tem um problema na sua cidade, no seu bairro? Somos o elo entre você e o poder público.
7: A Polícia Civil cumpriu mandados de busca e apreensão durante a operação em Ibiporã e Sertanópolis. É o caso de uma morte durante o trajeto da 090 entre Ibiporã e Sertanópolis, onde um homem foi baleado e morreu e chegou a capotar o veículo. E tem relação também à morte de uma outra influencer na cidade de Sertanópolis.
3: E a Polícia Civil de Ibiporã está tentando identificar o motorista de um veículo de luxo que fez manobras arriscadas em uma rotatória na cidade, viu? O condutor por pouco não atingiu um ciclista. Daqui a pouco os detalhes.
4: E Prefeitura de Londrina terá posto de vacinação contra a gripe nesta quarta-feira, 3 de junho. Ações de vacinação imunizaram mais de 500 pessoas dos grupos prioritários no último sábado. E a campanha segue com foco em crianças, idosos e gestantes. Daqui a pouco, as informações.
0: 6h18, o cardápio está à mesa, viu? Até às 9, você muito bem informado aqui no programa Cobra. Repórter.
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4: Previsão do tempo. Como que fica o tempo? A temperatura para esta hoje? É terça-feira. Antes de véspera de feriado, Pirulito. Não, Pirulito, tá todo animado. É quinta e sexta-feira o trabalho, viu? Sexta-feira não vai, né? Mas quarta-feira não. 6h22 agora, viu? Segundo as informações da meteorologia, nesta terça-feira, a circulação dos ventos predomina de sudeste, favorecendo ao ingresso de umidade do oceano. Nessas condições, o céu permanece mais fechado nas regiões aí leste, entre a região metropolitana de Curitiba e as praias, com possibilidade, nessa arrancada do dia, de garoa, viu? Nos demais setores, como o nosso aqui, né, região norte do estado, noroeste, as temperaturas ficam amenas ao amanhecer, até um friozinho, né? Depois a temperatura vai subindo, ó. Subindo, também não sobe tanto não, né? Só dois subindo só, subindo. Porque hoje a máxima deve chegar a 21, 22 graus. A semana, como a gente disse ontem, semana fresca, viu? Ó, 21 para hoje, 21 para amanhã, 23 para quinta. Vai ser o dia mais quentinho, né? Quinta e sábado da semana, também 23 graus no sábado, 22 para sexta, aí 23 para o domingo. Temperatura deve ficar nessa casa, não vai, deve chegar nem a 25 graus, é o que diz a meteorologia. O Pirulito que queria saber como vai ficar o sábado, porque vai para balada, né? Ó, sábado vai estar bom, mínima 11, máxima 23 graus. Temperatura boa, viu, Pirulito? Não vai chover também no sábado, semana, feriado. Você quer saber do feriado? 23 também, mesma coisa do sábado. Mínima 10 no feriado, máxima 23, não tem previsão de chuva. Semana seca, viu, na nossa região, sol aí deve aparecer com poucas nuvens aí, é o que diz a meteorologia. A gente tá numa, praticamente já na reta final, né, do outono brasileiro. Isso mostra bem do que é essa estação outono, porque na arrancada do dia é friozinho, depois a temperatura sobe, finalzinho da manhã, né... Você, né, tem um efeito cebola, né, como eles dizem, né? Você vai tirando muita gente que sente um pouco mais de frio, né? Nessa arrancada do dia já vai com blusões, tal, coloca a blusa, né? Principalmente quem vai de moto ou tal, né, bicicleta, bike aí também. Depois é o efeito cebola, né, que você vai tirando as camadas. E aí a tarde dá aquela amenizada, depois a noite esfria de novo. A noite você pode perceber, depois das 18, já tem aquela fria casinha, viu? De típico de outono. Eu tava fazendo uma comparação com o ano passado. Eu me lembro que o mês de maio fez uma friaca danada. A gente pegou umas 3 semanas aí de frio. Diferentemente desse maio passado aqui desse ano. E a expectativa é que, pelo menos aí na segunda metade, aí, né? Na metade aí do mês, a gente tenha umas temperaturas um pouco mais baixas. Isso vai depender da frente fria. Frente fria que vem traz a chuva, vamos voltar lá? Frente fria traz o quê, Darcio Campos? Traz a chuva. Que é, né? Traz a chuva. Não necessariamente traz o frio, a frente fria. Ela traz a chuva, depois vem a massa de ar polar. Após a frente fria, aí que traz o frio. Tô vendo aqui em algumas projeções da meteorologia, no dia 15, Vai vir fazer frio, hein? Ó, vai vir uma chuva, uma pancada de chuva lá por dia 13. O dia do jogo do Brasil, inclusive, hein? Máxima 22 graus, ó. E vai estar um sábado chuvoso. Vamos aguardar se vai concretizar essa previsão. Aí no domingo chove também, uma pancada de chuva. Aí na segunda-feira, no dia 15, temperatura baixa, hein? 4, 5 graus. É, na segunda metade, aí na metade, já cravando a metade do mês, dia 15. Máxima não deve passar dos 15, 16, isso no dia 15. E a mínima deve ficar em 4 ou 5 graus. Então a gente já percebe que vai ter muita queda de temperatura, principalmente quando vier uma frente fria, que é essa instabilidade, né? É, mas para semana que vem também tá marcando aí, ó, dia 10. Pra gente pôr na outra quarta-feira, né? Tá marcando aqui, ó, uma pancadinha de chuva na terça, a temperatura não passa dos 15 graus, 16 graus na outra semana. Então a gente percebe aí que vai ter muito disso. Qualquer chuvisqueiro, qualquer chuvisqueirão, chuva miúda, vai acontecer que a temperatura vai cair. E é nessa época do ano, não tem como escapar, viu? Quem gosta de frio vai curtir, quem não gosta vai torcer pra acabar logo. O sol nasce daqui a pouco às 7 da manhã, primeira vez, ó. Nesse ano que ele já vai nascer às 7 da manhã, hoje. O que eu falei? Vai nascer agora depois das 7. A partir de hoje, 7 da manhã, e vai se pôr às 17h47. Então o dia ficando mais curto e as noites mais longas. 6h27, sem previsão de chuva para hoje, até o final de semana, é o que diz a meteorologia, é o que diz o CIMEPAR. 6h27 agora, Gaspar, um panorama do tempo, da temperatura aí nas principais cidades do Paraná.
5: Cidade de Arapongas, Darcio, 11 graus nesse momento, a máxima chega aos 20 hoje, mesma temperatura para amanhã, mínima 11, máxima 20. Para quinta-feira, para sexta e para o sábado, a mínima ali entre 11 e 12 graus e as máximas entre 22 e 23 graus. Pro domingo, mínima 12, máxima 22 graus também. A temperatura segue aí nessa faixa, as mínimas entre 10 e 12 graus e as máximas entre 20 e 23 graus. Sem previsão de chuva para esta semana, a chuva deve chegar somente na semana que vem. Indo lá para o nosso litoral, com previsão de chuva hoje, mínima 16, máxima 19, previsão de 3 milímetros de chuva. Para amanhã, mínima 14, máxima 18. Para quinta e para sexta, mínima 16, máxima 20. Para o sábado, mínima 15, máxima 22. Para o domingo, mínima 15, máxima 21 graus. Também as temperaturas abaixo aí da casa dos 23 graus ao longo desta semana e as mínimas entre 14 e 16 graus. Previsão de chuva para hoje, como eu disse, quinta-feira também um indicativo pequeno de chuva, 4 milímetros, e na sexta-feira também 2 milímetros de chuva, nada muito significativo com relação à precipitação, mas as temperaturas seguem baixas aí para o nosso litoral, inclusive no dia do feriado, dia de Corpus Christi, nesta quinta-feira. Indo lá para a região do Vale do Paranapanema, 13 graus nesse momento, a máxima chega aos 22 hoje. Para amanhã, mínima 12, máxima 22. Para quinta-feira, mínima 13, máxima 24 graus. Na sexta-feira, mínima 14, máxima 24. No sábado e no domingo, mínima 13, máxima 25 graus. Aí no sábado e no domingo, uma temperatura um pouco mais elevada, mas nada muito significativo também, com a temperatura chegando ali nos 25 graus. As mínimas entre 12 e 14 e sem indicativo de chuva para a região do Vale do Paranapanema. Muito parecido aqui com a nossa região, o que muda é que é um, dois dígitos para cima a temperatura. Indo lá para a região noroeste, 16 graus nesse momento. A máxima chega aos 22 hoje. Para amanhã, mínima 11, máxima 22. Para quinta-feira, mínima 12, máxima 24. Para sexta, mínima 13, máxima 23. Para o sábado e para o domingo, mínima 13, máxima 24 graus. Não temos previsão de chuva para esse restante de semana. As temperaturas também muito parecido aí com a região do Vale do Paranapanema. As máximas aí esta semana atingindo 24/25 graus e as mínimas entre 11 e 13 graus. Na semana que vem também não vamos ter mudança. A única mudança que temos é um pouco de precipitação, 3 milímetros durante um dia, 2 milímetros no outro, nada muito significativo. Indo lá para o norte pioneiro, 11 graus nesse momento. A máxima chega aos 21 hoje. Para amanhã, mínima 11, máxima 22. Para quinta-feira, mínima 12, máxima 24. Para sexta, mínima 14, máxima 23. Para o sábado e para o domingo, mínima 11, máxima 23 graus também. Não temos muita mudança se comparação às outras regiões, sem indicativo de chuva também. A única mudança é a mínima um pouquinho mais elevada, atingindo ali os 15, 16 graus, e as máximas aí entre 21 e 24 graus para a região do Norte Pioneiro. Finalizando aqui, nossa capital Curitiba, região metropolitana, 10 graus nesse momento, a máxima chega aos 17 hoje, para amanhã mínima 10, máxima 18, para quinta-feira mínima 12, máxima 17 graus, para sexta-feira mínima 11, máxima 19, para o sábado, o único dia dessa semana em que a mínima ela vai estar abaixo da casa dos 2 graus, apenas um dígito, 9 graus para o sábado, a máxima chegando aos 21, para o domingo mínima 10, máxima 21 também, e também sem indicativo de chuva, muito parecido com o que a gente falou no dia de ontem. Não tivemos mudança, as temperaturas seguem aí nessa faixa na maior parte do estado, as mínimas entre 11 e 14 graus e as máximas não ultrapassando os 25 graus, Darcio.
4: Tá aí, 6:31 agora.
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4: 6h33 e meio agora. Ô Gaspar, a gente tá falando de Copa do Mundo, né? E todos os olhos estão voltados para a Copa, obviamente, né? A partir de agora não tem mais o que falar, né? É Copa do Mundo, né? Que vai estar aí nos noticiários, que vai estar aí nas rodas de conversa, mas também pro Brasil hoje tem um jogo importante, né? É o João Fonseca no tênis. Ele vai jogar as quartas de final contra o Jakub Mencsek. Ele pode ir para a semifinal de Roland Garros, que é um dos principais torneios de tênis do planeta.
5: É, o Darcio, exatamente. O João Fonseca que eliminou o Djokovic.
4: Exatamente.
5: Número
4: quase 5 horas.
5: É, hoje, se eu não me engano, ele é o número 4 do mundo, mas considerado por muitos o melhor tenista da história.
4: Ele foi o que ficou mais em primeiro na história do tênis, o Djoko.
5: O João Fonseca que eliminou o Casper Ruud, se eu não me engano, é o número 15 do mundo. Sim. E agora tá nas quartas de final, se eu não me engano, do Roland Garros.
4: É,
5: né?
4: Quarto de final hoje. É
5: e
4: o jogo.
5: Pode aí. Hoje. Nesse jogo, sim, ele é o favorito. Nas outras, ele era o azarão, né? Agora ele é o favorito contra... Eu esqueci contra quem que ele joga, Darcio.
4: É o contra o... Deixa eu pegar o nome dele aqui. É... Inclusive, viu, Gaspar, falando aí dos favoritos. Caiu, né? Caiu os principais favoritos do torneio já. Foram eliminados, né?
5: Exatamente.
4: Então abriu aí uma margem grande. Ele joga aí contra o Jakub Mencsek. Mencsek, não sei que nacionalidade que ele é, hein? Homem Sik. É no mesmo nível. Eu vi ontem que os dois estão no mesmo nível, né? Tanto João Fonseca, até de idade, né? Os meninos aqui não é basicamente a mesma idade. Isso que é bacana, porque a gente tem muita referência do Gustavo Kuerten, né? Que foi tricampeão em Roland Garros. E aí, após o Guga, né? Isso começo dos anos 2000, a gente tem de novo essa promessa que é o João Fonseca.
5: Inclusive, né, o Guga tava vendo ele, né, Darcio? Tava vendo o jogo dele, tanto contra o Djokovic, quanto o jogo contra o Casper Ruud. E esse que ele vai jogar agora é um tcheco.
4: Tcheco, tá aí. É hoje, hein, na quadra central, né? Quadra Felipe Chatré, que é a quadra central de Roland Garros, que é um dos principais torneios. É tipo uma Copa do Mundo, né? Tênis é o quê? Roland Garros, que é no Saibro, e o Wembley, né? Que é praticamente a Copa do Mundo do tênis, né? Então, parabéns aí. E aqui vamos torcer para que chegue na semifinal o brasileiro João Fonseca, que joga hoje as quartas de final desse Grand Slam, né? Roland Garros, 6h36.
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7: Terça-feira, 2 de junho, trazendo primeiro mercado financeiro para hoje. O dólar comercial fechou a R$ 5,02. O dólar turismo para venda em R$ 5,22. E o euro a R$ 5,84. Nos produtos agropecuários, o boi gordo em pé arroba R$ 350,20. O frango congelado, R$ 7,18 o quilo. E o suíno a R$ 4,63 o quilo. Nos produtos agrícolas, o café Robusta, R$ 939,28 a saca de 60 quilos. O café Arábica, R$ 1.533,85. O milho saca de 60 quilos, R$ 51,70. O trigo, R$ 70. E o soja, R$ 112,50 a saca de 60 quilos. Nos produtos do Ceasa de Londrina, o destaque de hoje vai para o preço da laranja pera graúda. A caixa com 20 quilos saindo a R$ 40.
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2: Seis horas 39 minutos, daqui a pouco tem o trânsito nosso de cada dia. Se você tiver alguma informação, manda aqui no áudio, no 3316-4006, tá? Pra gente ir orientando, porque você sabe que, né, que o nosso ouvinte, ele ouve a nossa programação e escolhe o melhor caminho. Portanto, se você tiver alguma informação relacionada ao trânsito e outras ocorrências também, 3316-4006. É um show de notícia para você a partir de agora. Vamos juntos até as 9 da manhã. Aliás, são 3 horas de muita notícia, tá? De muita prestação de serviço e de muita utilidade pública para você aqui na nossa programação. O Evandro Ribeiro vai trazer detalhes que a polícia falou sobre aquele homicídio na Vila Romana no final da noite do domingo. O acusado segue foragido. Que rolo danado, né? O companheiro daquela, de uma influencer. E parece que, como a gente contou a história ontem, já tinha uma treta entre ela e um casal e acabou culminando com a morte do rapaz, que não tinha nada a ver com a situação, que era o companheiro dela de apenas 22 anos. Evandro Ribeiro.
3: E a polícia já começou a investigação do caso, inclusive que repercutiu nas redes sociais e também na mídia, onde um homem acabou sendo morto a tiros e a esposa, uma influencer, baleada também. A caminhonete usada no crime está no pátio da Central de Flagrantes. Agora o veículo vai passar por uma perícia minuciosa, com direito até a coleta de digitais para o inquérito policial. O veículo foi abandonado na rua Gabriel Matokanovic, no Jardim da Luz, zona leste de Londrina, logo depois do crime, na Vila Romana. Mais detalhes com o Capitão Castro.
4: Se a influencer queria engajamento, conseguiu, mas da forma errada. O preço foi a vida de uma pessoa. Depois de discussão, confusão, treta, depois de muita briga pelas redes sociais, essa mulher decidiu tirar satisfação e influenciou, manipulou o seu marido para que fosse com ela até a casa da sua rival. Por que rival? Não se tem, não se sabe ainda a motivação certa e correta que levou tamanho desentendimento para culminar em um assassinato. Essa mulher com seu marido pegou a caminhonete branca, foi até uma conveniência. Tentou achar a sua mulher porque viram o marido dela lá. Lá no local, a mulher que era o alvo não foi encontrada, mas o marido estava lá. Até disparos de arma de fogo foram narrados por testemunhas que foram efetuados pelo condutor dessa caminhonete branca. Ali começou também uma grande confusão. Não bastando, foram até a casa dessa rival. Foram até a casa dessa mulher e lá encontraram ela e o marido dela que estava chegando. Novamente discussão e o marido daquela mulher que estava sendo procurada decidiu entrar na frente dela para a defender. Um ato heróico, mas lamentavelmente ele recebeu 6 disparos de arma de fogo que acabaram culminando com o seu óbito no local. A mulher que ele estava defendendo, que era o alvo já desses atiradores, acabou levando um disparo no seu ombro. Não bastando toda essa confusão, houve tempo, inclusive, para fazer vídeos mencionando e esclarecendo qual seria o suposto motivo de tanta confusão. É uma vida que se perdeu, são vidas que estão se perdendo porque vão responder à justiça e com certeza vão ser presos e vão perder toda a liberdade.
3: De acordo com informações, o acusado dos disparos que vitimou o rapaz deve se apresentar ainda nesta semana. Repórter Evandro Ribeiro.
2: Obrigado, Evandro Ribeiro. Tá aí, não é? Vamos aguardar se acontece um desfecho dessa situação. Deve se apresentar nessa semana com advogado e aquela balela toda. Uma vida se foi. Um rapaz de 20 e poucos anos aí entrou na frente dos tiros, que era pra acertar a companheira, a namorada, mas acabou perdendo a vida. Fato que chamou muita atenção. Essa informação circulou o Brasil. 6h44, proteção de verdade é aquela que abraça quem você ama sem restrições. 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
5: E olha só, Darcio Campos, um fato também chamou atenção na tarde de ontem na cidade de Londrina. Avenida Duque de Caxias com a rua Pais Leme, fica ali na região central, próximo ali, Avenida JK, aquela região ali da 10 de dezembro, é ali que fica esse cruzamento da rua Pais Leme com a Avenida Duque de Caxias. Ali, Darcio, dois motociclistas, não se sabe o motivo, né? Provavelmente uma briga de trânsito, tudo leva a crer que seja isso. Eles pararam a motocicleta, inclusive uma das motos caiu ali, e mesmo assim os dois saíram no soco, capacetadas. Muita gente registrou ali o momento sem se importar com a briga dos dois, né? Quem estava filmando, né, se preocupou mais com as imagens aí para divulgar essa briga, essa baixaria que aconteceu na tarde de ontem na cidade de Londrina. Repito os motivos, ninguém sabe ainda. O que teria acontecido ali? Será que um fechou o outro? A polícia foi acionada, mas na chegada os dois já haviam saído do local, e aí ficou só o registro dessa baixaria na área central da cidade de Londrina. Nós temos o vídeo, inclusive, são poucas as imagens, Darcio Campos, mas dá para, né, mostrar aí pelo menos o barulho, algo nesse sentido, as pessoas falando a respeito dessa baixaria que aconteceu, mas foi uma briga feia. Capacetadas, como eu disse, a moto caída ali, ó. Vamos ouvir aí, ó.
6: Deixa os caras!
5: Quem tava filmando tava se importando ali só com as imagens mesmo.
2: Quem que vai se meter numa briga também, Miro?
5: Deixa os caras. E aí
2: que teve... tá as coisas hoje, fi? Cada um com as suas brigas, cada um com seus BOs, né?
5: Teve um ainda que tentou, Darcio. Aí o cara gritou, o cara que tava filmando, deixa os caras.
2: Não, ele... conte comigo.
5: Ele se afastou e aí o corpo comeu.
2: Se eu ver você e o pirulito brigando,
5: você separa.
2: Hã?
5: Você separa. Colega de trabalho, você separa.
2: É. Ah, mas uma que vocês não iam brigar, né?
5: É.
2: Aqui é um ambiente de amor.
5: Quem sabe, né?
2: Não, mas vou falando sério. Cara, é complicado, Miro. Mas assim, eu vi essas imagens. Mas não sabe que motivo? O que motivou essa briga? Um fechou o outro, outro fechou um.
5: Ninguém sabe o que aconteceu, Darcio. Porque eles brigaram ali e aí a polícia militar foi acionada. Mas antes da viatura chegar, eles vazaram fora. Sabia que ia dar... alguma coisa de errado, né?
2: Mas você sabe, né, Miro, que briga de trânsito tem todo dia, porque é muito caso subnotificado, ninguém vai atrás. Mas acontece treta, eu já vi várias. O trânsito, o cara que fechou aí, principalmente aí, veículo, carro com moto. Isso aí é o de praxe, dificilmente duas motos assim. É uma treta ou outra, mas assim, carro que fechou a moto, o outro deu uma bicuda, quebrou o retrovisor, eu já vi, cara. E assim, acontece todo dia que ninguém vai também depois da delegacia, ninguém vai atrás dessa situação. Mas quando vai também acontece morte, né? Acontece cagada.
5: Eu já fui fechado no trânsito várias vezes, muitas vezes. Mas nunca nem xinguei o cara, nem buzinei. Se não aconteceu nada comigo, não chegou a bater, eu vou embora e deixo quieto.
2: Poderia ser assim, né? Todo mundo, né?
5: Você não sabe quem tá do outro lado ali, quem tá dirigindo outro veículo.
2: Exatamente, por isso que eu digo. Quem que tá ali? Hoje ninguém sabe quem é quem, né? Né? E hoje que você vê duas pessoas se degladiando, né? Igual esses dois estavam com esses capacetes aí, cara. Rafa, se vira.
5: Eu vou mais pela...
2: Uma dessa você entra aí, você não tem nada a ver, acaba se lascando.
5: Já aconteceu isso, né?
2: Então.
5: E eu vou mais pelo aquele ditado, né? Melhor um covarde vivo do que um valentão morto.
2: É,
5: né?
2: Bem isso mesmo. É o fato que foi bem no centro de Londrina, né, Miro?
5: Avenida Duque de Caxias com a Pais Leme.
2: Movimento bem... de segunda-feira.
5: É, e ali é movimentado, principalmente nesse cruzamento aí. Mas você vê que as pessoas estão sem paciência, né?
2: Ah, hoje em dia acabou.
5: Hoje tá.
2: Paciência difícil, ficou, né, em casa. O pessoal sai com sangue no olho.
5: Coisa feia, uma baixaria,
2: 6h49, tá aí, tá lá nas nossas redes sociais, viu? Se você ficou curioso, né, na nossa plataforma, né, do programa da Rádio Cobra FM, Arapongas FM, tá lá, viu? Couro comendo, Rádio Cultura. 6h49, você que está cansado de sofrer com dores nas costas, está dormindo mal, não consegue mais dirigir, tem se privado de fazer tudo que gosta por conta das dores, chega de sofrer, doutor Hérnia Cambé, viu? 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
2: 6h50 agora, Miro Silva. Notícia não para aqui na nossa programação. Abraçando o Cleitinho, né? Cleitinho da Van. Tá ligado com a gente nesta terça-feira, Miro Silva.
5: É, o Cleitinho daqui a pouco tá de férias, né? Porque vai entrar as férias de julho, né?
2: É um mês ainda, né? Julho, né?
5: É, mas tá chegando,
2: né? É, julho começa.
5: Um abraço pro Salgadinho também, que tá ouvindo nós,
2: Salgadinho,
5: tá?
2: Salgadinho, gente boa demais. Tá sempre ligado com a gente, Salgadinho. 6h51 agora. Vamos girando as notícias, girando as informações. Traz para mim o Luiz César Jaimes, que vai trazer detalhes das broncas também de Apucarana, de toda a região. É... Teve um grave acidente que resultou na morte de 3 pessoas na PR-323.
8: E um grave acidente foi registrado na manhã de ontem na PR-323 entre Umuarama e Perobal e chocou moradores daquela região. Uma colisão frontal entre um veículo Gol, ocupado por 5 moradores de Alto Piquiri, e uma van Renault Master com placas de Londrina, resultou em 3 mortes e 3 pessoas feridas, 2 delas em estado grave. Informações preliminares apontam que o proprietário do Gol, Dirceu César Aldana, estaria entre os mortos, além de Aparecida dos Santos e Lourdes Batista. No entanto, a confirmação oficial ainda depende dos laudos do IML. Segundo a apuração das equipes de resgate, o veículo Gol seguia sentido Perobal-Umuarama, enquanto a van trafegava no sentido contrário. Por motivos que ainda serão esclarecidos pela perícia, os veículos colidiram de frente nas proximidades do Aras Two Brothers. O impacto foi tão forte que o Gol ficou completamente destruído e a parte dianteira da van foi retorcida. O cabo Ulisses, do Corpo de Bombeiros, atendeu a ocorrência.
9: Somos solicitados através do telefone de emergência 193 no início da manhã dessa segunda-feira, para uma situação envolvendo aí a colisão entre um veículo, um automóvel e uma van, né, de transporte de carga. Após a chegada no local, no local já estavam as equipes da EPR e já estavam chegando em apoio também as equipes do SAMU. No local nós constatamos a presença de 3 vítimas já em óbito, né, uma vítima ainda no interior do veículo e uma das vítimas do veículo, do automóvel, modelo Gol, já dentro da ambulância da EPR. A vítima condutor da van, ela foi conduzida até o hospital pela nossa autoambulância. E após os trabalhos de retirada da vítima, que estava ainda presa dentro no interior do veículo, ela foi encaminhada pela equipe do SAMU.
8: As 3 pessoas feridas, uma mulher em estado gravíssimo e 2 homens, um com ferimentos graves e outro moderados, foram levados ao Instituto Nossa Senhora Aparecida em Umuarama, onde permanecem internadas. O acidente causou longos congestionamentos na PR-323, chegando a 6 quilômetros em ambos os sentidos. O trânsito funcionou em sistema sistema de pare e siga até por volta do meio-dia de ontem, quando os veículos foram retirados e a pista liberada. As causas do acidente ainda estão sendo apuradas pela perícia. O caso mobilizou equipes do Corpo de Bombeiros, SAMU, concessionária EPR, Polícia Rodoviária Estadual, Polícia Científica e o IML. Tá aí, portanto, acidente gravíssimo ocorrido ontem na PR-323 na região de Umuarama, que acabou com 3 pessoas mortas e 3 pessoas feridas e que envolveu um veículo Gol e uma van com placas de Londrina.
2: Rapaz, que acidente, hein? Que acidente! 3 mortes, cara. Meu Deus do céu. Fato registrado ali no noroeste do estado, região de Umuarama, né? Aquela região ali. Caramba! É o trânsito, viu, gente? Perigoso. Trânsito mata todos os dias. A gente não ter consciência, conscientização, né, de sair, né, quando a gente pegar a estrada, de direção defensiva, aquilo que a gente aprendeu lá atrás, né, lá na autoescola. Não tem jeito. É óbvio que tem N situações que às vezes acontece na estrada, um fator de com pneu estoura, tal. Porém, né, muitas das vezes, não digo que é esse caso, mas muitas das vezes, é muita imprudência o trânsito. Muita imprudência. 6h55, faltando 5 para 7. 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Imobiliária Casa Grande. 6h56, vamos girando as principais informações aqui para você que está nos acompanhando, para você que está ligado aqui, vai mandando a sua mensagem 3316-4006. Sua mensagem é sempre importante, alguma demanda, alguma situação da sua cidade, do seu bairro, ficamos felizes em receber a sua mensagem, viu? Porque a gente é uma forma da gente tá ajudando aí, encaminhando pro poder público, tá? 3316-4006. Quem tá na live com a gente aqui também tá ligado, viu? Pessoal nos acompanhando na nossa live lá no Cobra News, lá no Facebook, viu? Muito obrigado pela sintonia, pela audiência. A Lucimara Fátima tá comigo, Rodrigo Silva, um bom dia aqui, já é boa noite. Tá no Japão? Estou no Japão. Olha só, o Rodrigo Silva no Japão, hein? Tá no Japão, 7:17 da noite já quase lá, hein? Nos acompanhando, o Edivan Martins também, gente boa demais, tá nos acompanhando, a Márcia Machado Leiriano, Marlene Souza também tá ligado na nossa programação. Bom dia pra vocês, excelente terça-feira, Miro Silva.
5: E olha só, deixa eu mandar um abraço aqui também, o Darcio Campos, quem tá nos ouvindo é o Rodrigo, ele que é lá do circo. O circo está em Rolândia, viu?
2: Aí, ó.
5: Nós temos ingresso do circo aqui. Vamos sortear, inclusive, um par de ingressos para quem participar. Maravilha. Aqui no 3316-4006. Mandou mensagem, vai participar desse ingresso, né? Um par de ingressos para o circo.
2: Respeitar o meu público.
5: E eu fui lá, muito bacana o circo.
2: Ah, viu? O circo é diferenciado, hein?
5: 4 motoqueiros naquele Globo da Morte.
2: Legal, hein? Gostei. Gostei de te ver lá, Miro Silva. Você tinha que ter feito a matéria com os as motos lá. Você no meio e os caras lá do lado.
5: Não, aí não.
2: Você não teve coragem?
5: Não, aí não ia ter coragem, viu? Só de ficar perto já dá medo, viu?
2: É iniciado, hein?
5: É coisa de louco. Você vê lá, o Globo da Morte, assim, às vezes tá na plateia lá, você vê que parece que é grande, né? Mas de pertinho lá dentro, inclusive eu entrei lá, né?
2: É um espaço pequeno, né?
5: É muito pequeno, cara. Rapaz, tem que ter muita habilidade, viu?
2: Técnica, agilidade, destreza.
5: E ele tava me falando lá, Darcio, são 2 horas de treino antes de começar o espetáculo. Eles ficam 2 horas treinando.
2: Tipo um aquecimento?
5: É.
2: Olha só que legal.
5: Todo espetáculo são 2 horas de treinos. E realmente tem que ter, porque, como eu disse aí, o Globo da Morte é muito pequenininho, viu? É
2: 4, né?
5: 4 motos. Eles são em 5, né? 5 motos lá, nesse The Big Circle. Só que uma das motos deu um problema lá, então eles estão em quatro motoqueiros.
2: Entendi. Tá aí, então valendo o ingresso do circo, um par de ingressos. No final do programa a gente vai estar sorteando para todo mundo que participar aqui do programa. 6h59.
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2: 6h59 e meio, Miro Silva.
5: E olha só, o Corpo de Bombeiros da cidade de Biporã foi acionado para conter as chamas de um botijão de gás. Um susto muito grande ali para quem presenciou essa cena, viu? O Sargento Barione tem as informações. Sargento, como é que foi esse atendimento de vocês? Como é que foi a situação ali desse botijão de gás que acabou se incendiando?
12: Entrou para nós, né, um chamado de um incêndio em residência. Então nós chegamos no local, era este botijão que estava com fogo. Fizemos o controle dele e a retirada de dentro da casa dele em chamas para que o gás não se espalhasse por dentro da residência, né? Já vista que o fogo você está vendo e está consumindo o gás, né? Se você apagar o fogo ali dentro da casa, você pode encher a casa de gás, podendo causar uma explosão na residência, né? Então o melhor a se fazer é retirar o botijão o mais rápido possível de dentro da casa e, se possível, né, com segurança, não apagar o fogo. Deixar ele no jardim depois queimando, ou lá no jardim você pode apagar o fogo, que daí já não vai mais correr risco para casa, né?
13: Porque a válvula ali acabou ficando estragada nesse caso.
12: É, sempre que um botijão ele vem a chamas assim, né, o botijão mesmo ele não causa o acidente, né? É uma mangueira, é alguma coisa próxima ali que falhou e gerou calor no botijão, né? Daí o botijão ele arrebenta a válvula de segurança já para isso, né? É uma válvula de segurança. O botijão não explodir e não causar um dano maior da explosão do botijão.
13: O manuseio desse botijão de gás, dali da forma que vocês estavam conduzindo, tem que tomar cuidado também, porque fica como se fosse um maçarico ali.
12: Ah, com certeza, né? Ele solta bastante chamas, né? Então, no transportar por dentro da residência, você poderia acabar colocando fogo em outros cômodos, né? Então a equipe, né, ágil e técnica, fizemos a retirada de forma segura.
13: Alguém chegou a ficar ferido ali?
12: Ninguém. O pessoal, estavam alguns homens lá na casa. Eles souberam se afastar lá e retirar os móveis do local. Foi só o botijão mesmo que danificou.
5: Tá aí, Darcio. Ninguém ferido, graças a Deus, mas quem estava ali assustou ali com a cena desse botijão de gás, porque ele faz um barulho feio, inclusive.
2: Susto danado, né, Miro?
5: É, eu já presenciei o botijão de gás pegando fogo. Ele solta aquela chama de fogo e,
2: uhum,
5: e é feia coisa.
2: Maçarico, hein? Gigante, né?
5: É, mais Deus ou menos
2: isso. Guarde.
5: E explode, né?
2: É, tem que tomar cuidado, viu, gente? Boas dicas aí do pessoal do Corpo de Bombeiros também. A hora certa, você confere.
5: Agora 7:02.

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0: 7:06 agora, 7:06. Não vai perder a condução, hein? Não vai perder o horário. O pessoal que tá ligado com a gente nesta manhã, manhã de terça-feira, tempo bom, tempo firme. Pode lavar roupa, pode colocar no varal que não vai chover hoje, viu? Nesta terça-feira, temperatura não passa também dos 21, 22 graus. É uma friacazinha nesta arrancada do dia. Temperatura vai subir um pouquinho, mas também não sobe tanto. E tempo estável nesta semana, primeira semana do sexto mês do ano, que começou ontem, hein? É, final desse mês a gente já vai caminhar para metade do ano já. Aí, comecinho do mês de julho, aí fica 6 para lá, 6 para cá. Aí quem fez, fez. Daí é só ladeira abaixo, né? Depois de julho, começa agosto, é só ladeira abaixo, não tem jeito, viu? Você pode mandar sua mensagem, 3316-4006, ingresso do circo no final do programa, um par de ingressos, circo tá em Rolândia, ali próximo ao Museu do Japonês, não tem erro, para você que vem de outras cidades também, The Big Circus, tá bom? Manda mensagem, você já vai estar concorrendo a este par de ingressos. 7:07, horário da coincidência.
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2: E olha só, vários pontinhos de congestionamento na nossa região, principalmente ali na rodovia Márbio Gonçalves Palhano, ali nas, no Distrito do Espírito Santo, em Londrina, esse por conta ali de obras na pista, viu? Então tem esse pequeno trecho congestionado ali na rodovia Márbio Gonçalves Palhano. Tem alguns trechos aqui, ali na PR-445, próximo ao entroncamento com a BR-369, tem um pequeno trecho congestionado, não é uma coisa assim muito significativa, mas tem um pequeno trecho congestionado. Tem também um pequeno trecho congestionado próximo ali ao Lago Igapó, né? As margens ali do Lago Igapó tem alguns trechinhos congestionados, principalmente na rua Ana... Cadê aqui? Sumiu do meu... Ana Moreira de Melo. Essa rua tem um pequeno trechinho congestionado e também

0: ali próximo à Avenida Higienópolis. Avenida São João, um pequeno trecho congestionado também. Lá em Arapongas, tem um trecho congestionado também, acho que é Avenida Arapongas. Aqui travou meu computador, mas tem um pequeno trecho congestionado. Rua Guaratinga, né? Em Arapongas, um pequeno trechinho congestionado, o resto, a nossa região fluindo normalmente, né? Horário de pico, viu, Darcio? Mas o trânsito está tranquilo na nossa região.
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3: Bom dia, Darcio, bom dia, amigo.
4: Bom dia
3: a todos, Elizabeth Motoc. Oi, quero ganhar esse ingresso aí, do circo, tá? Obrigado, tchau, fica com Deus.
4: Obrigado, querida. Manda mensagem aí pra você participar no final do programa, ganhar o ingresso do circo. Ô Miro, você gosta de... você já enfeitou as suas pra Copa do Mundo?
0: Ainda não, viu, Darcio?
4: É. Não, mas em Copas passadas você nunca fez isso?
0: Não.
4: É, muita gente faz, né?
0: É, faz com as cores do Brasil, né?
4: É, obviamente com as cores do Brasil, né, Miro?
0: Não entendi o motivo do riso do pirulito.
4: Ô, pirulito, não abandona não, pirulito. Ah, o Miro Silva, ele dá umas armas. Não, Miro.
0: É que eu nunca enfeitei as
4: volta, ruas. Pirulito, volta,
0: eu
4: pirulito.
0: Eu nunca enfeitei as ruas, Silva, né,
4: Darcio? Claro que é das cores do Brasil,
0: desconto, Miro, né? Silva.
4: É verde e amarelo, Miro.
0: É, ué.
4: Eu me lembro que na Copa de 2000 e... cara, acho que Copa 98, eu me lembro. Tem uma galera que enfeitou a Copa de 98.
0: Você já enfeitou, Darcio?
4: Aí 2002... cara, eu já... na rua lá de casa, a galera enfeitava, viu? Eu já passei nessa rua, na rua de casa lá. Isso não, por isso que eu me lembro de 98, né? Copa de 98, que a gente tava ainda naquele... pá, do jogo da Copa de 94 e fomos bem na Copa de 98, né? Fomos até a final com a França. Aí levou aquela cacetada lá e aquela convulsão do Ronaldo lá, Nazário, que ninguém resolveu, ninguém explicou até hoje o que aconteceu, né? Mas eu tô falando isso porque os moradores de Londrina que planejam enfeitar e pintar as ruas para a Copa do Mundo precisam cumprir uma série de regras estabelecidas pela CMTU, viu? Para garantir a segurança e o fluxo do trânsito, as pinturas artísticas estão liberadas exclusivamente em ruas do bairro, viu? Classificadas como vias locais e por onde não passam aí linhas do transporte coletivo. A exigência principal é que a festa não atrapalhe a mobilidade. Os desenhos não podem cobrir a sinalização, não é? Faixas de pedestres, ciclovias, guias rebaixadas para cadeirantes ou interferir em árvores e no paisagismo. O pedido de autorização não é automático, deve ser feito pela internet, através do sistema de protocolo eletrônico da prefeitura, com menos de 5 dias úteis de antecedência em relação à data em que a vizinhança planeja fazer a pintura. Tá aí, viu? Para quem quer pintar na Grande Londrina, né, as ruas, né? Inclusive, teve muita gente que já fez isso em Copas passadas, só que tem que, né, entrar em contato com a CMTU. Vai na internet, lá no site da CMTU, que você consegue. Ou mais informações no 3379-7922. 3379-7922. Pra gente que vai pintar aí, né, com os temas da Copa do Mundo, da Seleção Brasileira. E quem sabe, né, o Hexa vem. Eu tô sentindo, Miro Silva, que a galera tá um pouco... é um pouco mais confiante, não sei o que está acontecendo, mas a atmosfera está um pouco mais confiante do que na Copa passada.
0: Eu estou bem confiante, ainda mais depois do jogo de domingo, né, que o Brasil goleou a seleção de Panamá. O Panamá não é uma seleção forte, né, a gente não pode tirar base por aí, mas estou confiante, viu, Darcio?
4: É, vamos esperar, né? É, vamos esperar e aguardar, principalmente o primeiro jogo do Brasil. Estreia também é complicado, né? Estreia é complicado. Mas vencendo a estreia tá bom demais, né? 7h13, você pode mandar sua mensagem aqui no 3316-4006 para participar na nossa programação, viu? 3316-4006. Você ajuda, né, a nossa equipe a fazer o programa. 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
4: Vamos continuar falando de saúde. O Serginho tá comigo. 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
4: Maravilha, Serginho, às 6:17, ou melhor, 7:17:30 agora. 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
4: 7:18.
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8: O trâmite da proposta de emenda à Constituição que extingue a escala 6x1 vai concorrer com outra PEC protocolada pela oposição no Senado. Em vez de descanso, os 36 senadores que assinaram a proposta defendem uma jornada de trabalho flexível, com redução de salários para dias não trabalhados, assim como de outros direitos trabalhistas, como férias e 13º salário. E o presidente da casa, o senador Davi Alcolumbre, que a princípio disse que não ia dar encaminhamento à proposta oposicionista, despachou o texto para a Comissão de Constituição e Justiça. A proposta da PEC 12 de 2026 é do senador Rogério Marinho, do PL do Rio Grande do Norte.
9: Nós apresentamos a PEC 12, que propõe que haja uma alternativa à situação que está se afigurando. Ou seja, jornada flexível, que quem quiser trabalhar num determinado dia do ano e num determinado horário, tenha a possibilidade de fazer livre negociação com os patrões ou por ocasião da sua contratação ou através do seu sindicato e que seja remunerado também por horas trabalhadas. Se você quiser trabalhar 20 horas, 30 horas, 40 horas, 50 horas, é possível.
8: A base governista batizou a proposta da oposição como escala 7x0, 7 dias de trabalho, 0 dias de descanso. A escala de 5 dias trabalhadas por 2 de descanso, com 40 horas semanais, é criticada pelos deputados de direita. Na semana passada, a PEC foi aprovada na Câmara com dedicação do presidente Hugo Mota. Mas na Casa Revisora, Alcolumbre manifestou que o rito será normal. O presidente Lula articula a base do governo para aprovar o fim da escala 6x1. Propostas da deputada Érica Hilton, do PSOL de São Paulo, e do deputado Reginaldo Lopes, do PT de Minas Gerais. De Brasília, Alan Barbosa.
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4: Sete horas 22 minutos. Agora é um show de informação. Manda sua mensagem aqui no 3316-4006 nesta terça-feira, terçou, de muita informação para você que está nos acompanhando, viu? 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
10: Bom dia, Nilo. Bom dia, Cobra. Bom dia a todos da rádio. A Tânia do Nobre. Tchau, Dar.
4: O que, que ela falou?
11: Vixe!
4: 7h23 agora. Vai mandando aí a sua mensagem aí, que o Pirulito vai apertando o play, viu? Assim que a mensagem for entrando aqui no nosso sistema. 3316-4006. O pessoal de toda a região pode comunicar com a gente, viu? Pode falar com a gente aqui sem censura, viu? Fique à vontade. Participe aqui na nossa programação. 6h23. Vamos girando as notícias, girando as informações para você que está nos acompanhando nesta manhã, manhã de terça-feira. Miro Silva, aparentemente aí tudo tranquilo nas últimas horas, na ronda pela madrugada, alguma ocorrência que chamaste atenção?
0: A princípio, nossa região segue tudo tranquilo, terça-feira calma na nossa região, inclusive não tem nem, por enquanto, né, nenhum registro de operação, acidente, algo nesse sentido. Tô monitorando aqui, não tem nada que chamasse atenção nas últimas horas, viu?
4: O frio deu uma diminuída na criminalidade?
0: Eu acho que não, viu,
4: Dan?
0: Será que... Não, não acho que
4: fica,
0: não.
4: Hein? Fica no mesmo...
0: É porque o bandido, ele não tem hora, não tem dia, não tem clima, né?
4: Ah, sim, né?
0: E o bandido, toda hora é bandido e a polícia tem que estar atenta pra tudo, né?
4: Tá aí. Vamos aguardar, então, pelo menos tá tudo tranquilo aí na ronda pela madrugada aí, não teve nenhuma ocorrência que chamasse a atenção, né? Nas últimas horas, setor policial, setor do trânsito aqui na nossa região. Traz pra mim o Evandro Ribeiro, que vai trazer as informações, detalhes de Bela Vista do Paraíso, viu? O delegado abre inquérito pra apurar grave agressão em frente a uma loja de conveniência.
12: Caído no asfalto e sem qualquer chance de reação, foi assim que um homem apareceu durante uma briga registrada em Bela Vista do Paraíso. No chão, ele continuou sendo atingido com vários socos, principalmente na região da cabeça. A confusão aconteceu numa conveniência já conhecida pelas frequentes ocorrências policiais ali na cidade de Bela Vista do Paraíso. Testemunhas contaram que após a sequência de agressões, a vítima perdeu a consciência. O estado de saúde inspirou cuidados e o homem precisou ser encaminhado para Londrina. Segundo informações apuradas, ele foi transferido em estado grave e precisou ser entubado. Mais uma vez, Bela Vista do Paraíso volta a ser assunto por causa de brigas. E o que chama a atenção é que a confusão aconteceu justamente no ponto onde policiais recentemente foram agredidos. Mais detalhes sobre as investigações, o inquérito com o delegado Marcos Rubira, da cidade de Bela Vista do Paraíso, que fala, inclusive, que a prisão temporária do acusado das agressões passou para a preventiva.
13: Foi convertida em prisão preventiva a prisão em flagrante do jovem responsável por uma agressão violentíssima ocorrida na madrugada do sábado para domingo aqui na cidade de Bela Vista do Paraíso. A motivação ainda está sendo investigada. Fato é que a Polícia Militar, imediatamente à ocorrência do crime, conseguiu capturar o autor já em fuga para a cidade de Sertanópolis, onde ele foi preso no posto de combustível e teria ali confessado a autoria do crime. A partir de agora, a Polícia Civil vai coletar novas imagens, novas testemunhas, novos elementos de informação para dar andamento na investigação, bem como pegar os laudos e os prontuários médicos da vítima junto ao Hospital Municipal. Lembrando, então, a motivação ainda está em investigação, mas o que a gente pode adiantar é que, no momento imediato antes da briga, houve uma pequena colisão numa motocicleta e, momentos depois, houve ali o início das agressões.
12: Repórter Evandro Ribeiro.
4: Tá aí, né? Tá violento, hein, Bibi? Cidade de Bela Vista do Paraíso, hein? Couro tá comendo lá. Polícia tá tendo trabalho, né? Doutor Rubira, toda a equipe ali. E pode colocar a barbinha de molho, hein? Quem tá envolvido nessas broncas aí, pode colocar. 7h27,5.
0: O Darcio Campos teve uma colisão envolvendo duas motocicletas na cidade de Biporã. O SEAT foi acionado, o Cabo Almeida traz informações. O Cabo Almeida, como é que foi o atendimento de vocês aí nessa colisão na cidade de Biporã?
14: Houve um acionamento aí de uma colisão automoto.
11: Chegando no local, já tinha um pessoal da CCR ali dando um apoio, que eles estavam indo trabalhar. Deu esse apoio, fizemos um atendimento à vítima que se encontrava assim ao solo, com suspeita de fratura ali em membro superior esquerdo e clavícula. Fez todo o atendimento, também tivemos um cuidado ali todo, ali porque é um movimento grande naquela região ali. E fez todo o procedimento com a vítima e encaminhamos para o Cristo Rei.
14: Ferimentos ele tinha ali?
11: Ele estava com suspeita de fratura em clavícula e membro superior esquerdo. No braço esquerdo ali, alguma puxação, algo assim, que vai ser melhor avaliado no hospital.
14: O carro envolvido no acidente não parou, né? Foi embora.
11: É segundo relato do mesmo. Ele vinha trafegando ali pela Mário de Menezes, na via dele, o outro veículo veio e cruzou a frente dele, sem prestar atendimento depois, evadiu-se do local. E ele ficou ali à mercê dos populares.
14: Agora, pela situação que ficou a motocicleta ali, que chegou a partir no meio, a colisão foi forte.
11: É, pra quem vê a situação da moto ali, é bem impactante. Inclusive, até pra nós, acharam que ele tava em um estado mais grave, mas graças a Deus ele tava bem. É, aparentemente, né, só suspeita de fratura aí. E ele vai ser avaliado agora no hospital pra ter um diagnóstico melhor.
0: Tá aí essa colisão envolvendo uma motocicleta e um carro, né, lamentavelmente o condutor do carro fugiu do local sem prestar socorro à vítima. Foi levado ao hospital, graças a Deus, nada de grave, viu?
4: Tá aí, portanto, 7h29, girando as notícias, as informações. Ô Gaspar, nem começou direito o inverno, tempo de seca, já tá tendo muito incêndio florestal no Paraná, isso?
15: Exatamente, Darcy, inclusive.
4: É no outro microfone, esse microfone deu zica.
15: Esse aqui, o pirulito, ele não sabe ligar.
4: É, não sabe, né?
15: É isso mesmo, Darcy, inclusive os dados, eles foram divulgados pelo Corpo de Bombeiros, do começo do ano até o final do mês de maio, foram mais de 2.340 casos envolvendo fogos em áreas de vegetação. Para a gente ter uma ideia, Darcio, é mais de 15 ocorrências por dia, ou ainda um caso a cada uma hora e meia em média. Rapaz. A época com maior incidência desses registros, no entanto, está ainda para chegar. É no inverno que se inicia no dia 21 de junho e costuma concentrar mais casos por ser também um período mais seco no ano. Em 2025, por exemplo, o Paraná registrou um total de 9.064 incêndios florestais, conforme o mesmo dado aí que foi divulgado pelo Corpo de Bombeiros. Ou seja, a gente está com uma média muito grande ainda de incêndio florestal. Como eu disse, são 15 praticamente por dia, né? Mais de 2.300 do começo do ano até o final do mês de maio. Fico alerta aí, né? Porque muitos desses incêndios são causados não de maneira criminosa, mas às vezes a pessoa passa e uma bituca de cigarro que ela joga na beira da estrada já pode provocar um estrago danado, né, Darcy?
4: Exatamente. Começou a temporada, né? Junho, julho, agosto. Coincidência aí na metade de julho e agosto, que são os períodos mais críticos, né? Muita seca, viu, gente? E vamos aguardar, né? O que vai ser aí esses meses, né? De inverno. Mas tem essa preocupação do Corpo de Bombeiros, que alerta a essas queimadas aí. Queimada vai ter, né? Isso a gente, é claro, é público e notório. O grande problema é a intensidade, né? É o tanto, né? É a quantidade de queimadas aí, incêndios florestais. A tendência, né, que está vindo nos últimos anos é aumentando, infelizmente, toda essa situação. A hora certa você confere.
0: Agora 7h31.
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4: Sete e 35 e meio agora, Miro Silva, o que tem depois do esporte?
5: Eu vou trazer detalhes a respeito de um motorista que fez manobras arriscadas em uma rotatória da cidade de Piporã. Um carro de luxo, viu? Bonitão, em plena luz do dia. E até vi as imagens, foi coisa feia, viu? Quase acertou um ciclista. A Polícia Civil está investigando e quer identificar esse motorista, viu?
4: 7h36, Gaspar. O que tem depois do esporte que destaca aí a ida da seleção brasileira para a terra do Tio Sam?
6: Olha, o Paraná vai criar um selo fiscal. Não, agora foi culpa minha, Darcy. Agora eu que errei.
4: É o microfone 17 microfone. A partir de hoje. 17.
7: O Paraná, Darcy, ele vai criar um selo fiscal de controle e procedência para os produtos do setor da água mineral. Eu trago os detalhes daqui a pouco.
4: 6h36.
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4: Referindo a hora certa, hein? 7h36, eu tô no fuso horário aqui. 7h36. É terça-feira, hoje, 2 de junho, ano 2026, a estação? Outono brasileiro, dia de número 153 do ano, restando 212 dias para terminar 2026. Nesta data, no exato 2 de junho lá de 1963, estreia o programa Silvio Santos, um dos mais famosos programas de auditório da televisão brasileira. O Silvio Santos vem aí. Começava lá em 63. E você lembra que o Silvio Santos, ele começou lá na Tupi, TV Excelsior. Foi pra Globo, muita gente não sabe, mas o Silvio Santos também foi lá no comecinho da Globo. Aí ele queria um programa mais amplo, a Globo falou, ah, cara, não vai dar, hein? Aí ele falou, o quê? Eu vou montar uma TV. Montou a TVS, Canal 5. Aí depois não precisa dizer mais nada, né? Um dos mais famosos programas de auditório. Tem até hoje o programa Silvio Santos, né? Na apresentação da Patrícia Bravanel, né? Mesmo com a morte do Silvio Santos, o senhor Bravanel continuou em homenagem a esse grande comunicador, um dos maiores comunicadores do mundo. O maior do Brasil, cara. Silvio Santos, não tem o que fazer, não tem o que falar. O cara era o cara. Empreendedor, hein? Aí, hoje também é dia de sair mais cedo do trabalho. Olha só, hein? Dia Internacional da Conscientização dos Transtornos Alimentares e Dia Internacional da Trabalhadora Sexual. 7h38. É um show de notícia, é um show de informação. Vamos juntos até as 9 aqui, na sua

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1: A seleção brasileira viveu nesta segunda-feira os últimos momentos em solo nacional antes da disputa da Copa do Mundo. Os 26 jogadores convocados por Carlo Ancelotti se despediram do Brasil e foi toda uma preparação especial. A CBF preparou uma ambientação temática para receber os jogadores na sede, situada na Barra da Tijuca, no Rio de Janeiro. As cores verde e amarela dominaram os espaços internos da sede, que recebeu fitas decorativas espalhadas pelo teto, elementos visuais voltados à Copa do Mundo. Funcionários da confecção também trabalharam utilizando camisas especiais alusivas ao torneio. O principal destaque da decoração foi o percurso reservado aos atletas, o caminho interno entre o acesso lateral e a recepção foi transformado numa espécie de passarela iluminada por luzes que alternavam nas cores verde e amarela. Esse cenário, todo esse clima já é a expectativa pela sexta estrela brasileira. O Brasil, que goleou por 6-2 Panamá no último amistoso em solo brasileiro, agora tem mais um compromisso diante do Egito no dia 6 de junho. Esse é o último amistoso antes da bola rolar de forma oficial. Brasil, que tem estreia prevista para dia 13 de junho diante do Marrocos. E a expectativa fica, será que o Neymar vai ter condições de jogo? O camisa 10 da seleção embarcou para os Estados Unidos sorridente e muito confiante em se recuperar o mais rápido possível. Com informações da seleção brasileira, Daniela Esperon.
2: Faltam 9 dias para a Copa do Mundo e o clima já começou oficialmente por aqui. Hoje o tabelando faz um giro pelas seleções africanas, que prometem incomodar muita gente grande nessa Copa do Mundo. Tem Senegal, Marrocos, Nigéria, Camarões, mas vou te falar uma coisa, para mim, a seleção africana que pode chegar mais longe é a Costa do Marfim. Os marfinenses vêm com uma geração forte fisicamente, rápida, muito competitiva, e o principal destaque, Frank Kessier, 29 anos, volante, meio-campista, joga de cabeça erguida, era do Milan, passou pelo Barça, hoje está no Al Ahly. De olho nele, hein? Muito bom jogador, é o cabeça pensante, o capitão da equipe da Costa do Marfim. Essa seleção pode ser a grande surpresa africana da Copa, anota aí. Eu sou o Rafa Morientes, tabelando em um minuto.
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4: Vamos conhecer os defensores da seleção brasileira. Começando por Alexandro, natural de Catanduva, no interior de São Paulo. Alexandro começou sua trajetória no futebol ainda muito jovem e logo chamou atenção pela força física e a qualidade ofensiva. Depois de passar pelo Atlético Paranaense, construiu uma carreira de destaque na Europa. Foi durante sua passagem pela Juve, na Itália, que se tornou um dos laterais mais respeitados do continente, conquistando títulos e virando o ídolo da torcida italiana. E hoje, defendendo o Mengão, segue mostrando regularidade e experiência. Na última temporada, foi peça importantíssima na campanha que terminou com o título da Libertadores e do Brasileirão. Agora vamos falar de Bremer. Nascido em Tapitanga, na Bahia, Bremer teve uma infância simples e precisou trabalhar duro para alcançar espaço no futebol profissional. Sua ascensão aconteceu de forma gradual, mas sempre marcada pela consistência defensiva. Após se destacar no futebol italiano, ganhou ainda mais reconhecimento na Juventus, onde se tornou titular absoluto e uma das principais referências da defesa. Forte fisicamente, seguro nos duelos e muito confiável, Hoje é um dos zagueiros mais importantes da seleção brasileira. Inclusive, foi titular contra o Panamá. E fechando a lista, temos Danilo, natural de Bicas, em Minas Gerais. Danilo é um daqueles jogadores que construíram a carreira pela inteligência e regularidade. Ao longo dos anos, passou por grandes clubes do futebol mundial e acumulou experiência em alto nível. Na Juventus, virou ídolo e capitão, conquistando o respeito da torcida e dos companheiros. De volta ao futebol brasileiro, assinou com o Flamengo e rapidamente caiu nas graças dos rubro-negros e entrou para a história ao marcar o gol do tetracampeonato da Libertadores do clube rubro-negro em cima do Verdão, em cima do Palmeiras. Além da qualidade dentro de campo, Danilo tem outro papel fundamental. É uma das lideranças do elenco brasileiro. Pela experiência e pela confiança que transmite, é considerado um dos homens de confiança do técnico Carlo Ancelotti. Alexandre, Bremer e Danilo. Inícios diferentes, passagens pela Juventus e muita experiência internacional. A missão agora é da segurança e defesa da seleção brasileira. Com as informações da seleção brasileira, Augusto Galindo, Rádio Cobra FM.
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0: 7h46, agora faltando 14 para as 8. Vai mandando a sua mensagem aqui nesta terça-feira. Vai nos ajudando a fazer a programação. É, muito obrigado pela sua audiência, muito obrigado pela sua sintonia. Vamos girando as notícias, as informações aqui na nossa programação. Trazendo um incêndio a veículos, mobilizou o Corpo de Bombeiros na cidade de Apucarana. Luiz César Jaimes.
1: E um incêndio em veículo mobilizou o Corpo de Bombeiros ontem na cidade de Apucarana. O tenente Wanner atendeu a ocorrência.
2: Está numa ocorrência de incêndio veicular aqui no Vale Verde. Quando chegamos no local, só estava numa caminhonete, né? O fogo se concentrava na parte do motor e também no início do painel. Alguns populares aqui, vizinhos aqui do proprietário, já iniciaram um combate aqui, ajudaram bastante, né, para o fogo não se alastrar. Conforme informações do proprietário, ele estava chegando em casa, notou, né, uma fumaça na parte do motor, né, não deu tempo de chegar em casa, né, teve que tirar a família do veículo e o incêndio acabou se alastrando pelo motor. Felizmente, somente danos materiais, né, não houve vítimas aqui no local, porém, né, o combate ali ele demorou um pouco por causa do material, né, do motor. Né, a gente fez ali finalizou o combate, né, o rescaldo ali da parte do motor e também entregou agora o veículo para o proprietário. Não, o proprietário falou assim, né, que ele, né, notou, né, essa fumaça, né, possivelmente algum tipo de vazamento de óleo, né, então ele preferiu, né, chegar em casa para verificar, né, a situação, porém não deu tempo, né. Algumas quadras aqui, né, alguns metros aqui da casa dele, né, notou aqui, né, já o início de chamas, então parou o veículo e tirou a família. Então, né, provavelmente algum tipo de vazamento de óleo de combustível. Então, finalizamos o trabalho aqui, né, entregamos o veículo para o proprietário, né, orientamos ele em relação, né, agora à retirada do veículo. E agora entrega aqui a família.
1: Tem um susto aí para essa família, né? Nesse incêndio a veículo que mobilizou o Corpo de Bombeiros na cidade de Apucarana.
0: Tá aí, né? Mais um incêndio registrado na região 7h48, Miro Silva.
3: E olha só, Darcy Campos, a Polícia Civil da cidade de Biporã tá tentando identificar um motorista de um veículo de luxo. Esse carro que foi flagrado fazendo manobras arriscadas em uma rotatória na área central da cidade de Biporã. Ele fez várias manobras arriscadas ali, à luz do dia, e por pouco não acertou um ciclista que estava muito próximo ali dessa rotatória. Através das imagens, a Polícia Civil aí, o Dr. Vitor Dutra, está tentando identificar o motorista. Será que é da cidade de Biporã? Né? A princípio, por ser uma cidade pequena, né, e todo mundo conhecer e ser um carro diferente, né, a polícia acredita que não seja ali da cidade de Biporã. Provavelmente é alguém que mora nas cidades vizinhas aí e foi até a cidade de Biporã fazer essa barbaridade, né, tentar arriscar ali a vida de terceiros fazendo essa manobra arriscada e essas manobras arriscadas aí. E através dessas imagens, o Dr. Vitor Dutra quer identificar esse indivíduo e efetuar a prisão desse elemento que agiu na cidade de Ibiporã, viu, Darcio?
0: Tá aí, Ibiporã também bem movimentado ultimamente, né, Miro?
3: Tem uns aloprados por lá, viu, Darcio Campos? É dura, não é fácil mexer com aquele povo não, hein?
0: É, tá aí, fato registrado, portanto, na cidade de Ibiporã. Vamos girando as notícias, as principais informações para você que está nos acompanhando nesta terça-feira. 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
4: Ô, Dácio Campos, bom dia.
0: Opa,
4: Dácio
0: Campos. Bom dia.
4: Bom dia, Cobra. Bom dia a toda a equipe da rádio.
0: Bom dia.
4: É o Zezinho aqui de Bela Vista, Paraíso.
0: Ô, Zezinho.
4: Ô, Dácio, o jornal tá uma beleza, hein, viu, Dácio? O melhor jornal do Paraná.
0: Aí, ó, tamo
4: junto. Um abraço pra vocês todos aí. Tchau, tchau.
0: Tchau, tchau, meu querido. Tá aí, grande Zezinho, Bela Vista do Paraíso. Tá mandando a sua mensagem aqui na nossa programação 3316-4006. É, você vai participando na nossa programação nesta terça-feira de tempo bom, sem previsão de chuva, é o que diz a meteorologia. 7:51 agora.
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0: No rastro da notícia, Evandro Ribeiro.
6: Alô, Dárcio Campos, mais uma vez, bom dia. O Ministério Público lançou nesta manhã, madrugada, a segunda fase da operação contra loteamentos irregulares em Ibiporã, com o cumprimento de mandados de prisão, de busca e apreensão em Londrina. O Ministério Público do Paraná deflagrou, então, a segunda fase da Operação Miragem, que investiga a suposta exploração de loteamentos clandestinos e intimidações a agentes públicos responsáveis pela fiscalização e investigação desses loteamentos. O Núcleo Regional de Londrina, do GAECO, em atuação conjunta com a Primeira Promotoria de Justiça de Ibiporã, cumprindo mandados de prisão preventiva, de busca e apreensão, de busca pessoal e investigação sobre essa associação criminosa voltada à exploração de loteamentos clandestinos, lavagem de capitais, falsidade ideológica, fraude processual. Além disso, Dárcio, o grupo criminoso estaria fazendo ameaças, atos de intimidação direcionados às autoridades públicas e agentes de fiscalização. As apurações apontam que o principal investigado liderava a implantação, a comercialização do loteamento clandestino Recanto Água Bonita, em área rural de Ibiporã. O empreendimento ilegal abrangia uma área total de 68.100 metros quadrados, subdividida ilegalmente em 62 lotes de aproximadamente 1.000 metros quadrados cada, comercializados, o Dárcio, sem qualquer licença ambiental ou alvará urbanístico. Outro investigado liderava a implantação, a comercialização do loteamento clandestino Recanto dos Sonhos, também na área rural de Ibiporã. Esse empreendimento ilegal abrangia uma área de 36.300 metros quadrados, subdividida ilegalmente em 23 lotes também comercializados irregularmente, sem licença ambiental ou alvará. Fraude processual em relação ao loteamento Recanto Água Bonita, decisão judicial civil havia determinado a imediata paralisação das atividades e a apresentação em juízo de todos os contratos envolvendo aí os adquirentes. Entretanto, os líderes do esquema orquestraram uma fraude processual para ocultar, destruir provas, transferindo clandestinamente os contratos físicos para caixas guardadas num sítio na zona rural e fazendo a exclusão dos arquivos digitais armazenados em nuvem. Tudo isso e muito mais, além de lavagem de dinheiro, entre outros crimes, Dárcio, ameaças, intimidação, tudo isso, bloqueio de valores, vai ser falado daqui a pouco numa coletiva às 10 horas lá no GAECO, Ministério Público cumprindo mandados de busca e apreensão, operação. Já recebemos aqui, Dárcio, algumas fotos, imagens também de apartamentos de luxo, né? Sendo aí os alvos de mandados de busca e apreensão e já já também no Cobra News, todos os detalhes na programação, também nas redes sociais, Dárcio Campos.
0: Tá aí, portanto, né? O GAECO, Grupo de Atuação Especial e Combate ao Crime Organizado, tá em Ibiporã. Eu tava conversando com o Miro aqui há pouco, tava até comentando, né? Em Ibiporã o bicho tá pegando ultimamente, né, Evandro? É Polícia Civil.
6: Exatamente, é.
0: Operação.
6: Exatamente, muitas operações, e ainda bem que tem uma turma bacana lá, mas a equipe, né, do delegado Vitor Dutra de Oliveira, incansável, é o delegado que mais posta no grupo da área policial que tem da Polícia Civil, né, Mirinho?
3: É, o delegado Dr. Vitor Dutra, o homem é pernambucano e é porreta, hein, Evandro?
7: É, o pai não é fácil não, hein?
0: Que time que ele torce, hein?
3: Sport Recife.
0: Sport Recife,
7: Sport Recife, é lá de Pernambuco, né?
0: Tá na segundona, né, o Sport Recife. Ô, Evandro, inclusive, relacionada a essa questão desses terrenos, essa operação, há uns 2 meses atrás a gente fez até uma reportagem aqui no Cobra News falando sobre isso, né? O Ministério Público estava batendo em cima, muita coisa irregular e não teve outra, né? Dessa vez, terça-feira de manhã, o GAECO deu o bote, né, Evandro?
7: Exatamente, e agora tudo vai ser aí falado, né, explanado, já até me passaram aqui agora, não vai ser mais 10 horas coletiva, viu, Darcio? Vai ser 9h30, 9h30 coletiva sobre esse esquema, né? E a gente, eu tô vendo aqui, eu mandei no grupo aí, viu, Darcio? Olha os apartamentos de luxo aí, tem um quadro ali com 1 milhão, escrito 1 milhão, quer dizer que tava rendendo o negócio, né, Darcio?
0: Rapaz, tava rendendo, hein? A turma tava deitando, hein, Evandro?
7: Deitando e rolando, hein?
0: Deitando e rolando, tá? Eu tô vendo aqui, você mandou aqui só a nata, hein? Leite de caixinha nata, não passa nem perto, leite de saquinho, só a nata.
7: Verdade.
0: Rapaz do céu. 7h57, obrigado, Evandro, por suas informações.
6: Como diz o meu amigo Darcio Campos, no rastro da notícia.
0: Maravilha, qualquer notícia nova aí, atualização, ampliação, Evandro volta trazendo as notícias. 7h57, faltando 7h58.
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9: Olá, muito bom dia. Eu sou Marcelo do Carmo e falo aqui da cidade de Cambé e vamos com a notícia aqui da nossa região. A Prefeitura de Cambé, em parceria com a empresa Pado, realiza nesta quarta-feira, dia 3 de junho, às 9 horas, o plantio de 70 árvores no Parque João Paulo II, o famoso Conradão. Localizado às margens da BR-369, próximo ao viaduto José do Carmo Garcia. A ação integra a Semana do Meio Ambiente e tem como objetivo reforçar a conscientização ambiental e contribuir para a melhoria da qualidade ambiental do parque. Serão plantadas mudas de espécies nativas, entre elas ipê amarelo, farinha seca e cavilhas. Das 70 mudas, 50 foram doadas pela empresa Pado e as demais pela Prefeitura Municipal de Cambé, por meio da Secretaria Municipal de Agricultura e Meio Ambiente. Além de marcar as comemorações da Semana do Meio Ambiente, a iniciativa contará com a participação de colaboradores da empresa parceira, fortalecendo o compromisso conjunto com a preservação ambiental e sustentabilidade. Cuidar do meio ambiente é investir também no futuro de todos. Eu sou Marcelo do Carmo e desejo a todos uma boa terça-feira.
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0: Oito horas pontualmente, 8 da manhã, entrando na nossa terceira hora de programa. Começamos às 6, vamos até às 9, repercutindo as principais notícias. Miro Silva, quem participar do programa concorre o que no final do programa?
3: Um par de ingressos para o The Big Circus.
0: Está onde o The Big Circus?
3: Ao lado do Museu Japonês na cidade de Holândia. É um circo diferente, viu, Darcio? Eu já fui em vários circos, inclusive na nossa região aqui. Esse tem algo diferente, viu? Pode ir lá, porque o circo é bom, os homens ali é bom, viu?
0: Tá aí, viu? Circo, cidade de Rolândia, espetáculo. Respeitável público. maravilha o circo, né? Então você vai na faixa, finalzinho do programa, tá? 8h01, o trânsito nosso de cada dia, o Gaspar já vai trazer as informações já já do trânsito nosso de cada dia para ver como que tá a movimentação do trânsito nesta terça-feira, viu? E se você tiver alguma informação do trânsito, por gentileza, nos passe. 8h01.
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10: Neste momento, grande congestionamento na Avenida Brasília, próximo ao Detran, no sentido Ibiporã-Londrina. Ali perto também, na 10 de dezembro, tem congestionamento, inclusive na Avenida Brasília ali, mostra um sinal de alerta aqui de acidente de trânsito. Tem congestionamento também, viaduto da PUC, tem congestionamento no sentido Cambé-Londrina e ali perto na BR-369, congestionada. A PR-445, o trânsito está fluindo normalmente, sinaleiro da Balança Açores em ambos os sentidos está congestionado. Cidade de Rolândia, o trânsito fluindo tranquilo, agora um pequeno congestionamento na saída da rotatória da Dori, ali para quem pega o contorno norte da cidade, no sentido a PR-170, sentido para quem vem, quem entra na cidade de Rolândia. Tem congestionamento também na BR-369, ali próximo à antiga Praça de Pedágio, e na cidade de Arapongas, congestionada também a Avenida Arapongas, no sentido ali a Rua Gaturamo. Todas as informações sobre o trânsito aqui na nossa programação, nas nossas redes sociais, você fica sabendo de todos os acidentes aqui na nossa região e pode participar com a gente. Viu um acidente de trânsito, passou por um local congestionado, viu uma situação inusitada no trânsito, manda aqui pra gente, 3316-4006.
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0: 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Vamos girando aqui as principais notícias. O Pirulito traz pra mim. Polícia de Apucarana prendeu 3 por conta de uma tortura, após uma investigação que culminou na prisão desse trio.
1: E a Polícia Civil prendeu suspeitos de tortura e tentativa de homicídio na Vila Regina, em Apucarana. O delegado da Cidade Alta fala sobre as prisões.
2: A Polícia Civil, logo na manhã do dia 29, recebeu informações de que alguns indivíduos traficantes ali da Vila Regina, mais precisamente ali nas proximidades da Rua 15 de Novembro, teriam espancado, né, e possivelmente teriam até matado uma vítima ali numa das biqueiras no local, funcionando ali, na verdade, como um verdadeiro tribunal do crime. Diante dessas informações preliminares que nós recebemos, nossa equipe deslocou imediatamente até o local. Lá no local, a gente já viu vários vestígios de sangue, muito sangue, inclusive, que os autores, na ocasião, eles tentaram, pelo que a gente entendeu, pela dinâmica do local ali, tentaram lavar, né, esconder o sangue da vítima, né, lavando a calçada, lavando o local onde a vítima foi agredida, mas foi possível visualizar ainda diversos vestígios indicando de que aquilo ali poderia ser sangue. Encontramos também pedaços de madeira com resquícios de sangue. Ainda no local, acionamos a polícia científica para que fizesse o levantamento do local, fizesse a preservação dos vestígios. E naquele momento em que nós estávamos lá, nós começamos a receber informações, inclusive um vídeo do espancamento. E pelo vídeo do espancamento e até pelo conhecimento de quem estava morando naquela residência, até porque a gente já tinha recebido denúncias anteriores que ali funcionava como um ponto de venda de drogas, como uma biqueira, a gente conseguiu identificar os autores das agressões. Conduzimos esses indivíduos para cá, identificamos a pessoa que socorreu, né, a vítima também na linha férrea, inclusive acionou o SAMU, acionou a Polícia Militar, e aí foi nesse momento que ele foi encaminhado em estado grave para o Hospital da Providência. E fizemos a condução desses 3 indivíduos. Desses 3 indivíduos, 2 autores eram maiores de idade, 1 era um adolescente, né? E as circunstâncias dos fatos inicialmente indicaram que primeiro eles torturaram esse indivíduo e, após deixar ele inconsciente, jogaram na linha férrea para que a composição férrea passasse em cima dele. Ou seja, caracterizando aí esses 2 delitos, o crime de tortura, né? Posteriormente, quando eles deixam o indivíduo na linha férrea para que o trem passasse sobre ele, deixando bem clara aí essa tentativa de homicídio.
1: Tá aí, portanto, presos os 3 suspeitos de tortura e tentativa de homicídio na Vila Regina, em Apucarana.
0: Ô, Vila Regina também, Cidade Alta. E cada um manda ali da Vila Regina, hein? Mas a polícia tava ali, tá em cima, né? Investigando e prendeu esses 3, né? Por tortura. 8:07 agora, 8:07, vamos girando as notícias para você aqui que tá nos acompanhando, abraçando o seu Antônio que tá ligado comigo na Vila Oliveira, cidade de Rolândia, sempre ligado na nossa programação. Obrigado pela audiência, viu? 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
1: 8:08, horário da coincidência. 8:08, Miro Silva. Dia 23, se nada mudar, acontece o julgamento do Ricardo Seide e da Terezinha de Jesus Guinaia. Quem são esses, Darcio Campos? Vamos refrescar a memória. Abril de 2019.

0: O crime que chocou cidade de Rolândia e região. Morte assassinada Eduarda Shigematsu, aquela menina de 11 anos que depois foi encontrada, 4 dias depois, né, do desaparecimento, ela foi encontrada enterrada ali no quintal da casa do pai, que fica numa casa ali na região central de Rolândia. A priori tá marcado dia 23, né, Miro? Maringá.
1: Ainda bem que você explicou bem, viu, Darcio? Se nada mudar, né? Porque quantas vezes já foi adiado esse julgamento?
0: Seis vezes,
1: né? Agora será que vai?
0: 23 de junho, confirma, né, Gaspar?
2: Isso mesmo.
1: Eu tenho minhas dúvidas, viu?
0: É, então, vamos aguardar, cara, vamos aguardar. Inclusive, semana passada, viu, Miro? Surgiu até uma informação que a defesa estava pedindo a soltura. Surgiu essa informação nas redes sociais. Você ficou sabendo, Gaspar?
2: Fiquei sabendo, Darcio. Eu fiquei sabendo e que foi negado, né?
0: Mas, na verdade, depois o advogado falou que não aconteceu isso. E era um absurdo acontecer também, né? Um crime desse. Ele falou, não, nós não pedimos nada. Isso foi o advogado, né, de defesa do Ricardo Seide, que não houve, só foi ventilada essa informação e não houve. Obviamente, seria um tapa na cara da sociedade. O cara, ele encontra a filha morta, isso em abril de 2019. O que ele faz? Ele pega e vai enterrar a filha. Por isso que ele tá querendo só abraçar essa bronca de ocultação de cadáver. Ele assume que ele enterrou. Agora que matou, ele não assume. Mas ele tá preso desde quando o corpo foi encontrado. A Terezinha, mãe dele, que vai responder por sendo cúmplice da situação, ela chegou a ser presa 30 dias na época, depois foi solta, responde em liberdade. Se nada mudar, teremos esse julgamento dia 23 em Maringá. Que foi o desaforamento, né, doutor Vanderlei, que tá aqui comigo. Quando acontece isso, tira de onde aconteceu o crime e leva para outra cidade, doutor. Bom dia.
3: Bom dia, Darcio. Bom dia a todos os ouvintes da Cobra FM. Darcio, em crimes de grande repercussão, ele não pode ficar na comarca que aconteceu, né? Para não haver a questão da influência de mídias, contato direto com as pessoas do acontecido. E assim eles fazem o desaforamento para outra comarca, aonde, né, 7 pessoas vão fazer o julgamento dessas pessoas que estão sendo acusadas de cometer esse crime. Então, assim, para trazer algo mais justo. Por isso que há essa questão de mandar, né, a questão desse julgamento para Maringá. E também a gente já tem um lapso temporal aí grande, né? Mas mesmo assim, por causa do crime em si, né, como que foi a questão da dinâmica, ainda assim tem uma grande repercussão aqui na nossa região. Vamos ver aí, porque a questão, Darcio, até que vocês estavam comentando aí, do pedido de soltura, né, da questão do pai da Eduarda, pode ter até acontecido, Darcio. Por quê? Na questão processual, a gente tem da seguinte forma. O processo, ele tem um tempo. Se a questão do judiciário, ele não consegue fazer o processamento ou a penalização da parte, tá, que está sendo acusada, ele tem que ser solto. Porque não tem como manter um processo eterno, tá? Então, assim, muitas das vezes, nós advogados fazemos essa manobra. Até tem engraçado, lembrei aqui. Manual, quem faz é a questão de caminhão, né? O advogado, ele faz a questão de tese de defesa. E aí a gente usa esse tipo de tese de defesa pra quê? Pra auxiliar a questão do nosso cliente. Então, sim, Darcio, a gente tá esperando esse julgamento. Eu também vou lá tá acompanhando, porque eu quero ver, né, o desfecho. O que vai acontecer? Qual que vai ser as argumentações dos advogados de defesa?
0: Estaremos lá, viu? Maringá. A nossa equipe estará lá também, o Dr. Vanderlei também estará lá. Vamos aguardar se nada mudar. A última vez é que o júri popular não teve o prazo, né? A defesa entrou por conta do prazo lá do júri popular, do júri, né? Agora, vamos esperar. É dia 23, né? Então é 21 dias para acontecer esse julgamento. Esse crime que aconteceu, repito, em 2019. A gente vai ampliando e trazendo a informação aqui para o nosso ouvinte. A hora certa, você confere.
2: Agora, 8:13.
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3: Oito horas, 18 minutos agora, 8:18, é um show de notícia, informação para você nesta terça-feira. Vai mandando a sua mensagem, terçou, hein? 2 de junho, ano 2026, a estação Outono Brasileiro, Miro Silva.
4: E olha só, a Guarda Municipal, durante um patrulhamento pelo conjunto Vista Bela, na zona norte de Londrina, eles abordaram um indivíduo em atitude suspeita. Contra esse elemento, havia 2 mandatos de prisão em aberto. O Gêmeo Arantes vai falar a respeito dessa situação. Como é que foi essa abordagem de vocês?
5: Na data de hoje, a equipe de Epicharne, em patrulhamento pelo conjunto Vista Bela, avistou um indivíduo que, ao perceber a presença desta equipe, expressou comportamento suspeito. Foi realizada abordagem nesse rapaz, o qual, em consultas sistêmicas, foi constatado 2 mandados de prisão contra o mesmo. Diante do fato, foi dado voz de prisão ao abordado e encaminhado ao CTL para as medidas cabíveis. Conte com a Guarda Municipal, ligue 153.
4: Aí, esse indivíduo que estava nas ruas ali do residencial Vista Bela, durante o período noturno, a Guarda Municipal desconfiou ali da atitude desse elemento. Na abordagem, constatou que ele era foragido da justiça, estava com 2 mandados de prisão em aberto.
3: Tá aí, viu? 2 mandados de prisão em aberto, foragido. Tava lá no Vista Bela, né, Miro?
4: Rua Celeste Couto Moro. É uma das ruas mais movimentadas do residencial Vista Bela.
3: É tanto tranqueira que tá por aí também, né? Andando por aí. 8:19. O Gaspar vai trazer as informações, detalhes das ocorrências, Gaspar. O que, que tem de notícia pra gente?
6: Ô, Darcy, olha só, em resumo, trazendo aqui uma informação que eu trouxe no começo do programa como meu destaque, a Assembleia Legislativa do Paraná, ela aprovou em primeiro turno um projeto que obriga todas as empresas que produzem ou envasam água mineral no estado a colocar um selo fiscal de controle e procedência em cada produto. Na prática, isso significa que cada garrafa ou galão terá uma identificação oficial. Será possível rastrear a origem da água e saber qual empresa fez o envase. O sistema utilizará autenticação eletrônica para verificar a autenticidade do produto e o objetivo é combater fraudes, sonegação de impostos e a comercialização de água mineral irregular. Para o consumidor, a principal mudança é uma maior garantia de que a água comprada realmente veio de uma fonte autorizada e passou pelos controles exigidos. Também facilita a fiscalização caso surjam denúncias ou problemas com um determinado lote. O governo argumenta que a medida aumenta a transparência, protege o consumidor e cria uma concorrência mais justa entre as empresas do setor. O projeto ainda precisa concluir a tramitação e ser regulamentado pelo governo para definir exatamente como serão os selos, a tecnologia que vai ser utilizada e os prazos para as empresas se adequarem. Agora, então, Darcy, se for aprovado, passar por todos os trâmites, cada garrafa de água que você compra no mercado, um galão de água que você pede aí na sua casa de água mineral, ele vai precisar ter esse selo de identificação, até mesmo para a gente ter um controle maior para o governo, as empresas, associações terem um controle maior, né? Caso dê algum problema, inclusive algo do tipo alguma doença, entendeu? Para saber se realmente a água ali passou por todos os processos de tratamento e está dentro da lei.
3: Rastreabilidade, né?
6: Rastreabilidade.
3: É isso que é importante. É, nesse isso que foi aprovado na Assembleia e dá uma, também é segurada, né? Nessas empresas também. Tem que estar nos conformes, né? Para você poder vender um produto que não vai dar problema lá na frente. 8:21:30, o que a gente faz? Vamos para Curitiba ou pro Pirulito? Tá cedo ainda. Você que manda, vamos lá? É, ainda não? A gente espera um pouquinho, né? No nosso, na nossa programação, tempo bom, tempo firme em toda a nossa região. Tem mensagem?
7: Bom dia, Darcio Campos. Bom dia a toda a equipe 67.1. Queria fazer uma reclamação do posto de saúde de São Fernando. A semana passada, minha esposa foi pegar meu remédio de pressão. Você acredita que me deram o remédio errado? Aí, ontem ela foi lá devolver o remédio para pegar o certo. Aí o cara admitiu que deu o remédio errado.
3: Meu Deus.
7: Já pensou que perigo para a população? Carta de consciência, hein? Esse cara que trabalha na farmácia do posto de São Fernando dando remédio errado pros outros. Deus abençoe. Essa é a minha reclamação.
3: Não pode, né? Dar o remédio errado. 8:22:30 agora. As informações da capital do estado, Jomar Valença, bom dia.
8: Opa, bom dia a toda a equipe maravilhosa, sensacional do Cobra Repórter. Bom dia, Londrina, pela 107.1. Bom dia você em Arapongas, pela 88.9. E lá no Vale do Paranapanema, sempre tropeço, mas nunca esqueço. Bom dia para vocês pela 90.3. Terça-feira, dia 2 de junho. Estamos com 11 graus de temperatura agora em Curitiba e a previsão é de 22 graus para a tarde de hoje. E Curitiba inaugurou o primeiro ponto de ônibus com sistema de videochamada para atendimento de passageiros em situação de vulnerabilidade ou insegurança. O projeto chamado Abrigo Amigo foi instalado na Avenida Marechal Deodoro, no centro da capital, e vai permitir contato remoto com atendentes durante a noite e madrugada para quem espera o transporte coletivo. A iniciativa tem foco especial na segurança de jovens, mulheres e pessoas que aguardam sozinhas. A Defesa Civil de Morretes começou uma série de ações preventivas para reduzir os riscos de alagamentos e enxurradas no município. Os trabalhos incluem limpeza e desobstrução de valas e sistemas de drenagem e devem avançar para diferentes bairros da cidade nos próximos dias. A medida faz parte da preparação para a possível influência do Super El Niño entre o segundo semestre deste ano e o início de 2027. Com previsão de 22 graus para a tarde de hoje em Curitiba, Jomar Valença com as informações da rede AERP. A todos uma excelente terça-feira.
3: Ótima terça-feira também, Jomar Valença, que volta amanhã no quarto. Vamos girando as notícias, as principais informações aqui no nosso programa, viu? Tá mandando aí no 33164006. Muito obrigado, viu, pela sua sintonia, pela sua audiência. Você que tá ligado na nossa programação, viu? É, lembrando que no final do programa tem aí o ingresso pro circo The Big Circus, viu? 33164006, você participa.
9: Bom dia, Darcio Campos.
3: Bom dia.
9: Bom dia a todos os ouvintes. Eu quero fazer aqui uma reclamação aqui, Darcio. A respeito ali do pedágio, dia 31, eu fui ali no Costelão. Só até o Costelão ali, no posto. E dei a meia volta, voltando sentido centro. Eles me cobraram o pedágio, como se eu tivesse ido para Arapongas.
3: Não, tá errado.
9: Aí eu liguei para lá, para a ouvidoria. 5 dias só para resolver isso. Passei mais de meia hora no telefone, com aquela musiquinha no pé do ouvido. Aguarde que vamos atendê-lo. Imagine só o transtorno que isso, né? Nem começou, já tá assim. Imagina daqui mais pra frente. Pra você conseguir falar com esse povo, pra poder eles analisar ainda, puxar lá a placa, olhar as câmeras, pra ver lá se realmente você passou ou não. Quer dizer, fica a palavra da gente contra dele. Eu não fui para Arapongas, eu fui sentido ali, como se eu tivesse ido para lá e tivesse voltado. Aí fica difícil desse jeito, né?
10: Esquerda, na
9: e aí, eu gostaria que você tivesse algum comentário sobre isso aí.
3: Bom dia a todos. Obrigado, meu querido. Tá errado. Não pode, tem que ter agilizar mais o atendimento. Já pensou se todo mundo que tá precisando ficar aí pra resolver a situação 5 dias? Se você passou ali pra efetuar a cobrança, você tem que passar nos 2 pórticos, né? Não é só no 1, né? No pórtico, é nos 2 pórticos pra você ter a cobrança. No caso, ele só foi no 1, ele pegou o retorno, voltou e veio a cobrança, né? Tá errado. 8h27 agora.
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13: Enquanto o Congresso Nacional discute a regulamentação dos chamados trabalhadores uberizados, o Supremo Tribunal Federal marcou para o dia 24 de junho o julgamento que vai decidir se existe vínculo empregatício entre motoristas e as empresas de aplicativo. A futura decisão terá repercussão geral. Com isso, todos os tribunais inferiores devem seguir o que o STF definir. No recurso que apresentou contra decisões anteriores, a Uber alega que havia mais de 10 mil processos sobre o tema tramitando nas diversas instâncias trabalhistas. O advogado do Sindicato dos Motoristas de Transporte Privado Individual de Passageiros por Aplicativos do Rio Grande do Sul, Antônio Castro, destacou que os trabalhadores não têm autonomia, como dá a parecer.
14: Dúvida que os trabalhadores querem maior autonomia. No que ela se concretiza? Eu trabalhar as horas que eu quiser e eu fazer as viagens que eu quiser. Por que isso não se dá? Em geral, pela ação das empresas. Existem penalizações materiais e funcionais para os trabalhadores que a exercem. Exemplificando, se eu começo a cancelar muitas corridas, eu posso ser suspenso e mesmo expulso da plataforma. Se eu começo a trabalhar menos tempo, hoje eu não vou trabalhar porque eu vou assistir a minha neta no balé, no dia seguinte o algoritmo não distribui para esse trabalhador as boas corridas, como, digamos, uma corrida para o aeroporto.
13: No mesmo julgamento, o STF vai avaliar uma reclamação contra a decisão da Justiça Trabalhista que reconheceu vínculo de emprego entre o motofretista e a plataforma Rappi. Brasília, Alan Barbosa.
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3: Oito e meia agora, pontualmente 8h30. Gaspar, trânsito nosso de cada dia tranquilo? Tem alguma bronca, alguma ocorrência nesta manhã de terça-feira, Gaspar?
6: Ô Darcio, o que eu recebi aqui, não recebi nenhum acidente, mas recebi que tem sinaleiro inoperante neste momento. Se eu não me engano, é na Rio de Janeiro. Deixa só eu conferir aqui no grupo que mandaram. É na o sinaleiro que tá aí na Rio de Janeiro com a João Cândido. Sinaleiro inoperante, um trânsito danado lá no local, Darcy.
3: Ah, Fê, né? Só esse horário. Eu, como costumo dizer, né? Que agora, nas principais cidades, principalmente Londrina, não é? Não tem mais horário, né? Que não tá tranquilo. Alguns pontos ali fica o dia inteiro. Dia inteiro com movimento muito grande, né? Lotado. Então, vai com paciência aí no trânsito. E quando tá o semáforo inoperante, a gente percebe que tem dá muita zica, né? No caso aí, muito atraso e até acidentes. Provavelmente o pessoal da CMTU já foi acionado, né, Gaspar?
6: Então, o pessoal mandou aqui no grupo reclamando bastante, Darcy, que a CMTU não tava no local ainda, não.
3: Olha só, Tem que ir rápido, né? Porque pelo menos para orientar o trânsito. 8h31 agora, 8 horas 31 minutos. Vamos girando as notícias, as informações. Vamos voltar com o Evandro Ribeiro, que teve a operação em Biporã e cumpriu aí o mandado de busca e apreensão naquele caso do homicídio na PR-090, lembra? Aquele rapaz que foi baleado no veículo Corsa. Parece que tinha tido uma situação de um homicídio antes em Sertanópolis. Evandro Ribeiro.
15: A Polícia Civil, por intermédio da Delegacia de Biporã, com apoio de equipes da 10ª Subdivisão, cumpriram mandados judiciais de busca e apreensão relacionados à investigação de um assassinato consumado e também tentativas de homicídio ocorridos no dia 2 de maio deste ano na rodovia PR-090 entre Ibiporã e Sertanópolis. A investigação apura uma emboscada armada que resultou na morte de uma pessoa e deixou outra vítima ferida por disparos de arma de fogo. Desde o ocorrido, foram realizadas várias diligências investigativas, levantamentos de inteligência, oitivas, análises de informações que possibilitaram a identificação de pessoas e locais de interesse para a apuração dos fatos. Mais detalhes com o delegado Vitor Dutra de Oliveira.
16: A delegacia de Biporã cumpriu no dia de hoje 5 mandados de busca e apreensão referente à investigação ocorrida na BR, ali sentido Sertanópolis e Biporã. Né, 4 indivíduos estavam dentro de um veículo no dia 2 de maio. Né, eles foram alvejados após uma possível emboscada ali. Um veículo, ele veio até esse veículo que estava as 4 vítimas e efetuou diversos disparos. A vítima morreu no local, né, após disparos na região da cabeça, inclusive o carro capotou. Um outro indivíduo foi também baleado. No dia de hoje cumprimos 5 buscas de apreensão, 1 na cidade de Biporã e 4 na cidade de Sertanópolis, né? A gente investiga inclusive a relação desse homicídio com a morte da influenciadora Pamela aí na cidade de Sertanópolis. É um passo importante da investigação, a apreensão de celulares, para que a gente possa avançar na autoria do crime, inclusive tentar prender os responsáveis pelo homicídio o quanto antes.
15: As investigações prosseguem sob sigilo, sendo que novas diligências poderão ser realizadas a partir da análise do material apreendido e também, conforme durante o cumprimento das medidas judiciais, foram localizados e apreendidos aparelhos telefônicos pertencentes aos investigados. Os dispositivos serão submetidos a procedimentos de extração e análise de dados aí, mediante autorização judicial, visando o aprofundamento das investigações. Esse caso também tem relação com uma influencer que acabou perdendo a vida, né, depois de disparos de arma de fogo na cidade de Sertanópolis. Repórter Evandro Ribeiro.
3: Obrigado, Evandro Ribeiro. 8h34, tá aí essa situação que aconteceu, uma influência que foi morta lá em Sertanópolis. Você lembra, né, Miro?
4: Lembro, isso aí desencadeou vários homicídios na região, viu? Tudo começou com duas mulheres que foram mortas ali no Jardim São Francisco, ao lado do Parque de Exposições de Braga. Depois mataram essa mulher em Sertanópolis. Aí mataram esse rapaz que foi morto por engano.
3: Não tinha nada a ver, né? Tava saindo do campo, né? Um sábado à tarde, né? Noitezinha já, eu lembro.
4: Era uma pessoa do bem, né? Infelizmente morreu por engano.
3: É. Tá aí, ó, a criminalidade, né? E ontem foi feita essa operação, cidade de Biporã. 8h35, seu sorriso merece cuidado, atenção e confiança, viu? 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A hora certa você confere.
6: Agora 8h36.
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4: Oito e quarenta, voltando 20 para as 9, viu? Um show de notícias, show de informação, sem previsão de chuva hoje. Pode lavar roupa, pode colocar no varal. Não vai chover nesta terça-feira, tempo firme. Temperatura também não sobe tanto, viu? 21, a máxima 22. Não passa disso. O astro rei, o sol, nasceu pontualmente às 7 da manhã. Que ele brilhe na sua vida e vai se pôr às 17h47. 8h40, vamos até as lojas Colombo. 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
5: Obrigado para vocês também aí. Desejo um dia abençoado. Vocês, os ouvintes, tá?
4: Amém.
5: Um abração.
4: Obrigado. 8h43.
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4: 8h44, vamos girando as notícias, as informações aqui para você que está nos acompanhando. A Prefeitura de Londrina terá posto de vacinação amanhã, viu? Luiz César Jaimes.
6: E a vacinação contra a gripe segue com ações especiais em Londrina. Amanhã, quarta-feira, será oferecida aos grupos prioritários no piso térreo da Prefeitura das 10 da manhã às 17 horas. A oferta em locais e horários diferentes, além do atendimento rotineiro nas unidades básicas de saúde UBSs, tem como objetivo aumentar a proteção de crianças, idosos e gestantes contra as formas mais graves da doença. No último sábado, dia 30, mais de 500 pessoas foram imunizadas em ações realizadas no CRAS Norte A, no Boulevard Londrina Shopping e na UBS Santiago. No mais recente boletim das síndromes gripal e respiratória em Londrina, a cobertura vacinal contra a influenza em Londrina estava em 49,48% entre idosos, 85,9% entre gestantes e apenas 19,96% entre crianças. Considerando os três grupos prioritários, a cobertura geral era de 43,81%, quando a meta estabelecida pela Organização Mundial de Saúde é de 90%. De acordo com a secretária municipal de saúde, Vivian Feijó, os índices municipais são superiores à média nacional, mas ainda estão muito distantes do ideal. Daí, portanto, Prefeitura de Londrina terá posto de vacinação contra a gripe amanhã, quarta-feira.
4: Tá aí, vamos se vacinar, viu, gente? Então tem essa ação na cidade de Londrina nesta quarta-feira, portanto, mais conhecido como amanhã. 8h46, agora recebendo o Claudir aqui da iRed e Red Internet, que vai trazer as informações pra gente. 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
4: Abraço, 8h53.
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9: Bom dia, Cobra Repórter, bom dia, Dárcio Campos, e um bom dia a todos os ouvintes da 107.1. Cobra, hoje eu trago uma notícia que traz alívio para muitas famílias, especialmente para as futuras mamães. Quem conhece a rotina do INSS sabe que a espera por um benefício muitas vezes é uma fonte de grande ansiedade. No caso do salário maternidade, essa espera pode significar ficar sem renda justamente no momento em que a família mais precisa. Pois bem, de acordo com a Lei 15.415, publicada no Diário Oficial da União no último dia 26, o INSS agora tem um prazo limite de 30 dias para analisar o pedido de salário maternidade. Se o INSS não responder nesse prazo, o benefício será liberado de forma automática e provisória. Trata-se de um avanço enorme. Significa que a segurada não precisará mais ficar meses no escuro. E o mais importante, se o INSS liberar automaticamente o salário maternidade e depois descobrir que faltou algum detalhe, a mãe não precisará devolver o dinheiro que recebeu, desde que tenha agido de boa fé. Mas atenção, automático não significa de qualquer jeito. O pedido precisa ser feito de forma correta, com a documentação organizada, sendo apresentada através do sistema Meu INSS. Caso não apresentado da forma correta, o benefício continua podendo ser negado pelo INSS. Portanto, se estiver com dúvida, o ideal é que procure um profissional de sua confiança. Informação correta é o primeiro passo para garantir o seu direito. Lembrando que essa informação e tudo mais que diz respeito ao INSS, você encontra no meu Instagram, que é o pupomoraes.advocacia_. Cobra Repórter, Dárcio Campos, a todos os ouvintes da Rádio Cobra FM, um grande abraço e nos vemos amanhã nesse mesmo horário. Até lá.
4: Até amanhã, doutor Moraes, que traz luz. Clareza nas informações, doutor Moraes atende você em Rolândia, atende você em Cambé e todos os dias aqui no nosso programa. Você tem dúvidas sobre aposentadoria e previdência? Manda mensagem 3316-4006 e o doutor Moraes vai respondendo você. 8h57 e meio, as últimas, Gaspar.
10: E olha, o número de contribuintes que entregaram a declaração do imposto de renda em Londrina superou as expectativas da Receita Federal neste ano. Segundo o delegado Marcelo Ross, confirmou que foram recebidas 172.502 declarações dentro do prazo legal, ultrapassando a projeção inicial de 171.000. O tradicional hábito de deixar a obrigação para a última hora se manteve forte. Cerca de um terço dos londrinenses enviou o documento nos 5 dias finais, sendo que mais de 11% fizeram apenas no último dia de entrega. Entretanto, pelo menos superaram as expectativas.
4: Tá aí, portanto, né? O imposto de renda superou. Imposto de renda agora vai a turma na expectativa de receber aí a restituição do IR. E aquela galera que não caiu na malha fina também, né? Isso é importante. 8h58, faltando 2 para as 9. Dito isto, Vamos embora, Gaspar.
10: Bora, Darcio Campos. Até amanhã, se Deus quiser.
4: O Pirulito ficou ali na mesa de áudio. E lembre-se que este dia é único, nunca mais viveremos outra terça-feira, 2 de junho de 2026. Portanto, aproveite cada minuto, cada segundo. Bom dia.

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2: Amor, alegria, todo dia. Oba, oba, oba, hein? A Rádio do Norte do Paraná, seja bem-vindo, seja bem-vinda. Está começando mais um Manhã Total. É isso aí, os caras da companhia do programa Cobra Repórter. Desde as 6 até as 9, né? E agora é com a gente, hein? Vamos juntos, direto e reto no Pique da Alegria, 9:03, 9:03, hein? Vamos lá, combinados, combinado aí, eu e você, você e eu, a Ellison Ribas está chegando, vamos estar comandando a festa para você aqui nos 107.1, para todo o norte do Paraná, nesse dia bonito, 16 graus, temperatura frio da... Mas que frio é esse, hein? 16 graus, não há previsão de chuva para hoje, umidade 83%, vento 13 km por hora. A máxima para hoje vai chegar, olha, pode chegar apenas a 22 graus, hein? A mínima foi de 12, noite e madrugada gelada, né? Começo da manhã também aí, 16.

0: do Diego e Vitor Hugo, a música Tubarões, pra você que tá ligado junto com a gente. Obrigado pelo carinho da sua audiência, em casa, no carro, no trabalho. Todo mundo ligadão, ligadona, junto com a gente aí, curtindo a programação. 9 horas e 16 minutos, 9:16. Obrigado pelo carinho da sua audiência. Você vai mandando a sua mensagem, vai mandando o seu recadinho. A partir das 10 horas da manhã, a gente começa a atender a sua participação. Lembrando aí, você que é de outras regiões, de outras localidades, fora do norte do Paraná, você manda aí no código de área 43. 33-16-40-06. Ellen Sorriba chegou por aqui, Ellen. Tava com medo do frio?
1: Claro.
0: Tava com medo de sair
1: a gente
0: de casa?
1: Não pode sair no susto assim não com pode, esse frio não. De jeito nenhum. É. Tem que ter um preparo psicológico. Você precisa se ajeitar e tal, né? Criar coragem para poder sair.
0: Você
1: não
0: comprou,
1: pode.
0: Comprou
1: isso
0: aquele
1: porque...
0: cachecol.
1: O cachecol, tricô, o tricô. Poncho, ó, tudo, né? Tô quase para cortar.
0: Eu não conheço nada de roupa.
1: Uma coberta no meio, só o buraco da cabeça e já né? Sair pronto,
0: chama
1: entendeu?
0: Chale? Já ouviu falar? Chale?
1: Chale. Oh, é assim, chale é da vovó, né? Da que vovó? Você coloca assim, tem de tricô, de
0: tricô,
1: crochê.
0: Bonito, né?
1: É bonito.
0: Bem show. E é bem quentinho, claro, né?
1: Quentinho. O importante é tá quente. Exatamente. Como não se importa. É, o importante é tá quente.
0: Exatamente.
1: Bom dia, Sidney Domingues.
0: Bom dia, Ellen Sorriba, tudo bem?
1: Tudo ótimo. Bom dia, tá bom. Povo abençoado da 107.1. 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
0: Walkman, né?
1: Exatamente.
0: Tá bom, né? Na Vitrola.
1: No Walkman era nas fitas, né?
0: Fita, é.
1: Na fita, gravar a fita. Você mas que quer gravar a fita, o que você vai soltar a próxima, Sidney, pro povo gravar a fita?
0: É mesmo, né? A próxima, vamos tocar aqui o quê? Daqui a pouco a gente vê aqui. O pessoal gravar, né? Não fala não, locutor. O locutor falava, colocava a vinheta.
1: Nossa, pessoa, no meio da música, carimbava a música e estragava tudo a nossa
0: a
1: gravação.
0: A melhor coisa de trabalhar no rádio é carimbar as músicas no meio.
1: Isso é só pra locutor que chato sabe, que eu... quer gravar a música.
0: Eu gosto de soltar os carimbos aqui, ó. Tá tocando a música, no meio da música a gente vai lá e solta a vinheta.
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0: Aí, ó. Fica da hora.
1: Carimba.
0: Pra ninguém copiar.
1: Sim.
0: É porque antes as outras rádios copiavam. Quem não conseguia as exclusividades, né? Eles copiavam da outra rádio.
1: Entendi.
0: Aí a gente ia lá e metia a vinheta no meio, assim, ó.
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0: Aí o cara não conseguia falar, essa tua vinheta no meio.
1: E estragava a nossa gravação todinha.
0: Já era.
1: Às vezes a gente ia receber uma música, porque antigamente o namorado oferecia música pra gente. E aí gravava a fita e oferecia uma música lá. E tinha o quê no meio?
0: Tinha o quê do meio? Vamos lá, amor, assim, ó.
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0: Soltava a vinheta no meio, o pessoal fala, essa tá vinheta,
1: estragou minha música.
0: É, que era legal demais, né?
1: Bom, muito bom.
0: O pessoal corria no orelhão pra mandar música, ou mandava cartinha.
1: A melhor fase do orelhão era na fase do cartão. Que tinha a ficha, né?
0: É mais recente, né? Isso
1: aí e tinha 2000. O cartão, que aí sobrava crédito no cartão pra você usar no orelhão.
0: É verdade. Se fizesse uma ligação de longa distância, ia rapidinho, né? Tchum, tchum, tchum, já era. Não dá nem pra falar oi.
1: Alegria quando a gente chegava no orelhão, colocava o dedo lá no buraco e achava uma ficha.
0: Uma ficha. Que
1: você achava uma ficha. Nossa, era o máximo achar uma ficha no orelhão.
0: Era aquela ficha DDD.
1: DDD. Tinha ficha DDD.
0: Como que fala? Prateada, né?
1: Tinha.
0: Aquela lá era
1: a convencional.
0: Chique,
1: era chumbo, né?
0: Chumbo,
1: e a DDD, que era pra longa distância, era prateada, era top, era muito chique, né?
0: Que ano foi isso aí?
1: Ah, na década de 80.
0: É mesmo, eu nasci, né, na 80.
1: Ah, vá.
0: É que foi 82,
1: jovenzinho.
0: 44 anos, esses cabelos grisalhos aqui é consequência dos estresses da vida.
1: Mas não é idade, é estresse.
0: É estresse. Mas deixa assim, né? Vamos pintar, não.
1: Não, tá charmoso. Tá charmoso. Tá.
0: Obrigado,
1: mulher,
0: tá?
1: Tá bonito, tá bonito.
0: Tá
1: charmosão.
0: Muito bem, 9 horas e 20 minutos sem recado pra você aqui na programação. A Copa do Mundo tá aí, Ellen. A Copa do Mundo chegando. O avião da seleção ontem já aos Estados Unidos.
1: Vazou pros Estados Unidos.
0: Estados Unidos, México e Canadá, né? São os três países
1: onde
0: que vão sediar a Copa do Mundo,
1: os
0: né?
1: Jogos da Copa.
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0: Vamos lá, então.
1: 9h22.
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4: Tá na hora da hora. Acerte com a gente. 9 horas e 25 minutos.

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0: Faltam 24 para as 10 da manhã.
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0: Vai começar o nosso túnel do tempo. Você que tá com o rádio ligado acompanhando a gente aí, valeu, valeu, valeu pelo carinho da sua audiência. Só as melhores músicas pra você voltar no passado, relembrar bons momentos, velhos tempos, boas lembranças.
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0: Começando com Venga Boys,

0: do norte do Paraná, o grupo AEABA, Chiquitita. Teve também pra você aí o sucesso do Daniel, a música As Marcas da Paixão, Ronaldo e os Barcelos, Feliz Aniversário, Belchior, Apenas um Rapaz Latino-Americano e Venga Boys, Xalalala. Ellen, qual delas que você mais gostou?
1: Eu gostei da Chiquitita.
0: Chiquitita.
1: E Venga Boys.
0: Ah, sim.
1: Muito bom.
0: Venga, muito bom, né? As músicas internacionais.
1: Gosto, gosto bastante. Belchior também é maravilhoso, todas, né? São tudo legais. É muito bom. Tudo, mas bom. Assim, as duas preferidas foram essas.
0: Que bacana então, hein? Faltam 3 minutos para as 10 horas da manhã. Aí é o seguinte, hein? Hoje, terça-feira, hoje tem dog da Filó, hein, pessoal? Olha só, hoje combo casal. Um dog frango, mais um dog frango bacon, mais um refrico de 500ml. Olha só. Então você vai mandar sua mensagem aqui no 3316-4006 com a palavra lanche. É, você concorre no final do horário. E você, se você ganhar, você vai passar lá na rua Francisco Sanches, 446, na rotatória do Cambé 3, em Cambé, pra consumir no local, tá? Então, um combo lanche aí, um combo dog da Filó, um dog frango, mais um dog frango bacon, mais um refrigo de 500ml. É só falar a palavra lanche.
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0: 9h59. Faltando um minuto para as 10 da manhã. 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
2: Ídolo histórico da seleção croata e do Real Madrid, Luka Modric pode se aposentar do futebol em breve. De acordo com o jornalista Nicolo Schira, especialista em transferências, o volante de 40 anos considera encerrar a carreira após a Copa do Mundo. Em publicação nas redes sociais, o jornalista afirmou inclusive que o croata vem sendo orientado por familiares a pendurar as chuteiras. Atualmente, Modric defende o Milan da Itália. Segundo a imprensa europeia, o jogador não deve renovar o seu contrato. Faltando 9 dias para a Copa do Mundo, Guilherme Gaspar.
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2: Bora que bora! 10 e 11 da manhã, bom dia, bom dia. Vai, vinheta, vai, aproveita aí, vamos pular aqui o trem, ó. Não vai nem a pau, né? Agora vai dar certo. Agora sim! Bom dia, bom dia, bom dia. Tudo bem por aí? Tudo chique na rotina, tudo? Tá bonito o dia! É terça-feira, hein? Dia 2. Tem feriado durante a semana aí. Você já, né, na expectativa do feriado.

0: Bom dia pra você, sucesso deles, do grupo de pagode mais ouvido em todo o Brasil, nas paradas de sucesso, a música Brinda aí, pra você que está com a gente aí, valeu pelo carinho, pela sua audiência, você com seu carro, rádio ligado aí no seu carro, na sua casa, no seu trabalho. 10 horas e 17 minutos já, Ellen.
1: Já, olha só, já estamos no meio da manhã, daqui a pouquinho o horário do almoço chegando, a gente estava conversando aqui, né, Sidney?
0: Não é o quê?
1: Cadê o povo com as panelas? Vocês não estão mais comendo em casa? O que está acontecendo com vocês? A gente não recebe mais alguns pratos aí excepcionais com o pessoal. Né? Cadê? Tô sentindo falta.
0: Cadê o milho verde cozido?
1: Tá na época do milho. Tá chegando, né? É, festa junina chegando, a festa do milho.
0: Bolo de milho.
1: O puro creme do milho verde.
0: É, muito
1: Cadê
0: bom.
1: O povo aí?
0: É, aquela costela com milho também é bom, sabia?
1: Costela
0: não comeu,
1: com...
0: Não? Não. Eu já vi na receita já. Nunca fiz, mas eu vi.
1: Não,
0: é só costela. Cozinhar, sério, coloca o milho dentro. Milho com espiga mesmo.
1: Um pedaço do milho, né?
0: Um pedaço, metade, assim, ó. Fica bom, hein?
1: No meio do milho, eu já vi as caldeiradas, assim, com peixe, caranguejo, camarão. E aí você faz aquela caldeirada, coloca milho, aí fica saboroso. Mas com costela eu nunca comi, não. Deve ficar bom, né? Porque você faz a polenta pra comer com rabo, com costela. Fica bom, deve ficar delícia.
0: Show de bola,
1: hein? Quem fizer, convida nós.
0: Convida-nos. 10 horas e 18 minutos, sem recadão pra você. 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Outros foi sucesso, imagina esse, hein?
1: Com certeza, olha, tá a fim de trocar de carro, presentear a esposa, olha, dia dos namorados tá chegando, olha aí a oportunidade, hein? Então,
0: ganhar um carrão,
1: já
0: hein?
1: Pensou? Que eita. Maravilha!
0: Trocar de carro, eita!
1: Ia nós, ser bom hein? De maraconta, hein?
0: Show de bola! Um abraço pra vocês aí, que vão estar presentes também, né? Nessa super...
1: Feira,
0: né? Vai ser bom demais, um mega feirão.
1: Exatamente.
0: Muito bem, vamos seguindo com a programação, vamos mandar os Getty-Gets.
1: Elizabeth Motoc, bom dia pra você, obrigada pela participação.
0: Lembrando aí que hoje tem
1: dog
0: da Filó, tá no final.
1: Dog não, né? Hoje tem lanche, combo.
0: É o
1: combo,
0: lanche do dog da Filó, isso mesmo, combo de lanche. Delícia, hein? Frango, né?
1: Delícia,
0: frango, hein? Bacon.
1: Tudo é bom, tudo é bom.
0: Tudo é bom, né? Só de falar.
1: E não é, assim, é um
0: nesse
1: combo.
0: Nesse filho dá mais fome?
1: Dá. É um combo, assim, que é uma refeição completa, né? E sem contar que o lanche é uma delícia. O atendimento, então, gente, top da galáxia. Saulo Moraes, um abraço pra você, bom dia.
0: Quem tá com a gente aqui, te ver feliz terça-feira, foi... Não colocou o nome aqui, vamos ver se é... Ah, sim, Ana Maria. Ana Maria, bom dia.
1: Cleusa de Fátima, um abraço.
0: Márcia dos Santos de Rolândia, está ouvindo a gente, valeu, valeu, valeu.
1: Dona Anitta, um beijo. Dona Anitta tá fazendo pão, aí ela diz que faz pão com a porta fechadinha, tá, pra não entrar vento, né, Dona Anitta, pro pão crescer, não é assim?
0: É, isso mesmo.
1: O pão tem que tá quentinho pra ele crescer, fermentar bonitinho, ai que delícia.
0: Valeu pela audiência, oi, bom dia.
2: Bom dia, Cid, bom dia, Eli.
1: Bom dia.
2: Tudo bem?
1: Tudo certo.
0: Tudo certo.
2: Tá muito frio aí?
1: Bastante.
2: Aqui tá um pouco frio, hein? Rapaz.
1: Tá doido? Oh, gostei do galo cantando no fundo.
2: Mas toca uma música aí pra mim, filho.
0: É o galo.
2: Olha no retrovisor, você toca pra mim fazendo favor?
0: Essa tá no sistema, vamos tocar daqui a pouco.
2: Beijo no coração de vocês. Tchau, tchau.
1: Beijo, lindeza. Obrigada.
2: De Dora Vera, tá?
1: Obrigada pelo carinho, Neuza. Um grande beijo pra você.
0: Tudo de bom. Quem mais tá com a gente? A Patrícia Fernanda, do Nobre. Essa ligadinha na programação.
1: 10h21.

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3: 7.1. Agora 10:27.
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2: Bora que bora! 10h38, bom dia pra você.
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0: Louco, meu amigo, minha amiga. Tá aí pra você a música do Felipe Rodrigo, Caos de Alguém. Faltam 13 minutos para as 11 horas da manhã. Bom dia, bom dia, bom dia. Horário do almoço chegando. Você que tá com aquela fome danada, né? Nesse friozão aí. Bom dia para você. Obrigado pelo carinho da sua audiência. Vamos juntos até o meio-dia? Eu e você, você e eu. A Ellen Sorribas por aqui também com a gente.
1: Nós, é nós. Estamos por aqui.
0: Big da alegria. É isso mesmo, né? É de segunda a sexta, não é verdade?
1: De segunda a sexta, das 9 ao meio-dia, todos os dias aqui, feriado. Com muita animação, alto astral, boa música. Isso. Aqui não tem não tem tristeza, tem, aqui não. Só tem alegria.
0: Só alegria, só, hein?
1: Só alto astral.
0: Ainda mais quando você é líder do campeonato, tem que ser.
1: Ai, ô Sidney, pelo amor. Gente, olha, vocês não sabem como eu sofro aqui, viu? Pelo amor de Deus, a gente acabou de ganhar um coisa do negócio aqui, da rádio. Ele veio questionar por que, que o dele não era verde. Vê se tem cabimento um coisa do negócio desse. Não tem, não cabe, Sidney. Não, não, não.
0: Eu gosto da cor amarelo.
1: É, então o amarelo tá lindo, tá bonito, perfeito. Né? É a cor do Brasil. O que você quer colocar o verde no meio?
0: Mas
1: não cabe.
0: Mas você viu a camisa verde? É bonita, hein?
1: Não.
0: Você não viu lá?
1: Não, não, não vi. A amarela é perfeita.
0: Então tá. Beleza. No clima do Brasil, então.
1: Tá aí, o líder. Que líder.
0: Deixa o líder daqui 2 meses, né?
1: Ainda nem chegou, nós temos ainda 2 meses pra frente pra poder ver o que a gente faz. Vamos focar na Copa, né? Foca na Copa agora, depois a gente volta.
0: Então, beleza.
1: Será que ainda vai se manter líder?
0: Claro que sim. Muito bem, 12 minutos para as 11 da manhã, horário do almoço chegando. Você que tá aí preparando já aquele almoção, né? Hoje, terça-feira. O que tem de bom aí? Manda pra gente a foto do seu prato, das panelas cheias.
1: Exatamente.
0: Você tá cozinhando, já tá almoçando.
1: A ouvinte anterior que você colocou no ar, tinha um galo cantando lá no fundo.
0: Tá,
1: eu pensei
0: galo, né?
1: Naquele galo, rapaz. Sabe aquele galo caipira feito no fogão a lenha, com aquele caldo, aquele molho grosso? Assim, sabe? Nossa,
0: que galo saiu galo. Voado. Esse galo
1: e olha aquele galo perto de mim, eu não sei se sobreviveria, hein?
0: Uma galinha caipira é bom, hein?
1: Bom demais, hein?
0: Muito bem, 11 pras 11, né? 11 pras 11, bom dia pra você que está com a gente aí. Manda mensagem aí no 3316-4006. Aniversariante da semana, concorre a bolo com refrigerante no oferecimento da panificadora São Miguel Arcanjo. Sorteio na sexta-feira, sempre colocar o nome completo, tá bom? Senão fica fora do sorteio aí da sexta-feira. Então, nome completo do aniversariante, para quem fez no sábado, domingo, segunda, está fazendo hoje. Pra quem vai fazer a partir de amanhã até sexta-feira, vai mandar depois, tá bom? Pra entrar pro cadastro aqui. O que mais que temos, Ellen Sorribas?
1: Temos combo do Dog da Filó. 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Bom. E os lanches são muito gostosos, muito bom mesmo. E pode ser você o ganhador desse combo aí pra consumir no local. 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Então, manda o nome completo aqui pra gente, pra você concorrer.
0: Com certeza, então manda o nome completinho, bonitinho, vamos pôr a vinheta aqui. Agora chegou a hora de falar pra você aqui, recadão na programação da sua rádio Cobre FM 107.1, a rádio do norte do Paraná, que tem com certeza também muitas promoções dos nossos parceiros.
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0: E vamos que vamos.
1: Eu quero mandar um beijo. Eu quero mandar um beijo todo especial pra Tati. A Tati, Cisne, ela é recepcionista aqui do nosso prédio. Pensa numa pessoa agradável, linda, simpática. A gente chega assim com aquele sorriso, e ela já dá aquele sorriso, recepciona a gente assim com a maior alegria. Se você chega mal-humorado no prédio, não tem como se manter, porque a Tati é a simpatia em pessoa, sempre muito agradável. Beijo pra você, Tati. Obrigada pela audiência.
0: Valeu, Tati, corintiana.
1: Opa, melhor de tudo ainda. Por que dessa simpatia?
0: Corintiana.
1: Por que dessa agradabilidade toda? É. Porque é corintiana, cara.
0: Então tá bom, né?
1: São uma das virtudes.
0: Vamos seguindo com a programação da sua, da minha, da nossa rádio.
1: Gratidão.
0: 10h53. Tati mandou aqui. Vamos ouvir aqui antes de começar a música que a Tati falou.
1: O que, que a Tati falou?
0: 5 segundos, ó.
4: Sempre muito agradável. Beijo pra você, tá, Tati. Obrigada pela audiência.
5: Valeu, Tati, corintiana.

0: 10:56. 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
13: Argentina 2026. E olha, quem pensa que essa seleção vive só de Messi está muito enganado. No gol, a segurança continua com Dibu Martínez, herói dos títulos recentes e especialista.

em decisões. Na defesa, a base campeã do mundo segue firme. Cuti, Romero e Otamendi continuam sendo as referências, enquanto Lisandro Martínez traz qualidade na saída de bola. Pelos lados, Molina e Tagliafico garantem intensidade, mas não são unanimidade por Lionel Scaloni. No meio-campo está talvez a maior força dessa Argentina. Depol é o motor do time, Enzo Fernandes organiza o jogo, McAllister dá equilíbrio e qualidade técnica, enquanto Paredes segue sendo o volante de confiança. E ainda tem uma nova geração chegando com muito talento. Nico Paz, Thiago Almada e Valentim Barco vêm ganhando cada vez mais espaço. Na frente, aí mora o perigo. Messi continua sendo o cérebro da equipe mesmo aos 39 anos. Julian Álvarez oferece movimentação e pressão sem a bola. Lautaro Martínez é um dos centroavantes mais decisivos do futebol mundial. E Nico Gonzalez traz velocidade pelos lados. Entre as novidades, destaque para Juliano Simeone, filho de Diego Simeone, técnico do Atlético de Madrid. E para Flaco Lopes, atacante do Palmeiras, que vive grande fase e recebe uma oportunidade importante na seleção. Taticamente, a Argentina costuma atuar em um 4-3-3 que muitas vezes vira um 4-4-2 sem bola. É uma equipe extremamente competitiva, que mistura a experiência dos campeões do mundo com uma geração nova muito promissora. Não é um time que encanta pela posse de bola o tempo todo, mas sabe sofrer, sabe competir e, principalmente, sabe decidir grandes jogos. Resumindo, a Argentina chega para 2026 com menos dependência do Messi do que muita gente imagina, mas ainda contando com o maior jogador de sua história para liderar um elenco recheado de talento, personalidade e experiência. Com as informações da Copa do Mundo, Augusto Galim, do Rádio Cobre FM.

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1: E o número de contribuintes que entregaram a declaração do imposto de renda em Londrina superou as expectativas da Receita Federal neste ano. O delegado Marcelo Ross confirmou que foram recebidas 172.502 declarações dentro do prazo legal, ultrapassando a projeção inicial de 171.000. Um dado positivo é que metade das declarações enviadas na cidade tem imposto a restituir e a grande maioria desses contribuintes, 73%, optou por receber o valor via Pix com a chave do CPF, o que garante maior segurança e prioridade nos lotes de pagamento.
2: Paraná.
1: E a temporada de incêndios florestais ainda nem começou, mas o Paraná já registra um número expressivo de ocorrências em 2026. De acordo com os dados do Corpo de Bombeiros, desde o início do ano até o final de maio, 2.348 casos envolvendo fogo em áreas de vegetação foram registrados. Para se ter uma dimensão do que isso representa, é o equivalente a mais de 15 ocorrências por dia, ou ainda um caso a cada uma hora e meia em média.
2: Brasil.
1: E o escritório do representante comercial dos Estados Unidos determinou ontem que uma série de atos, políticas e práticas do governo brasileiro são irrazoáveis e oneram ou restringem o comércio norte-americano. A proposta é a aplicação de tarifas de 25% sobre todas as mercadorias do Brasil, com algumas isenções. A investigação havia sido iniciada em 15 de julho do ano passado por determinação do presidente Donald Trump.
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1: E o Brasil registrou uma explosão de número de investigações sobre corrupção eleitoral na última década. O levantamento, com base em dados da Polícia Federal, obtidos via Lei de Acesso à Informação, revela que o volume de inquéritos abertos disparou quase 20 vezes entre as eleições municipais de 2026 e 2024, enquanto em 2016 foram abertas 117 investigações. O total saltou para 2.000.

0: 1.283 no último pleito. Nos últimos 10 anos, a Polícia Federal iniciou mais de 7.600 inquéritos sobre compra de votos, o que representa uma média de 2 novas investigações por dia.
1: Esporte.
0: E a seleção brasileira já está nos Estados Unidos. O embarque realizado na noite passada foi repleto de apoio popular e muito carinho endereçado principalmente a Neymar, cuja convocação gerou expectativa até o anúncio oficial de Carlo Ancelotti no último dia 18. A seleção brasileira desembarcou nesta manhã em Nova Jersey. À tarde, o grupo faz o primeiro treino em solo americano, já com as presenças de Gabriel Magalhães, Gabriel Martinelli e Marquinhos, que disputaram a final da Liga dos Campeões no último sábado.
1: Previsão do tempo.
0: Nesta terça-feira, a circulação dos ventos predomina de sudeste, favorecendo o ingresso de umidade do oceano. Nessas condições, o céu permanece mais fechado na faixa leste. Nos demais setores, a presença de pouca nebulosidade durante o dia. Na nossa região, a mínima foi 10, a máxima deve chegar a 21 graus. 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

0: Cobra FM, tá aí pra você a música do Ícaro e Gilmar, pra você Eu Não Falo de Amor. Bonita música pra você. 11h30 já, 11h30, bom dia, bom dia, bom dia.
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0: Esse é o recadão pra você aqui na programação, horário do almoço, então a melhor opção pra você. 11h31, daqui a pouquinho tem sorteio do Dog da Filó, já já pra você. Vai mandando o seu nome completo pra participar com a gente com a palavra lanche.
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3: 7.1 Agora, 11:32.

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8: 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Falta 18 pro meio-dia já, hein?

0: São
1: dia
0: Justo,
1: pra você que tá
0: sucesso.
1: Ligado com a gente aí, tá aí o sucesso do Guilherme Benuto e Xandamião, mudar pra lua. Bom dia pra você que tá com a gente, 5 minutos pro meio-dia já, Ellen Sorribas, você que tá com a gente aí ligado na programação também, ouvindo a nossa programação Bom Dia, né, nosso Manhã Total. Tem um recadinho aqui antes da gente encerrar, vou falar um recado pra você aqui, atenção, atenção, torcida! 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Então é só ir lá, falar com o pessoal e garantir a sua aí, beleza? Esse é um recado pra você aqui na programação Ellen Sorridas.
2: É isso aí, bora atender os nossos ouvintes.
1: As últimas participações do Manhã Total de hoje.
2: Eu quero mandar um grande abraço aqui pro Odacir Lino. Bom dia, obrigada pelo carinho da audiência.
1: Vamos lá, quem mais tá com a gente aqui, ó. Bom dia, Sidney. Bom dia, Ellen. Por favor, coloca o nome da minha filha no sorteio do bolo. Ela fez aniversário ontem. O nome dela é Letícia Gimenez. A Letícia que trabalha aqui na rádio, né? Um abraço pra você, parabéns, felicidades. A mãe mandando aí, né? A Luzia de Rolândia. Parabéns, parabéns, parabéns, Letícia.
2: Eu quero mandar um grande abraço aqui pra Cris. A Cris, ela faz bolos maravilhosos. Bom, e assim, a gente já teve a felicidade de provar os bolos já, da Cris. Gente, olha, pensa num negócio bom de maraconta.
1: Chique,
2: então,
1: né,
2: além de ser saboroso, é bonito, é apresentável. Bonito. É assim,
1: um vídeo aqui, muito
2: nossa,
1: bom.
2: É pra mexer com as lombrigas da gente.
1: Eita,
2: beijo, nós. Cris, obrigada pelo carinho da audiência.
1: A Cris também que trabalha na Autoescola Caviúna, um abraço pra você. A Thaís Neves tá ouvindo a gente, tá participando aqui, boa sorte.
2: Feliz aniversário mega especial hoje. Não, primeiro ganhador, do combo.
1: Tá bom.
2: Combo de lanches do Dog da Filó. Quem ganhou hoje foi o Paulo da Costa, final do telefone 7336. Parabéns, Paulo. E feliz aniversário vai para Letícia Gimenez, que fez aniversário ontem, dia 1º. Parabéns, muitas felicidades.

0: feliz aniversário aos aniversariantes de plantão que concorre a bolo com refrigerante no oferecimento da panificadora São Miguel Arcanjo. O sorteio será na sexta-feira. Quem sabe seja você que vai faturar aí, né? Esse bolo aí, os aniversariantes. Durante a semana, vai mandando pra gente. Bora, Ellen!
1: Bora, pessoal! É assim que você tá dirigindo?
0: É desse jeito?
1: Hein?
0: Falta muito ainda.
1: Pessoal, Deus abençoe a todos vocês. Amanhã, a partir das 9 horas da manhã, Ellen Sorribas no nosso Manhã Total, na companhia
0: do Sidney Domingues.
1: Bom término de segunda, até amanhã. Tchau, Sidney.
0: Tchau. A seguir tem José Gazzone, o Baú da 107, as músicas do passado, pra você relembrar os bons momentos, velhos tempos, boas lembranças. Tchau, galera. Fique com Deus. Estamos indo com ele. 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

0: Meio-dia, um minuto. 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
1: Meu boa tarde para você que está sintonizado na Cobra FM 107.1 nesta terça-feira, dia 2 de junho de 2026. Eu espero que esteja tudo muito bem com você, com sua família. Eu desejo que você tenha um ótimo dia. Bom, a notícia que está circulando em todos os lugares é a notícia a respeito de novas retaliações dos Estados Unidos da América do Norte contra o Brasil. E aí o órgão lá do comércio dos Estados Unidos está analisando algumas denúncias, já é um caso meio antigo, e agora tem as ameaças aí de novas retaliações contra o Brasil, novas tarifas para o Brasil nas exportações que o Brasil faz para os Estados Unidos da América do Norte. É claro que não são todos os produtos. A lista de produtos que não serão tarifados caso realmente a decisão seja tomada, a lista é bastante grande e, na verdade, contempla a maioria dos produtos que o Brasil exporta para os Estados Unidos. Mas uma questão, se vai acontecer, ainda tem negociações, tem respostas que o Brasil tem que dar, mas o assunto é sério porque afeta o comércio brasileiro e a gente sabe que nós não estamos precisando de problemas porque nós já temos problemas demais. Mas eu quero aqui dar a minha pitada de opinião, caso isso aconteça mesmo, sobre os efeitos nas eleições deste ano, principalmente na eleição presidencial. Porque, vamos lá, há poucos dias, eu até comentei aqui na Cobra FM de que os fãs, né, o pessoal aficionado aí pelo Flávio Bolsonaro, estavam comemorando porque o Flávio Bolsonaro foi recepcionado pelo Donald Trump lá na Casa Branca. E eu já falei que é o seguinte, eu acho que nós temos coisas mais importantes para fazer do que ficar com esse tipo de discussão, quem é mais amigo do Trump ou quem é menos amigo de Trump, né? Eu acho que o país precisa, de fato, pôr a cabeça no lugar e discutir problemas sérios que nós temos e põe problema nisso. E que se a gente não cuidar, dificilmente a gente vai ter um futuro bom. Mas vamos lá. Mas o que está acontecendo? O Flávio foi há poucos dias lá para os Estados Unidos, como eu disse, para tirar uma foto com o Donald Trump. E agora o Donald Trump faz novas ameaças ao Brasil e um dos alvos que ele tem é a questão do Pix. Que Pix foi um negócio que pegou no Brasil. Hoje todo mundo usa e é uma facilidade muito grande para muita gente. Inclusive, a gente sabe que aquelas maquininhas de cartão, tanto na questão de débito quanto na questão de crédito, o comerciante que usa acaba pagando bastante. Para ele não é uma coisa tão interessante. E o Pix, na verdade, ele veio no sentido de dar uma libertada boa aí no consumidor, de conseguir fazer transferências financeiras expressas, né, rápidas e sem nenhuma tarifa. Então isso foi bastante interessante, uma ideia brasileira que pegou, que alguns...

0: né? Mas aí nesse caso é tanta gente envolvida que até que está complicado culpar alguém. Mas para um candidato a presidente da República, é o cara ter essa exposição em plena eleição não é coisa fácil de ficar engolindo. Mas vamos lá, o Flávio está tentando fazer o povo esquecer dessa questão, dessa relação dele aí com o Daniel Vorkaro. Mas agora se vem o Trump, que é amigão dele, que ele acabou de tirar foto, e aí faz uma imposição para atrapalhar um sistema que o Brasil adotou, o Pix, que o Brasil gostou e gosta, então eu falo que eleitoralmente vai respingar sério no Flávio Bolsonaro, e daí vai dar mais motivo ainda para o Lula ficar dizendo que, na verdade, ele está a favor do povo, né? Que é o que ele está usando na campanha eleitoral dele, o Lula, né? Então, eu quero dizer o seguinte, que essa ida do Flávio Bolsonaro para os Estados Unidos pode ter sido realmente um tiro no pé dele, né? Então, gente, é isso aí. São as coisas que estão acontecendo na política e, infelizmente, eu falo infelizmente, que hoje no Brasil nós estamos dessa forma, né? Ou é Flávio ou é Lula. Mas muitas discussões que são importantes de serem feitas, elas não estão sendo feitas, e com isso o Brasil perde espaço em decisões importantes que poderia estar tomando para poder de fato consolidar nós como uma grande nação. É o meu pensamento que eu, né, divulgo, que eu compartilho com todos os amigos e as amigas que estão sempre ligados na Cobra FM 107.1, a Rádio do Norte do Paraná. Um grande abraço a todos, fiquem todos com Deus.
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5: Muito bem, estamos chegando, gente. Uma ótima tarde pra você ligado, curtindo Cobra FM. Por aqui, José Gazzone, junto com você. Se liga! A Rádio do Norte do Paraná. E aí, tudo bem com você? Hoje, terça-feira, 2 de junho de 2026. Está apenas começando o Baú da 107. E aí, tudo bem? Tudo tranquilo? É um prazer, é uma alegria saber que você está aí do outro lado. Agradecendo a Deus por este dia lindo e maravilhoso. Um solzinho gostoso, um friozinho. E aí, vamos relembrar? Vamos matar saudades? Recordar dos melhores momentos. Está apenas começando o Baú da 107.
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0: Muito bem, tá aí, ó. Praiadas Heaven.
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0: 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Meio-dia mais 31 minutos. 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
2: Muito bem, estamos de volta, gente. Boa tarde para você ligado, curtindo Cobra FM. É um prazer, uma alegria ter você aí do outro lado. Se liga.
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0: Muito bem, tá aí, ó. Capital Inicial, aqui. Barão Vermelho, meus bons amigos. Oh, maravilha, gente. Uma ótima tarde pra você ligado, curtindo.
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0: Bros. Só nós dois. Agora tem Cobra News com Dárcio Campos. Na sequência, tradução do dia. Continue ligado. Eu volto já. Cobra FM, agora faltando 3 minutos para uma.
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2: E a Prefeitura de Londrina e a CMTU entram no clima da Copa do Mundo e querem incentivar o londrinense a colorir as ruas da cidade para incentivar a seleção brasileira rumo ao hexacampeonato mundial que será disputado a partir do dia 11 de junho nos Estados Unidos, México e Canadá. Através de um ato executivo, a companhia publicou os procedimentos para atualizações para a realização de pinturas artísticas e decorações em vias públicas de Londrina durante a Copa do Mundo. Dúvidas sobre o procedimento? O pessoal pode estar ligando no telefone 3379-7922.
3: Economia.
2: E o ministro da Fazenda, Dário Durigan, disse que em 2 ou 3 anos não será mais necessário os contribuintes brasileiros fazer a declaração do imposto de renda. A novidade, caso se confirme, se deve às mudanças que vêm sendo implementadas pelo governo federal no sentido de automatizar os procedimentos. Em março, Durigan já havia acenado com essa possibilidade após ter demandado à Receita Federal o desenvolvimento de um sistema automatizado capaz de reunir informações financeiras dos contribuintes, o que dispensaria o preenchimento anual da declaração.
3: Brasil.
2: E o texto da PEC, que acaba com a escala 6x1 de trabalho, já chegou ao Senado e ainda está aguardando o encaminhamento do presidente da Casa, Davi Alcolumbre, para a CCJ, que é a Comissão de Constituição e Justiça. A mobilização agora será por lá. O líder do governo, o senador Randolfo Rodrigues, quer que tudo seja aprovado até junho, ou seja, antes do recesso parlamentar, que começa no dia 17 de julho.
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2: E a Petrobras vai reduzir em 14,2% o preço médio da venda do querosene de aviação para as distribuidoras a partir deste mês, o que corresponde a uma diminuição de 93 centavos por litro frente ao mês anterior, informou a estatal em comunicado. A queda dos preços dos combustíveis de aviação, que ocorre após altas sucessivas desde março, reflete a atenuação do cenário de elevação das cotações internacionais, ocasionando pelas tensões geopolíticas no Oriente Médio, de a Petrobras.
3: Previsão do tempo.
2: Início de tarde de tempo estável em toda Londrina região. Agora na zona norte de Londrina os termômetros marcam 21 graus. 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
6: Acertando o seu relógio. Pontualmente 1 hora.

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5: Muito bem, estamos por aqui, gente. Boa tarde, José Agazzone, junto com você, nesta terça-feira, 2 de junho de 2026. Se liga aqui, gente.
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5: Bom, chegou o momento da nossa tradução do dia. Trazendo para você hoje, Eros Ramazzotti, Unatrate. Foi lançado em 1993. E você vai conferir agora no Baú da 107.
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0: Tá aí, ó, Biafra, te amo, te amo. É muito amor, é muito amor.
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0: My Mortal, Evanescence, uma e meia eu volto já.
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2: Uma hora mais 31 minutos.
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10: Muito bem, estamos de volta. Ei, maravilha, gente. 1h40, boa tarde pra você. 107.1 Cobra FM, a rádio do norte do Paraná.

0: Muito bem, tá aí, ó. Jorge Benson e Roberto Fleck. Hoje, olha só quem está curtindo aqui o nosso programa, Maria do Bairro, mandando aí os parabéns para, né, tá aí a Ana Luísa. Muito bem. A Juve Guimarães está curtindo aqui o nosso programa, Ivone também, agora 1h48. Uma ótima tarde para você curtindo e ligado na Cobra FM
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0: Tá aí, ó. Amado Batista, desisto. José Augusto, a minha história. Olha lá, o Eli. O Eli já chegou, né, Eli? Eli. Bate não. Bom, gente, foi embora. Brasil, Brasil, eu vou embora, gente. Volto amanhã, se assim Deus permitir a sequência. O Eli vai comandar a sua tarde. Beleza, Eli?
1: Bem com a vida.
0: Olha, bem com a vida, sempre. Tchau.
2: Obrigado a Deus.
0: Tchau.
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1: 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Agora na 107, 2:01.
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9: Já tô aqui com você, boa tarde, agora 2:11.
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você participar desta festa, é só mandar aí um salve. Tá com o celular na mão, aperta o botão aí. Fala assim, ó. Ô, sucesso! A gente aqui só ouve Cobra FM. Aí sim, viu? Vou ficar felizão da vida. Nosso WhatsApp 43-3316-4006. Você estava muito bem, você estava com o Gazone, baú da 107, é que você sabe. Um amigo, um campeão em cada horário. Cobra FM. Tá de gostosa,

0: maravilhosa de terça-feira, 2 de junho, ano é 2026. Aqui é só sucesso.
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0: Zezé de Camargo, irmão da Lua, amigo das estrelas.

0: Olha, o meu amigo Marimbonda, que trabalha na Conex, hoje tá de data nova, hoje à noite, falou assim, ó, sucesso, vou dar um churrascão, ó, daqueles. Então, quem conhece o Marimbonda, hoje tem churrasco na casa do Marimbonda, que trabalha na Conex. Passei de um abraço, né? Menino bom, né? Menino do bem. Parabéns pra você, da Cobra FM, o nosso amigo Marimbonda. Sucesso, garoto! Palmeirense, o homem, rapaz. Só sei que ele vai dar churrasco, vai dar festa pra nós aí. Ei, coisa boa, hein, Marimbonda?
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0: Essa tarde gostosa de terça-feira, eu trouxe para você Diego e Vitor Hugo, Beijei a Cura, uma das mais tocadas em todo o Brasil aqui na nossa programação.
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0: Cobra FM, festa é alegria, é música, bate-papo, informação. Tá aí pra você, Danilo e Davi, não mexe nas minhas gavetas.
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0: 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Confira com a Cobra FM 2:33.

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10: Oi, gente, boa tarde, 2h38 na Cobra FM.
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10: Ivete Sangalo, sabe aquela macetando, você acha aqui, macetando. É, essa mesma aqui, ó. Na verdade, ela tá exercitando. Ivete Sangalo mostrou mais uma vez que disciplina não tem hora marcada. Mesmo durante a madrugada, a cantora compartilhou momentos de um treino intenso ao lado do sobrinho Bento Sangalo e acabou chamando atenção não apenas pela disposição, mas também pela excelente forma física. Exercitando, né, velho? Exercitando.
12: Tá no comando, macetando.
10: vestindo um short preto ajustado e uma regata branca mais solta, Ivete destacou os braços torneados e reforçou a imagem de dedicação à rotina de exercícios, algo que costuma compartilhar com frequência com o público. Aí fora, Ivete! Essa baiana é arretada! Ivete Sangalo impressiona ao treinar de madrugada e exibe músculos. Exercitando. O Mundo da Fama aqui na 107. Boa tarde pra você, obrigado pela companhia. Sou seu fã. Tamo junto, toca aqui, ó. Agora faltam 20 para as 3.
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10: Oi gatas, oi gatos, boa tarde, 15 para as 3.
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10: É isso aí.
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10: Muito bom ter você por aqui com as mais. Essa música é linda. Tô falando do Gustavo Lima.
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10: Com certeza, retrovisor.

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0: Danilo e Davi, fofoca do ano, na Trenzé Vaqueira, aproveita que eu tô, obrigado. Gustavo Lima, retrovisor. 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
0: Cobra FM 107 já em clima aí da seleção Brasil 2026.

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1: E o desenvolvimento sustentável e inovador é o principal foco da Conferência Municipal de Turismo deste ano em Londrina, com o tema Turismo e Sustentabilidade em Cidades Inteligentes. A oitava edição do evento será realizada de 17 a 24 de junho, no período vespertino, com a programação dividida entre pré-conferência e conferência. Os encontros ocorrem no espaço AML Cultural, no centro da cidade, com inscrições gratuitas até o dia 15 de junho, válida para os dois dias de evento.
2: Economia.
1: E os Correios registraram um prejuízo de mais de 3,1 bilhões de reais no primeiro trimestre deste ano, apontou um balanço divulgado pela estatal neste final de semana. O rombo nos três primeiros meses deste ano é de 82,35% maior do que o verificado no mesmo período do ano passado, quando a estatal registrou um prejuízo de 1,7 bilhão de reais.
2: Brasil.
1: E o ministro da Fazenda, Dário Durigan, afirmou que a classificação de facções como terroristas pode prejudicar o PIX. Durigan adiantou que vai se encontrar esta semana com autoridades americanas para entender a decisão. Segundo o ministro, a medida põe em risco todo o trabalho de cooperação entre os países para combater o crime organizado, além de gerar insegurança para os bancos brasileiros.
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1: E o governo brasileiro e os Estados Unidos devem estender o prazo do grupo de trabalho criado para negociar temas comerciais e tentar evitar a aplicação de novas tarifas sobre produtos brasileiros no mercado americano. A equipe de Luiz Inácio Lula da Silva teme, porém, que mesmo assim o governo Trump aumente as tarifas sobre as importações brasileiras sob justificativa de combater práticas desleais por parte do Brasil.
2: Previsão do tempo.
1: Tarde de terça-feira de estabilidade em toda a Londrina região. Cambé marca agora 20 graus. Agora no centro de Londrina, os termômetros marcam 21 graus. 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
3: 7.1. Agora 3:02 da Cobra FM.
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5: Ídolo histórico da seleção croata e do Real Madrid, Luka Modric pode se aposentar do futebol em breve. De acordo com o jornalista Nicolo Schira, especialista em transferências, o volante de 40 anos considera encerrar a carreira após a Copa do Mundo. Em publicação nas redes sociais, o jornalista afirmou inclusive que o croata vem sendo orientado por familiares a pendurar as chuteiras. Atualmente, Modric defende o Milan da Itália. Segundo a imprensa europeia, o jogador não deve renovar o seu contrato. Faltando 9 dias para a Copa do Mundo, Guilherme Gaspar.
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1: Tô de bem comigo, de bem com você, de bem com a vida. Hoje, 2 de junho, ano é 2026, tem churrasco na casa da Flávia Cristine. Ô, danada! Tem churrasco também na casa de quem? Deixa eu ver aqui. Na casa da Priscila Martins. É, Priscila, você achou que você fosse escapar, né? A Rádio Cobra FM tá abraçando você também pelo aniversário. Tem churrascão na casa do Marlon Pedroso. Parabéns pra você da 107. Tem um mega churrasco na casa do meu amigo Maringonda, que trabalha na Conex. Alô, Maringonda. Parabéns da Rádio Cobra FM. Falou, ó, sucesso. Vou dar um churrascão. Vou dar um churrascão daqueles. Sabe, ó. À noite você pode passar em frente à casa aí do Maringonda e você vai ver a fumacinha subindo, viu? Maringonda, parabéns pra você, felicidades, que o Papai do Céu abençoe a sua vida, paz, sucesso, muita luz no seu caminho, que você possa realizar os seus sonhos, felicidade pra você e pra toda a sua família, e um abraço aí pra galera da Conex. Parabéns, Maringonda! Parabéns para todos que estão de data nova. Felicidade, feliz aniversário da Cobra.

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2: Alô, alô, conte-me tudo e não esconda nada. Tarde pra você, 3:14.

o rádio ligado, quero você com o astral lá em cima, de bem com a vida, felizão da vida, gruda, não desgruda da 107, é Cobra FM. Continue mandando um oi, um salve aqui, batendo um papo, proseando. Bom prosear, né? Você que tá indo na loja, aí no comércio, no seu trabalho, aquele abraço, tá aí no trânsito. Que legal ter você por aqui, viu? Obrigado pela carona. 33-16-40-06, nosso WhatsApp aí pra sua intervenção, pra sua interferência, pro seu alô, alô!

Agora você tem de presente aquele momento gostoso, vale a pena sentir saudade. Tá super bacana aqui, viu? 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Gostoso dar presente, não é verdade? Eu gosto mais de dar presente do que receber. Eu amo dar presente, viu? Sou apaixonado dar presente. Top, top, top demais aí. Abraço aí pra você que me acompanha, que é cliente da Melhor. 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Dá de presente Raul Seixas, cowboy fora da lei.

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Renato Russo, Legião Urbana, eu sei. Ela é uma composição de Renato Russo e se tornou uma das canções mais conhecidas da banda. Eu sei, Legião Urbana, aqui na

0: Kaique Felipe, Luan Santana, Mente Sã, aqui na nossa programação, aqui na 107.1.
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0: 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Agora 3h28.
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3: Ótima terça-feira para você. Quero você com a Astral lá em cima. Agora 3:39.
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3: Oi, Cristiano Boatete, tá aqui no Alô, sucesso. Grande abraço pra você, seja bem-vindo. Desde aí também de São Agindo, tá aí participando da nossa programação. E a Marcinha também tá aqui com a gente. Deixa eu ver o que ela falou aqui. Ela falou assim, cadê você, menina? Boa tarde, sucesso, meu amigo sucesso. Tô ouvindo a programação, tô ligadinho aqui, ó. Manda uma música aí pra mim, escolhe aí, tá bom? Vou escolher uma pra você bem legal aqui. Vou mandar pra você, tem Israel Rodolfo, tem João Bosco e Vinícius, Léo Foguete. Tô mandando pra você aí, quase todas, tá bom? Obrigado pela sua participação. Grande abraço aí pra Marcinha.
7: Toca pra mim com Luan e Vanessa. Quatro semanas de amor.
3: Quatro semanas de amor.
7: Vou mandar pra você e todas as amigas em geral. Pra Neide lá da Fazenda Vale do Sol.
3: Abraço pra galera do Vale
7: do
3: Sol.
7: Um abraço, Luiz de Francisco.
3: Valeu. No Alô Sucesso, Luan e Vanessa. Quatro semanas de amor.

Boa tarde, sucesso. Eu sou o Martim, mandar um abraço para todos os ouvintes da rádio aí. Beleza? Um abraço para você, sucesso. Beleza? Um abraço para todos os ouvintes aí.

0: aqui na nossa programação, Lauana Prado, Whisky Vagabundo. Um abraço lá pro Luan em Londrina, acompanhando a nossa programação. Nosso muito obrigado. Alô, Londrina! Boa tarde!
1: Que coisa linda, Brasília!
0: Só sucesso.

João Bosco e Vinícius, aqui na nossa programação Coração Só Vê Você. Eu tô ficando por aqui, eu volto às 7 da noite. Uma noite é nossa, aqui você tem um amigo, um campeão em cada horário. Tá chegando ele, Renato Peruca, aqui na 107.1. Meu coração. Tô indo embora. Tchau, gata. Tchau, gato. Eu fui.

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0: 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Boteco do Peruca. Muito modão. Ô, Boteco.
2: Ótima terça.
3: Vai começar de novo.

0: Maluco!
1: Ô, pessoal, vem comigo! Vamos pra lá que nós vamos beber todas hoje!
0: Vamos lá no bar do Bimbo!
2: Vou impedir você partir, nem vou pedir que fique aqui! Vou me botar com toda a classe!
0: Remodão demais!
3: Falta muito pra sexta-feira ainda? Já tô cansado já! Eita, meu Deus, calor!
0: Tá na

0: Você tá doido?
1: Ô, Renato Peruca. Que vontade de dar uma mordida na sua nuca.
0: Passa vontade não.
2: Ô, peruca, eu vou te matar.
0: Que isso?

0: Boteco que é boteco tem que ter modão.
1: Sai cachorro!

0: Nem um pouquinho, você tá doido?
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0: doido?
1: Toca uma pra mim, peru.
0: Calma, coração.
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0: Rapaz, tem moda, hein?
3: Aí eu pergunto a vocês, tem quem aguenta?
0: Não.
3: Tem quem aguenta um negócio desse?
0: Não tem, não tem.
4: Ave Maria cheia de graça, prepara meu peito e lá vai cachaça.
0: Ah, cê tá doido.
2: Eu sou sem que pensa.
0: E aqui você vai participando, mandando sua mensagem 43-33-16-40-06.
5: Você conseguiu ler o meu áudio? Ô,
0: Fia.
5: Me fala.
0: Mas não conseguiu, Fia. Estamos tentando esse áudio.
6: Peruca, peruca.
0: Oi.
6: Sextando, hein?
0: Sextando na curva.
6: Amanhã já pode contar que é sexta.
0: Ah, é verdade.
6: É feriado. Acabou semana.
0: Acabou.
6: Já era. Peruca, forte abraço, peruca.
0: Valeu, meu parceiro, ligadinho com a gente em Sampa. Obrigado pela audiência, pelo carinho. Falando em final de semana, tem aquele Daniel. Fim de semana, será que tem aí?
7: Fim de semana, você vem me procurar.
0: Tira. Sorte o bobo aí, ó.
8: Boa tarde, peru. Boteco, né?
0: É nóis.
8: Peruca, manda um modão pra nós, Gino Geno.
0: Qual que você quer, coração?
8: Parece pro meu sogro aí.
0: Quem que é seu sogro?
8: Seu Antônio.
0: Ô, seu Tonho.
8: E todos os ouvintes aí da Cobra FM aí.
0: Beleza.
8: Abraço.
0: Valeu, meu parceiro Samuel Silva.

0: Calma aí, Marcão, daqui a pouquinho você fala, beleza, sabe por quê? Porque agora tá na hora de tomar um cafezinho, Quindu, gostoso, saboroso, delicioso demais. Tem que ter café, Quindu!
1: Papai, o café Quindu é muito gostoso. É

0: ter o Café Quindu. E você vai mandando sua mensagem participando 43-33-16-40-06.
1: Santa Catarina, é nóis. Foz do Iguaçu é o palco do momento.
0: Aí acelera.
1: Eu já tô esperando aí pra ver se tem alguma fofoca hoje, né, cara?
0: Então.
1: Porque eu vou te falar uma coisa pra ti. Eu não sou um cara fofoqueiro, eu gosto de se manter informado.
0: Rapaz do céu, falar a verdade pra você, eu não gosto de fofoca, meu amigo Marcos de Criciúma. Eu não gosto, eu amo fofoca.
2: Fala, meu amigo peruca. Estamos aqui em Guaravera, eu, o gordinho.
0: O senhor gordinho.
2: Supermercado da região, supermercado Garcia.
0: Sentado.
2: Peruca, é verdade que você ganhou um carro do Paulo Marques e do Fubá?
0: Mas
2: conta essa história pra nós aí, nós queremos saber. Rapaz, que beleza, você ganhou um carro. Quem foi que ganhou o carro? Foi você mesmo, peruca?
0: Pô, o povo é língua preta demais, cara. Ave Maria. Por isso que eu falo, tem que começar a escutar os áudios antes, cara. Esse negócio de colocou, vai pro ar, não dá certo, velho.
3: Papai, esse cara aí é estranho.
0: É, o boy é meio esquisito mesmo. Parece. O boy é meio diferenciado.
3: Papai, esse cara aí tá devendo com você.
0: Tá, fi, faz tempo, mas não vai pagar.

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0: 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Alô, alô.

0: Pipa!
1: Fala, peruca! Tem cafezinho Kindu aí ou não?
0: Claro, ué.
1: Bota um gole aí e bota uma moda aí de Zezé aí, só a voz, só no corte.
0: Só no cortinho?
1: Oferecer aqui pra galera do busão do tio Cleito, lá pra van do tio César.
0: Beleza.
1: Oferecer aí pros nossos amigos aí, o Fiotão, o Silvinho, Tiringa, o nosso amigo Ricardão e a toda a galera aí. Ô, peru.
0: Oi.
1: Só queria dar um recado pra você, viu?
0: Pode falar, ué.
1: Eu acho que nessa quarta-feira agora vai ter uma sexta na minha quarta, viu?
0: É mesmo? Rapaz, meu parceiro Cleitinho, se eu falar pra você que eu tô igual você, eu tô igualzinho você. Cadê o Zezé? Bem em cima do corte pro homem? Sorte o Zezé.
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0: Eu não vou aguentar.

0: por que vocês fazem isso?
1: Essa vontade de...
2: Ei!
0: Oi!
2: O puta gemendo!
0: Gemendo! E você?
3: Ô, peruca, hoje você me mata, infeliz.
0: Não mato não, coração.
4: Boa tarde, amigo peruca. Um abração pra todos vocês que estiverem ouvindo na rádio aí. Eu mando um modão aqui pro Porfiro Divino de EP. Alô. Todos os meus amigos, todos.
0: É nóis, ué.
4: Tá bom?
0: Beleza.
4: Quem estiver ouvindo a rádio.
0: Tá
4: beleza?
0: Bom.
4: Qualquer música que você mandar aí tá valendo, tá bom? Ah, me fala uma coisa pra mim. O Ciclope tá falando pra todo mundo aqui em EP que você ofereceu um carro zero pra ele fazer propaganda do Café Quindu. É verdade que você ofereceu um Uno zero pra ele?
0: Ah, mas que é isso, gente? Cadê o Vilmar Boy falando que eu ganhei um carro? Sorte aí, novembro.
5: Fala, meu. Cadê? Supermercado da região.
0: Isso.
5: Supermercado Garcia.
0: Ah.
5: E nunca é verdade que você ganhou um carro do Paulo Marques e do Fubá?
0: É, os dois fizeram uma vaquinha, aí deram pra mim. Agora aquele negócio de Uno, que carro é esse?
4: O Ciclope tá falando pra todo mundo aqui em EP que você ofereceu um carro zero pra ele fazer propaganda do Café Quindu. É verdade que você ofereceu um Uno zero pra ele?
0: Ah, mas que é isso, gente? Tem hora que olha. Eu não sei nem o que eu falo, cara. É rolo demais.
6: Oi, Renato, boa tarde.
0: Tarde.
6: Tudo bem?
0: Aí, ó, uma pessoa sensata.
6: Saudade de falar contigo, moço.
0: Ô, meu amor, também.
6: Coloca a música aí pra mim, de lá pra cá.
0: De lá pra cá, fia. Tá bom.
6: Tá bom, beijão no seu coração. Tchau, obrigada.
0: Beijo no seu coração, daqui a pouquinho. De lá pra cá. Ai, ai, ai. Ultimamente, meu amigo Paulo Marques tá andando desanimado da vida. Só tá andando de cabeça pra baixo. Ei, Paulo Marques.
7: Ô, peruca.
0: Oi.
7: Deixa eu dar uma volta no seu Uno Zero.
0: Ah, meu Deus.
7: Quero ser o primeiro a dar uma voltinha no seu Uno Zero.
0: Ai. Aí virou bagunça.
8: Boa tarde, peruca. É o jacaré aqui do Jardim Anelisa 3, Cambé, peruca. Peruca, queria ver uma música com João Mulato e Praiano.
0: João Mulato.
8: Quem despreza será desprezado.
0: Tá bom, coração.
8: Quero oferecer aqui pra Jacarua, né?
0: Beleza, Creuza.
8: E Nestor lá em Guaianá, São Paulo, Roberto, Sazmi Osmelos.
0: Opa.
8: Para Maria Tereza de Teresópolis.
0: Maria Tereza.
8: E Maria do Céu, Dona Preta.
0: Quem mais?
8: E pra você aí, tá, peruca?
0: Beleza.
8: E para o Roberto Braquiara. Beleza?
0: Tá bom.
8: Tá com o homem da carriola, hein, peruca?
0: Ele pega aí mesmo?
8: Nesse tempo de frio, ele anda com a coberta aí.
0: É mesmo?
8: Pra cobrir a pessoa dentro da carriola.
0: Olha que gracinha.
8: E sair por aí, levar no, na data vazia e crau, hein? Cuidado, não. Fica nos botecos aí entre 10 e 11 horas da noite, não. Beleza? Acho que qualquer coisa você liga, chama o Uber. É o Uber da carriola.
0: Uber da carriola.
8: Que é o barbudo, beleza?
0: Tá bom. Rapaz do céu. Alô, jacaré, cuidado, jacaré. A hora que estiver andando, não olha pra trás, jacaré. O barbudo vai te pegar.
9: Boa tarde, peruca. Sou a Durvalina, aqui do Belo Horizonte.
0: Opa, Durvalina!
9: Peruca, queria ouvir a música Tchão Carreira de Partida. A Raiz do Amor.
0: Raiz do Amor?
9: Deve você tocar.
0: Não, segura essa mulher. Pelo amor de Deus, numa terça.

0: Rapaz, que vontade de estampar uma!
1: Com abraços e muitos carinhos.
0: E aqui você vai participando, mandando sua mensagem, pedindo seu modão. Quem tá com a gente já mandou um áudio. É o deputado Cobra Repórter. Alô, alô, Cobra.
2: Ô, peruca! Oi! Como é que você tá, meu irmãozinho? Tudo bem?
0: Tudo hora 18.
2: E hoje eu estou aqui com um comunicador que é meu amigo aqui na Assembleia Legislativa do Paraná.
0: Que bacana.
2: O Marcelo Rangel, que já foi prefeito de Ponta Grossa por 2 mandatos.
0: Olha.
2: Deputado estadual antes de ser prefeito e agora é deputado estadual novamente comigo aqui na Assembleia. Além de tudo, peruca, é radialista,
0: bacana,
2: é comunicador, né, como eu, como você. Aliás, não, viu, peruca? É melhor que nós. O homem vive na ratinha, na latinha, não é isso, Marcelo?
0: É mesmo?
2: Ei, meu amigo Cobra, peruca, olha, sou teu fã, rapaz.
0: Ô, louco,
2: você que é isso? Bom radialista, é bom profissional.
0: Ô, louco.
2: E o teu grande amigo aqui, o Cobra, ele também é bom deputado, viu?
0: Rapaz.
2: É um deputado trabalhador, responsável e é conquistador de grandes recursos para todos os municípios que ele representa. 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
0: Valeu!
2: É isso aí, peruca! 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
0: Que bacana!
2: Um dos homens de confiança do governador Ratinho Júnior, porque ele é o vice-líder do governador aqui na Assembleia Legislativa do Paraná. 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
0: Bacana.
2: Além de ser um grande amigo, me ajudou muito lá na Índia, naquela viagem que eu fiz lá. Então, uma pessoa sensacional, a gente tem história junto. E em breve o Marcelo Rangel vai estar aí na Cobra FM.
0: Maravilha.
2: Falando com todos os nossos ouvintes, na Rádio Arapongas FM, na Rádio Cultura, enfim, toda essa região aí. Grande abraço, peruca!
0: Valeu, valeu, Cobra! Alô, alô, Marcelo Rangel, tamo junto, obrigado pelo carinho. Eu que sou seu fã, meu parceiro, ótima tarde, beleza? Show de bola! E você sabe que aqui no Boteco você participa, manda o zap, manda o áudio e vai pedindo o seu modão. E você sabe, carne de primeira.

0: voltar.
1: Daí, João Paulo e Daniel.
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1: Agora 4

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2: Ótima tarde pra você de terça-feira.
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2: E aqui no Boteco você vai participando daqui a pouquinho às 5 da tarde. Tem pra você informações com ele, com Dárcio Campos. Beleza.
4: Ô, Piru, que eu esqueci o Cobra falando agora aí. Eu esqueci de falar pra vocês também cedo. A rádio de vocês é muito boa, viu, Piru?
2: É mesmo?
4: Não é puxar o saco, não, cara, mas tem um jornalismo muito bom, viu?
2: Verdade.
4: Todo dia cedo, sempre que eu posso, eu escuto a rádio de vocês aí, beleza? Não sei se é o Miro Silva, eu não reconheci direito o nome do locutor, mas a programação é muito boa. Um abração, fica show com de Deus, bola. Meu amigo. Valeu, desculpa as brincadeiras à parte aí, beleza?
2: Valeu, meu parceiro Porfírio, obrigado pela audiência. Ligadinho com a gente, direto de EP São Paulo. É nosso jornalismo, é o primeiro do Nortão do Paraná. Tem aqui com a gente, ó, tem o Cobra Repórter, o Dárcio Campos, que é âncora do programa Cobra Repórter, né? Âncora, né? Tem o Miro Silva, tem o Gaspar, tem o Evandro Ribeiro, tem o Luiz César Jaimes, tem o pessoal de Curitiba, o Jomar Valença, tem o Dr. Nilson Paulo, que fala sobre a política, tem o pessoal do esporte, nosso amigo Augusto também, comentando sobre o esporte, o Morientes, rapaz, equipe redonda, e também tem o pessoal que manda as matérias pra gente, que faz a correria, tem o Ratolino, tem o Viana, tem o Brunão Chopetão, tem o Evandro Ribeiro, rapaz, é uma equipe, olha, sensacional. Somos o primeiro em informação no Nortão do Paraná. Valeu, meu amigo Porfírio, ótima
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2: Terça-feira
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2: E você participa. Eu gosto de escutar o povo.
5: Aô, peruca, aqui é o Farias de Porecatu. Hoje estou em Potirendaba, estado de São Paulo,
2: aí
5: lá
2: sim,
5: do Rio Preto.
2: Beleza.
5: Viemos aqui pra buscar meu cunhado, pra levar pra casa, que tá meio debilitado.
2: Ô, rapaz.
5: Então, parece uma música pra nós aí, ó.
2: Vamos sim, ué.
5: De Jade Jefferson aí, qualquer uma delas aí, ó, pra mim, meu cunhado Adalto aqui, ó. Tamo na escuta, ouvindo pelo aplicativo, conectado aqui no carro.
2: Valeu, meu parceiro.
5: Procede ou não, fala aí.
2: Valeu, valeu, Farias, obrigado pela audiência, ótima viagem pra você, um abraço pra você. E pro seu companheiro aí, beleza? Acompanhando a gente, daqui a pouquinho tem moda boa com Jade Jefferson pra vocês aí. Beleza, show de bola, ótima tarde de terça-feira. E aqui você vai participando, mandando seu zap, show de bola, maravilha. Alô, alô, você. Pela 90.3. Obrigado pela grande audiência. Cadê o povo?
6: Eu queria que você tocasse pra mim a música do Amado Batista.
2: Qual, amor?
6: A música do Amado Batista.
2: Tá bom, qual que é, ué?
6: Não desiste.
2: Não desiste, tá bom, meu amor. Um beijo pra você. Obrigado pela audiência. E você sabe que até às 7 da noite, muita

0: Estamos com o Jade Jefferson aqui no Boteco. Agora são 5 horas.
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2: E a Catedral Metropolitana de Londrina realiza na próxima quinta-feira a tradicional celebração de Corpus Christi, uma das datas mais importantes da Igreja Católica. A programação contará com a celebração da missa presidida pelo arcebispo de Londrina, Dom Jeremias Starmitz, às 8:30 da manhã. Como parte da tradição de Corpus Christi em Londrina, membros de pastorais, movimentos, serviços e comunidades da Arquidiocese de Londrina iniciarão a confecção dos famosos tapetes coloridos a partir das 4 da manhã.
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2: E o governo federal pediu mais tempo para responder ao pedido de um parlamentar sobre os impactos da crise do Banco Master em recursos públicos federais. Em resposta ao requerimento de acesso à informação, a pasta diz que aguarda o envio dos subsídios técnicos por parte dos órgãos finalísticos instados a se manifestarem sobre o pleito.
3: Brasil.
2: E o Brasil desperdiça mais de um terço de água tratada, cerca de 39,5%, antes mesmo que ele chegue às torneiras das famílias, volume que seria suficiente para abastecer cerca de 77 milhões de pessoas. Os dados são do estudo de perdas de água 2026, desafios na eficiência do saneamento básico no Brasil, realizado pelo Instituto Trata Brasil. E ainda de acordo com a pesquisa, o desperdício diário equivale ao conteúdo de mais de 16 milhões de caixas d'água.
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2: E a Câmara Municipal de Londrina debateu nesta terça-feira, em primeira discussão, o projeto de lei de autoria do vereador Giovanni Matos, que propõe alterações na lei municipal conhecida como Lei Cidade Limpa. A proposta prevê a autorização para instalação de anúncios publicitários em penas cegas, que são as laterais sem janelas ou aberturas de prédios e edificações. O tema gerou amplo debate entre vereadores, comerciantes, profissionais do setor publicitário e defensores da organização visual urbana.
3: Previsão do tempo.
2: Final de tarde de tempo estável em toda Londrina região. Rolândia marca agora 17 graus. Agora no centro de Londrina os termômetros marcam 18 graus. 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
4: Eu falei que eu sou fã na pecuária, menina da pecuária.

0: Boa demais com Léo e Rafael aqui no Boteco. Agora 5:04.
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4: Ótimo.
5: Tem mulher que cai na frente.
4: E aqui no boteco.
6: Não sei de onde vim. Não sei pra onde vou.
4: Perdi
6: a memória. Não
4: é moda de moda.
7: Manda um alô aí pra nós aí, ó.
4: Tá mandando.
7: Manda um modão pra nós aí.
4: Qual que você quer?
7: Aqui da região de EP, aqui, Nantes. Ofereça ali pra meu pai, pra minha mãe, Dona Sebastiana.
4: Ô, Sebastiana.
7: Antônio. Ali do City, ali do. Tô ali, Dedé, ali, ó.
4: Beleza.
7: Ligadinho na programação de vocês.
4: Alô, Gaguinho.
7: Beleza?
4: Beleza.
7: Tudo bom, manda o Lourenço Lorival aí.
4: Ô, meu parceiro Roberval. O nosso parceiro Gaguinho sumiu, cara. Ele mandou a mensagem uma vez só, pra nunca mais. Cadê o Gaguinho?
7: Pra esquentar esse friozinho de logo no fim de tarde aí, ó.
4: Valeu, ué. Deixa com nós daqui a pouquinho. Tem moda boa pra você, meu amigo Roberval, com Lourenço e Lorival. Beleza, beleza. Peruca. Vai mandando mensagem. Cadê o povão?
8: Se você toca pra mim, Peruca, a música do Amado Batista, Desistir.
4: Tá bom, ué.
8: A música... Obrigado, desistir.
4: Tá bom, meu amor, vamos tocar pro seu, ué.
9: Peruca, que é a Patrícia do Nobre.
4: Ô, mulher.
9: Ô, Peruca, aquele dia lá que eu ganhei os ingressos do circo lá, fui ver o circo, queria falar, viu, aquele circo lá, uma palhaçada, viu, sem fim, tem um monte de palhaço lá. É muito bom o circo, obrigado. Nossa, pelos ingressos.
4: Valeu, é isso mesmo. É isso mesmo, viu, Patrícia. Ainda bem que o coração da gente tá bom, viu. Ai, meu Deus do céu. Um abraço, alô, Rangel. Segura essa mulher, Rangel, pelo amor de Deus.
10: Boa tarde, Peruca. Luciano aqui do Nobre, ó. Já tô indo embora do serviço e curtindo o programa, hein.
4: Valeu, meu amigo, obrigado pela audiência. Valeu, Rangel. Acelera, Rangel. Se hoje você perder, meu filho, nunca mais você vai recuperar, Rangel. Nunca mais recupera. Perdeu, meu filho, já era.
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4: 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Vem aí, Feirão de Carros da Rádio Cobra FM. Beleza, um grande abraço, meu amigo Melo, do Tata Veículos, tá ligadinho com a gente. Alô, alô, Melo. Ótima tarde pra você, meu amigo. Inclusive, o Melo vai direto comprar ração lá na AgroCenter.
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1: E até às 7 da noite, o melhor, o fino da moda sertaneja. Alô, Isaías, alô, meu amigo Jefinho Borracheiro. Ótima tarde. E também um grande abraço, meu parceiro Dentinho de Aio. Tá ligadinho com a gente lá na choperia do Alex, na cidade de Rolândia. Ô!

Esse fone se pega. Hoje já é sexta-feira, cê tá louco? E aqui você vai participando, mandando sua mensagem 43-33-16-40-06. Nosso parceiro vaqueiro falou: peruca do céu.

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1: Rapaz, você tem uma.
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1: Eu queria só a voz do Mato Grosso e Matias, nosso parceiro vaqueiro. Solta aí, só a voz, vai.

0: guardados um tanto e seguro.
1: Alô, vaqueiro!
0: Por saber de verdade que nesse presente você não está.
1: Tira de... Daqui a pouquinho tem Mato Grosso e Matias. Beleza, valeu meu parceiro vaqueiro. Obrigado pela audiência direto do Bartira, acompanhando o Boteco.
2: Peru, que tamo na escuta aqui. Opa. Indo lá pro sítio Coqueiro fazer um frango caipira.
1: Aí sim.
2: Eu, João Feio, manda um abraço pro João Feio. Tô ouvinte aqui todo dia. Manda um abraço pra ele, Peru.
1: Alô, meu amigo João Feio. Tá ele, o Paulo Marques, o Portuga, João Feio. Ô, João Feio, segura.

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1: Agora 5h38.
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0: separação.
1: Sorte o povo!
2: Aí, meu amigo Renato, boa tarde, Renato. Aí, me encomenda, Renato, ó. Vamos ouvir aí a Rádio Cobra FM, 107,1, você tá doido?
1: Ainda não, é.
2: Aí, o Brunão aqui de Congoinha, cara, Congoinha, tamo aí, ó, na sintonia, cara.
1: Aí, show de bola, hein?
2: É, Renato.
1: O cachorro, JBS, Renato. JBL.
2: Você toca uma pra nós aí, toca uma pra nós aí, cara.
1: Com certeza.
2: Pode ser um do Ginigeno aí.
1: Ginigeno?
2: Mete o dedo aí, é, cara. Pode ser ela, viu? Beleza? Essa tardona aí de terça-feira. Tá frio pra nós, hein? Você tá louco.
1: Valeu, obrigado. Meu amigo Bruno.

0: Como é que você tá, meu considerado? Tudo beleza?
1: Tudo organizado.
0: Roberto Braquera, de Londrina, o legítimo.
1: O legítimo.
0: É uma paradinha aqui.
1: Gracinha.
0: Pra mandar mensagem, né?
1: Manda o zap.
0: Estamos aqui na entrada de Rolândia, na saída, né?
1: É mesmo?
0: Eu acho que eu vou aí buscar minha pinga, hein? E se você puder tocar.
1: Qual?
0: Qual que é? Se é pra chorar por você do peão do Vale Valentim, tá, toca bom pra nós. Se der pra encaixar aí.
1: Na encaixa.
0: E manda um salve lá pro... Escravo.
1: Escravo.
0: O escravo que ele tá devendo, hein? E aquela dedada na quinta roda aí do Jacaré.
1: Rapaz, nosso parceiro Jacaré não tá normal. Meu amigo Roberto Braquiara, depois que o homem barbudão da carriola passou pelo Jacaré, deu aquela carona, nossa, aquela carona. Nossa, mas o Jacaré não é mais o mesmo, acabou o Jacaré. Essa loucura de
2: alô, Perucão, aqui é o Faria novamente.
1: Alô, Faria.
2: No Cadu do Natal, o outro cunhado meu.
1: É o Natal?
2: Em Potirendaba, cidadão de São Paulo, perto do Rio Preto. Manda pra nós uma música boa aí, ó. Que tá aí de Alexandre.
1: Hã?
2: Fala pra nós, procede não, meu amigo.
1: Procede,
2: fala aí.
1: Deixa com nós.
2: Tô abusando, já participei hoje da programação, participando de novo.
1: Ah,
2: aí, se não tiver aí problema pra você, manda pra nós aí. Fala aí, se procede ou não.
1: Eu vou ver, meu parceiro. Vou tentar encaixar. Pelo menos no finalzinho nós encaixa. Perto da 7. Meu amigo Farias, nós encaixa. Nós dá um jeito de encaixar. Show de bola! E aqui você vai participando, mandando sua mensagem 43-33-16-40-101. Vai pedindo o seu modão, manda o zap, manda o áudio. Beleza, beleza? Então aqui, ó, falou peruca do céu. Manda pra nós aí, ó. Boneca cobiçada, deixa com nós, velho. Daqui a pouquinho tem boneca cobiçada pra você, meu parceiro, com Milionários é Rico. Será que tem ela aí em ciminha do corte? Solta o Milionários é Rico aí, vai.
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1: oh,
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1: Fala aqui, ó, manda aqui, ó.
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1: para os namorados,
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1: da mulher da padaria.
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1: Quem será que é?
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1: Agora eu quero saber, será que é padaria mesmo, meu parceiro?
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1: ou o pessoal da pedreira, pessoal aí do cocal? Da onde será que é? Ajuda nós, meu parceiro. Mais importante que a moda vai tocar, beleza? Show de bola, vai participando, mandando sua mensagem 43-33-16-40-06. 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
1: no Boteco, você vai participando, mandando sua mensagem 43-33-16-40-06 aqui, ó, peruca, é padaria mesmo. Alô, alô! Manda um abraço para os namorados da mulher da padaria. Então tá certo, pensei que era pedreira. Alô, meu amigo Ciclope, ajuda a nós!
5: Boa tarde, peruca, tamo por cá. Quem souber do João aí, Uf, avisa nós.
1: O João sumiu?
5: Saiu daqui, rapaz, 2 horas da tarde com um saco nas costas.
1: Nossa, já começou bem, né?
6: Vixe!
1: Já saiu com um saco nas costas.
5: Vai roubar um milho. Diz que ia entregar esse milho lá em Alvorada do Sul. Com encomenda. Uma mulher fazer um bolo. Diz que é um benzimento.
1: Benzimento.
5: Tá mal olhado. Sumiu, rapaz. O homem já mandei mensagem, liga, não atende. É certeza que ele já parou no caminho pra tomar uma. Se ele souber na notícia do João Puff aí, você já manda. Que não é, vai buscar, mandar o resgate, buscar, mandar o Porfírio pegar o Fuscão do Urepoque e buscar ele. Manda um musicão pra nós aí. Gino e Geno, eu vou beber veneno.
1: Rapaz, meu amigo Ciclope, por onde anda o nosso parceiro? Por onde será que ele tá? E o Fucão? Ixi. Puro do Urapox. Nossa, mas ele tá grudado, hein? E pra ajudar, ainda a lixa do Urapox vai ficar lisinho. E por cima, mete spray ainda.
7: Pobre pai, pobre mãe, correndo de...
8: Ô, Cobra, fala pro... É pro braquiário aí que a minha carriola é motorizada.
1: É motorizada, é diferenciada. Vamos vender sua carriola? Vamos vender, meu amigo Jacaré. Você vai em cima dela... Eu vou empurrando, pode ser?

0: Nariz é rico.
1: Renato Peruca no boteco.
0: Até às 7.
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0: Agora 18 horas.

0: Esse vidro.
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1: É meu filho, a Rádio do Nortão do Paraná, e você manda essa mensagem, vai participando.
2: Até o peruca no boteco.
1: Até a sete da noite.
3: Boa tarde, meu querido amigo peruca. Um abraço a todos vocês aí, os colaboradores e os ouvintes da nossa querida Rádio Cobra FM. Ô, meu irmão, é o seguinte, meu, eu tô com dó do você, cara. Você fica veado com esses colegas que você tá aí, ó.
1: Por quê?
3: Paulo Marques. Olha, é todos, rapaz. Vamos falar assim, Silvinho, o Jefinho. Esses caras eu conheci desde moleque, pai. Eu fui no embalo dele quando ele já era moleque, cara.
1: É.
3: Sabe
1: mesmo?
3: Quando eu fui parar? Eu fui parar lá no Servinho. Esse dele levando você, querendo levar você de carriola e falando isso aqui, outro, você não vai no embalo dele não, meu filho. Você foi no embalo dele, eu fui pro Servinho, você não sei não, hein, fica veado. Eu conheço a molecada desde das antigas, rapaz. Era tudo moleque, eu caí no meio dele, rapaz. Deu um problema, você fica esperto, rapaz.
1: Ô, louco, meu parceiro sem terra. Dando alerta pra gente, é. Então fica ligeiro, hein. Quer dizer então que o Paulo Marques, Silvinho, Jefinho, o povo é tudo atrapalhado, é isso mesmo?
3: Pelo amor de Deus, menino.
1: Você tá doido?
3: Você aí, fubá, Zé Feio. Menino, ó, eu conheço isso tudo aí. Isso é um perigo, isso tem uma língua
1: tem
3: de
1: mesmo,
3: trapo.
1: Isso é verdade.
3: Né? A língua dele parece uma brinjela. A língua dele estuda.
1: Meu parceiro sem pé, isso é de linguarudo, é verdade mesmo, hein? Rapaz do céu, é cada uma, cara, é cada rolo. Rapaz, tem um tal de um grupo do Bolinha aí, mas pensa no rolo que tá esse grupo. Nossa.
4: Papai, tá deu o Zefinho.
1: Não, deixa quieto, deixa esse menino quieto, é.
4: Papai, o fubá é gente boa.
1: É verdade, isso é.
4: Isso é mão de vaca.
1: É mesmo, bicho. Às vezes nem tanto. Alô, meu amigo sem terra, obrigado pela audiência e também pelo alerta, hein? Rapaz do céu, é rolo em cima de rolo.
5: Ô, peruca, olha a muga, tô esperando aqui.
1: Tá esperando, galera? Tá bom, ué.
5: Tá, eu e a Jacaru aqui, a Jacaru. Um colega dessa esperando a música.
1: É mesmo?
5: Não ouvi a música aí, beleza?
1: Show de bola. Ô, meu amigo Jacaré, só responde o peruca. Vamos vender sua carriola? Vamos vender? Você vai em cima e eu vou empurrando ela atrás, pode ser? Mas vende ela rapidinho, meu parceiro, o Jacaré
6: Brasil.
1: Vamos vender a carriola dele e você participa. Cadê o povão?
7: Boa noite, cobra. Manda uma música boa pra nós. Apareço pro Leozinho aqui de Paracatu, pro Patema Preto e o Sem Terra também. Meu nome é José Borges.
1: Show de bola, meu amigo Zé Borges. Obrigado pela audiência, pelo carinho. Ótima tarde pra você. Será que ele tá no bar do Jamel tomando uma nesta tarde maravilhosa? Hoje, pô.
8: Filho, boa tarde, tarde. Qual que você gosta? Qual que você vai gostar aí? Da garrafa de café, né? Fala aí.
1: Ah, mas não, ô São Martinho, quando é assim, tem que falar, porque tantas coisas tem pra gostar, né, cara? Aí,
9: vixe!
1: Já tá um rolo esse boteco. O que tem pra nós gostar, São Martinho? Não fala assim, explica certinho, São Martinho. Será que é conserva? Será que é? Alô, meu amigo Darcy Alves. Ajuda nós, Darcy. Ajuda nós.

0: Teco! Agora são 18 horas, 26 minutos e você participa. Cadê o povo?
1: Olá, meu amigo Peruca. Opa. Peruca, que sou eu, seu amigo Elias Henrique de Poeta Popular, Ceará.
0: Cearazão,
1: Peruca, hoje eu tô um pouco pensativo.
0: Olha.
1: Toca pra minha música Linda, Linda com Zezé de Camargo e Luciano. Tá
0: agora,
1: bom?
0: Vai,
1: oferecendo pra vocês, pra todos os ouvintes, pra todo o nosso Porecatu, região, meus familiares, tá?
0: Louco,
1: minha
0: cara.
1: Filha Estefana de Rolândia, minha filha Ana Beatriz de Centenário do Sul, meu filho Henrique Gabriel aqui de
0: Henrique
1: Porecatu,
0: Gabriel.
1: Tá bom?
0: Bonito,
1: e a todos que gostarem da música, pra todos os ouvintes. Um abraço, meu irmão. Que Deus te ilumine, Deus te abençoe. Pra um alguém muito especial nesse mundo, meu Deus. Que Deus te abençoe e te proteja.
0: Valeu, meu amigo Ceará, rapaz. Depois do pedido assim, corta a modo, homem aí, ué.

0: Tá aí, Zezé de Camargo e Luciano, pro nosso parceiro pra Ceará, ligadinho com a gente pela 90.3, direto de Porecatu.
1: Opa, peruca.
0: Opa.
1: Manda pra nós aquela moda lá, neguinho parafuso.
0: Beleza.
1: É, queria mandar ela pro meu pai, cowboy da bocharia lá.
0: Cowboy?
1: Tá trabalhando uma hora dessa.
0: Aí,
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0: Rapaz, atropelaram o cachorro lá em frente à borracharia, sei lá. Meu parceiro cowboy borracheiro, pode falar para você?

0: Tá aí, Tião Carreiro e Pardinho.
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0: Agora 6:37.
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2: É, meu filho, é a Rádio do Nortão do Paraná e você sabe que até às 7 da noite, muito modão. Alô, alô, pessoal, ligadinho com a gente na cidade de Porecatu. Ó o franguinho na panela aí.

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1: Até às 7 da noite, o melhor, o fino da moda sertaneja, nossa amiga Claudineia Pachola. Alô, Claudineia, um beijo no seu coração. Alô, alô, Claudineia. Obrigado pela audiência, sintonizada pela 90.3. Já falou aqui, ó, manda um abraço para o meu filho Nicolas, é isso mesmo? Ou Nicolas? Um abraço também, um abraço pro meu filho Natan de Londrina, trabalha na Betel Veículos. Show de bola! E também um abraço para minha filha Maria Natália, que é revendedora da Avon Naclis. É isso mesmo? Tá certo, Nelly? Naclis. Aí, ó, ligadinho com a gente. É! Alô, alô, pessoal de Porecatu. É o Naclis. Show de bola. Ela mandou, ó, cadê? Solta o dela aí, vamos ver.
2: Naquiles. O nome dele é Naquiles.
1: Show de bola. Tá certo então, meu amor. Um abraço pra você, Claudineia. Obrigado pela audiência. E você sabe, precisando de produtos da Natura, procure a Maria Natália, aí de Porecatu. Beleza? Show de bola? Show de bola? Tô imitando Cebolinha hoje, hein? Você tá doido? O WhatsApp dela aqui, ó, 439-9922-5617. Beleza? Eu tô indo nessa. Na sequência agora tem ele, ele Reis, o sucesso do rádio. Mas antes tem nosso parceiro...
3: Boa tarde, Renato Peru. Certo aí, Renato Peru?
1: Tudo 18.
3: Que é maravilhosa aí. Tranquilo por aí, Perucão.
1: Tudo certo, é.
3: Vamos lá, vamos ver se dá pra tocar uma música pra nós hoje, Peru.
1: Dá, ué, vamos tentar, hein, cara.
3: Peruca, o grande locutor do norte do Paraná.
1: Olha.
3: Peruca, Chitãozinho e Chororó. Evidências. Tu gostou, né, Peruca?
1: É bom.
3: Vamos oferecer pra todo o pessoal que tá curtindo essa rádio aí, Perucão.
1: Beleza.
3: Vamos tomar uma, Peruca? Não,
1: eu
3: vamos.
1: Tô precisando tomar uma.
3: Não pode, né, Peruca? Agora Nossa. Não. Ainda é cedo, né, Peruca?
1: Tomar uma.
3: Mais tarde, né? Abraço, Peruca. Tamo junto.
1: Valeu, meu amigo Dacir. Obrigado pela audiência. Mas essa moto, já toquei ela hoje mais cedo. Show de bola. Maravilha. Chegando agora, resumo do dia, Cobra News. Amanhã às 4 te espero com o programa Só Modão. E hoje é o dia de sair mais cedo do trabalho. Então eu tô indo nessa. Um abraço, tudo de bom?

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2: Apreensão de medicamentos ilegais registra aumento de mais de 500% em Londrina. Maio registrou chuvas acima e temperaturas abaixo da média no Paraná, aponta CIMEPAR. Procon Paraná e Procons municipais realizam fiscalização sobre preços em lojas no Paraná.
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2: Terça-feira, 2 de junho. Excelente noite para você. Londrina marca agora 16 graus, 15 graus em Cambé e Rolândia, 18 graus no Vale do Paranapanema e 14 graus em Arapongas e Apucarana. E a apreensão de medicamentos contrabandeados explodiu em Londrina, impulsionada principalmente pela autoprocura pelas chamadas canetas emagrecedoras. Apenas neste ano, a Receita Federal já retirou de circulação cerca de 6 milhões de reais em remédios ilegais na cidade. Segundo o delegado da Receita Federal, Marcelo Ross, o número representa um salto alarmante de mais de 560% em relação ao ano passado, quando as apreensões não chegaram a 1 milhão.
3: Com essas, vamos chamar aí, as canetas emagrecedores, esses medicamentos que são utilizados para esse fim, houve uma explosão, tá? Então, nesse ano atual, nós já estamos chegando a um valor apreendido em reais perto de 6 milhões aqui em Londrina, tá? O ano passado não tinha chegado a 1 milhão, ou seja, nós estamos com uma variação de mais de 560% nesse aumento da apreensão.
2: Londrina funciona hoje como uma das principais rotas do tráfico e contrabando em direção ao estado de São Paulo, o que torna a segunda cidade que mais apreende mercadorias ilegais no Paraná, ficando atrás apenas de Foz do Iguaçu na fronteira.
4: Incêndio em residência registrado na zona sul de Londrina.
5: Uma casa de madeira pegou fogo na região do Jardim Franciscato. A mulher e o filho tinham acabado de sair da residência quando foram avisados. As labaredas eram grandes, enormes. Os vizinhos estavam com medo que o fogo se alastrasse. O incêndio na casa de madeira foi na rua Erenilda Maria de Jesus. Ali no Franciscato, segundo informações, o fogo consumiu a casa por completo. O fogo começou na sala, na parte da frente. Rapidamente foi se espalhando para os outros cômodos, até chegar nos fundos. Segundo informações, a mulher acompanhou todo o serviço dos bombeiros, que via de longe a vida inteira virando cinzas. Móveis, roupas, documentos, tudo se perdeu. Segundo o tenente Mateus, segundo o que ele apurou no local, havia informação de que tinha gente na casa, mas que isso foi descartado depois de verificarem tudo. Os moradores ficaram aliviados ao saberem que os vizinhos tinham resgatado a cachorrinha da família. A mulher, bastante abalada, resolveu até sair do local, foi para casa de parentes para se restabelecer. As causas do incêndio ainda são investigadas. Repórter Evandro Ribeiro.
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2: E o PROCON Paraná realizou uma ação conjunta com os PROCONs municipais para fiscalizar o cumprimento das normas de informação sobre preços de produtos expostos à venda aos consumidores em lojas de diversos setores do grande varejo em diversas cidades. A iniciativa partiu da constatação de que muitos fornecedores não informam de forma prévia e adequada o real preço que o consumidor pagará pelos produtos, induzindo-o muitas vezes ao erro, o que acaba resultando no pagamento de duas ou três vezes o valor do bem adquirido. Cláudia Silvano, coordenadora do PROCON Paraná, lembra que o consumidor deve ficar atento e sempre denunciar caso perceba que as informações estejam sendo dadas de forma incompleta.
6: O objetivo desse trabalho conjunto, dessa ação conjunta de fiscalização realizada pelo PROCON Paraná e pelos PROCONs municipais, é verificar o cumprimento pelos fornecedores, pelo comércio em geral, de regras relativas ao direito de informação. Muitos consumidores vão até um estabelecimento buscando comprar um produto e acabam pagando pela falta de informação duas ou três vezes mais do que o valor à vista desse produto. Então nós verificamos se há informações sobre o preço à vista, sobre o preço a prazo, taxa de juros, diferença de preço dependendo da modalidade de pagamento escolhida pelo consumidor, a existência do Código de Defesa do Consumidor no estabelecimento, entre outras situações. É uma ação educativa que visa, né, garantir os direitos do consumidor.
2: O Código de Defesa do Consumidor determina que todos os produtos e serviços devem ter preços expostos de forma clara, visível e em caracteres legíveis, para que o cliente não precise fazer esforço ou solicitar ajuda para identificá-los. Supremo Tribunal Federal julga a ação da Uber sobre relações trabalhistas com motoristas.
7: Enquanto o Congresso Nacional discute a regulamentação dos chamados trabalhadores uberizados, o Supremo Tribunal Federal marcou para o dia 24 de junho o julgamento que vai decidir se existe vínculo empregatício entre motoristas e as empresas de aplicativo. A futura decisão terá repercussão geral. Com isso, todos os tribunais inferiores devem seguir o que o STF definir. No recurso que apresentou contra decisões anteriores, a Uber alega que havia mais de 10 mil processos sobre o tema tramitando nas diversas instâncias trabalhistas. O advogado do Sindicato dos Motoristas de Transporte Privado Individual de Passageiros por Aplicativos do Rio Grande do Sul, Antônio Castro, destacou que os trabalhadores não têm autonomia, como dá a parecer.
8: Dúvida que os trabalhadores querem maior autonomia. No que ela se concretiza? Eu trabalhar as horas que eu quiser e eu fazer as viagens que eu quiser. Por que isso não se dá? Em geral, pela ação das empresas. Existem penalizações materiais e funcionais para os trabalhadores que a exercem. Exemplificando, se eu começo a cancelar muitas corridas, eu posso ser suspenso e mesmo expulso da plataforma. Se eu começo a trabalhar menos tempo, hoje eu não vou trabalhar porque eu vou assistir a minha neta no balé, no dia seguinte o algoritmo não distribui para esse trabalhador as boas corridas, como, digamos, uma corrida para o aeroporto.
7: No mesmo julgamento, o STF vai avaliar uma reclamação contra a decisão da Justiça Trabalhista, que reconheceu vínculo de emprego entre o motofretista e a plataforma Rappi. De Brasília, Alan Barbosa.

0: Dia 11, no distrito de Entrecios, em Guarapuava. E a sensação térmica ficou abaixo de menos 7 graus em General Carneiro na mesma data. Quem traz mais detalhes e explica como foi o mês de maio é a meteorologista do CIMEPAR, Júlia Munhoz.
1: Em maio de 2026, a distribuição das chuvas foi irregular sobre o Paraná. A atuação de dois sistemas frontais estacionários favoreceu a ocorrência de precipitação mais frequente e persistente nas regiões leste, Campos Gerais, sudeste, norte e noroeste, resultando em volumes pluviométricos acima da média histórica. Além disso, a persistência de céu encoberto e ocorrência de chuva nessas regiões reduziu o aquecimento diurno ao longo dos dias e contribuiu para que as temperaturas máximas, em geral, ficassem inferiores aos registros históricos para maio. Já nas regiões oeste e sudoeste, a atuação mais persistente de massas de ar frio e seco limitou a ocorrência de precipitação, contribuindo para totais pluviométricos e também temperaturas máximas abaixo dos registros históricos.
0: Prefeitura de Londrina terá posto de vacinação contra a gripe nesta quarta-feira.
2: E a vacinação contra a gripe segue com ações especiais em Londrina. Amanhã, quarta-feira, será oferecida aos grupos prioritários no piso térreo da Prefeitura, das 10 da manhã às 17 horas. A oferta em locais e horários diferentes, além do atendimento rotineiro nas unidades básicas de saúde, UBSs, tem como objetivo aumentar a proteção de crianças, idosos e gestantes contra as formas mais graves da doença. No último sábado, dia 30, mais de 500 pessoas foram imunizadas em ações realizadas no CRAS Norte A, no Boulevard Londrina Shopping e na UBS Santiago. No mais recente boletim das síndromes gripal e respiratória em Londrina, a cobertura vacinal contra a influenza em Londrina estava em 49,48% entre idosos, 85,9% entre gestantes e apenas 19,96% entre crianças. Considerando os três grupos prioritários, a cobertura geral era de 43,81%, quando a meta estabelecida pela Organização Mundial de Saúde é de 90%. De acordo com a secretária municipal de saúde, Vivian Feijó, os índices municipais são superiores à média nacional, mas ainda estão muito distantes do ideal. Repórter Luiz César Jaimes.
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4: Georgian de Arrascaeta sente panturrilha e pode ser cortado da Copa do Mundo. O meia sentiu incômodo na panturrilha em um dos treinos da seleção uruguaia. Ele fará exames hoje para saber o grau da lesão. Há uma possibilidade real dele ter que ser cortado da Copa do Mundo. A Federação Uruguaia já avisou o Flamengo sobre isso e aguarda o resultado dos exames. E o Flamengo não fará grandes investimentos em contratações muito caras na próxima janela de transferências. O foco deve ser em peças que vão compor elenco e ajudar Leonardo Jardim a trazer os títulos para o Mengão. A FIFA vai pagar aos clubes brasileiros um valor diário por cada jogador convocado para a Copa do Mundo. Quanto mais a seleção avançar, maior será o pagamento. Os valores estimados por dia são: Flamengo, 9 jogadores, 497 mil. Palmeiras, 7 jogadores, 387 mil. Atlético Mineiro, 4 jogadores, 221 mil. Internacional e Grêmio, 2 jogadores, 110 mil. Atlético, Botafogo, Corinthians, Fluminense, Red Bull Bragantino, Santos, São Paulo e Vasco, com apenas um jogador, 55 mil reais. E partindo para o futebol europeu, o Real Madrid tem um acordo verbal com Ibrahima Konaté. O contrato de 4 anos será assinado dependendo da data de reeleição de Florentino Pérez. Com as informações do mundo do futebol, Augusto Galindo.
3: Previsão do tempo.
0: Noite de terça-feira de tempo estável, na quarta-feira novamente amanhece com presença de nuvens baixas e nevoeiros, especialmente na região central até o litoral. Nas demais regiões, teremos mais um dia de céu praticamente claro em função da presença de um ar mais seco. A mínima na região vai ser 9, a máxima não passa dos 21 graus.
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1: 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Oi, gente. Boa noite. 7:16. Bora aí.

Você tava bem demais, Cobra News e o resumo do dia, antes o Renato Peruca, e aqui você sabe, um amigo, um campeão em cada horário. 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Hoje, terça-feira, super noite de terça-feira, dia 2 de junho, o ano é 2026, bora falar comigo aí, diga aí, de que cidade você fala, você ouve, tá frio, como é que tá o clima por aí? Tá gostoso, tá mais ou menos, tá do jeito que você gosta, não gosta, você pode pedir música, mandar abraço, mandar uma declaração pra alguém especial na sua vida, a gente pode bater um papo aqui descontraído, a noite é nossa, seja bem-vinda, seja bem-vindo, e pra você falar aqui com a gente, o nosso WhatsApp 43-33-16-40-06. A noite é nossa, Cobra FM 107. Humberto e Ronaldo, saudade véia.

0: Zé Caipira. Ei, maravilha ter você aqui na nossa programação. Boa noite. Boa noite pro meu amigo de Sertanópolis. Danado, é um latinão, né, rapaz? Ele trabalha, ele puxa alunos aí, né? Tá em Londrina, na UEL, ouvindo aqui a 107. Ele falou assim: boa noite, meu amigo. Toca aí uma do Raul, já. Vou preparar aqui uma do Raul Seixas pra você. Muito obrigado, latino de Sertanópolis. Grande abraço, hein? Alô, Lerroville, abraço aí, a galera também acompanha. Açaí, boa noite. Pessoal de Alvorada do Sul, muito obrigado. O João Batista, guarda natalista, natalino. Quem mais? A Lúcia. A Lúcia me acompanha em Prado Ferreira. Boa noite, danada. Nicinha, cadê a Nicinha? Ah, tá em Cambé. A Nicinha tá lá em Cambé com o Cláudio, ouvindo aqui a nossa programação. A Eusa, o Jorjão, Edneia, boa noite. Joana, aquele abraço. Sejam bem-vindas aqui na 107.1. Agora tem Fred e Fabrício, Poder de Mentir. 107, bom ter você aqui comigo, sabia? Te curto demais, hein? Cobre FM.
1: Pior que a gente gosta de cair, né?
2: Vamos deixar isso pra eles?

0: Eita! Que maravilha, bom demais, né? Fred e Fabrício aqui na nossa programação Poder de Mentir, 107, a noite é nossa, você pode mandar aqui a sua participação, que eu gosto. Quando você fala comigo, eu gosto. Gosto. Gosto de você. Gosto de você aqui comigo. Hoje o meu amigo Maringonda tá de data nova, menino do bem, tá na facu, tá de nível. Vai ter churrasquinho hoje na casa dele, hein? Vai ter churrasquinho, hein? Aí tem um churrasco, ó. Você sabe onde mora aí? Ele trabalha na Conex. Abraço pra você. Tudo de bom. Que o Papai do Céu abençoe a sua vida. Muita luz no seu caminho, meu amigo Maringonda. Parabéns, parabéns, parabéns. Felicidade. Feliz aniversário.
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0: 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Agora 7h33 na 107.

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6: Muito obrigado pelo rádio ligado, você que tá aí no trânsito, boa noite, obrigado pela carona aí, ligado aqui na 107, isso é bacana, né? Eu agradeço o Papai do Céu, agradeço você pelo carinho, né? Pela audiência, pra você desejo tudo de bom, que Deus abençoe a sua família, você, que tudo dê certo, tá bom? Tudo que você tá aí planejando na sua vida aconteça, que você possa ter muito sucesso. Tô aqui, ó, na torcida, que tudo dê certo pra você. E continue aqui com a gente na Cobra FM 107.1. 7:39. Boa noite, boa noite, boa noite.
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6: Ô gente, muito obrigado pelo rádio ligado. Ótima noite de terça-feira.
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6: 19 para as 8. Bom ter você por aqui. Ô, Patrícia, boa noite. Boa noite pro Everaldo também, que acompanha a nossa programação. O Adriano, fala Adriano, boa noite, rapaz. O Vermelho tá em Londrina, Dilcinho e toda a família no Herdei Rolândia acompanha aqui a 107.1. Minha amiga Lourdes no Santo Eduardo, boa noite. Luísa no Francisquini, tá todo mundo na nossa Cobra FM. Pichote!
16: Busca a nova no Pichote aí!

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0: comigo. Tá aí, Leonardo, aqui na 107. Obrigado aí pelo rádio ligado. Boa noite.
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0: 8 e 1.
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3: Ídolo histórico da seleção croata e do Real Madrid, Luka Modric pode se aposentar do futebol em breve. De acordo com o jornalista Nicolo Schira, especialista em transferências, o volante de 40 anos considera encerrar a carreira após a Copa do Mundo. Em publicação nas redes sociais, o jornalista afirmou inclusive que o croata vem sendo orientado por familiares a pendurar as chuteiras. Atualmente, Modric defende o Milan da Itália. Segundo a imprensa europeia, o jogador não deve renovar o seu contrato. Faltando 9 dias para a Copa do Mundo, Guilherme Gaspar.
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1: Oi, gente, boa noite. 8 e 9. Tem candidato novo já. Você? Parabéns. 2 de junho. Olha, 2026. Parabéns. Vai ter festa hoje. Vai ter churrasco. Fica de olho aí na fumacinha, hein? Priscila Martins, danada. Parabéns. Alô, Flávia Cristine também. Hoje tá de data nova. Parabéns. Felicidade. O Marlon Pedroso também tá dando festa, hein? Tá dando festa hoje aí. Você acha que ia passar, né? Batido, meu amigo? Ah, você acha, né? Meu amigo Maringonda também, da Conex, tá dando festa, né? Parabéns pra você, felicidade da Rádio Cobra FM. Deus abençoe a sua vida, da sua família, menino do bem, esforçado, tá aí na facu. Tudo de bom pra você, meu amigo Maringonda. Parabéns da Rádio Cobra FM 107.1. Pra você que hoje tá completando mais um de vida, felicidades, parabéns da Rádio Cobra FM.

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Bom demais ter você por aqui. Seja bem-vinda, seja bem-vindo. A Noite é Nossa, 107. E agora você tem as músicas mais pedidas em todo o Brasil. É uma melhor do que a outra. É...

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0: que na nossa programação entre as melhores, Juan e Leandro. Foto no pijama. Só as melhores por aqui. Fica à vontade aqui comigo, 107. Muito bem, muito bem. É o seguinte, viu? Um abraço aqui pra Marcinha, acompanhando a nossa programação. Sheila, sua danada. Você no carro e você no trabalho. Que legal, né? Eita lasqueira, viu? Muito obrigado, viu, gente?
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0: 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Então você vai dançar, vai ficar assim, porque a procura tá grande, hein? 8h26 é Cobra FM. É 107.1.
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0: Tocadas desta terça-feira aqui na Noite é Nossa, Zezé de Camargo, irmão da Lua, amigo das estrelas. Lindo, lindo sucesso. Bom demais, Samu.
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0: 107.1 8h32 na 107.

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15: Alô, Ana Cláudia, Maringá, boa noite, Cidade Canção. Danilo, valeu pelo rádio ligado. Quem mais tá aí comigo aí? Abraço, tudo de bom. 33 16 40 06, para sua participação aqui na 107, agora 8h39.
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15: Boa noite, da

0: sua cidade. Tá legal, tá gostoso, tá um friozinho bacana, você gosta? Conte-me tudo e não esconda nada. Bora aí pro Toca. Toca aí, sucesso. Toca aí.
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0: Toca aí. De Sertanópolis, a participação do meu amigo Latino. Fala, Latino. Abração pra você, tudo de bom, hein? Deixa eu ver se o Latino é de lá mesmo. Eu sempre não faço confusão. É Sertanópolis mesmo, né? Ei, Latinão. Abraço pra você, tudo de bom. Muito obrigado aí pelo rádio ligado. Quem tem... tá por aqui também, o nosso amigo Odacir. Boa noite. Ouvindo a 107 aí. Valeu pelo rádio ligado. E você também que tá aí do trabalho, na empresa. Boa noite, tudo de bom. Raul.

0: Essa música é linda, mas tá chegando aí a voz do Brasil, a gente se fala daqui a pouquinho, tá bom? Grande abraço pra você, a noite é nossa, a gente matou a saudade com o Chitãozinho Chororó, ela não vai mais chorar aqui no Sertanejo Saudade. Grande abraço, até já, vem aí a voz do Brasil. Faltam 6 para as 9. 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